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2: É, neguinho. 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
2: Opa, vamos nessa. Uma ótima segunda-feira pra você que tá ligado aqui na Rádio Globo 98.1. A rádio que vibra com você. De volta em mais uma edição da sequência dos 45 minutos. A partir de agora, valendo aquele cartão no valor de 10 mil reais, que pode ser seu no final do mês de julho. E

0: gosta de mim, velho. Oh, meu Deus.
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0: Maroto, conteúdo rádio que vibra com você. Sorriso Maroto, Brunão e companhia, eu topo. É coisa boa essa Rádio Globo, hein? João Gomes passou por aqui, teve Dilcinho, ainda Ferrugem, Guga Nandes, seu nome dele, canta muito. Gosto muito desse som, cara, você também, né? Bom, anotou lá três sonzinhos, manda pra gente no site, no aplicativo, estamos liberando aquele cartão no valor de 10 mil reais, que pode ser seu. Aproveita e faz teu nome. Quanto mais sequência de você anotar, mais chances você tem de ganhar. 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Meu amigo, você que é um grande ouvinte da Rádio Globo, obrigado aí pela moral, você é meu amigo, tá? Por aqui fala o Planet, muito prazer, você que não é meu amigo, se tornou meu amigo agora, neste exato momento. E com a Rádio Globo você não pode ficar na mão, né, cara? Bom, mês de férias, diversão e claro, motivo de sobra pra criar boas memórias. 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Agora faltam 13 para as 11.
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MC Livinho, Pedrinho Pereira, DJ, né? E DJ JB Mix. Ó, passou por aqui, clareou ainda a Cata com o Pericão. Esse canta muito, hein? Gosto muito. Ó, participando lá no Tu Três Sonzinhos, manda pra gente no site, no aplicativo. Estamos liberando aquele cartão no valor de 10 mil reais, hein? Não teve a interrupção do locutor? É só anotar e mandar pra gente. Manda aqui um abraço especial para os amigos motoristas. Alô, turminha, tamo junto, hein? E aí, meu amigo que é motorista de aplicativo, hoje tá fraco, pai? Ah, tá fraco nada. Agradeça a Deus aí por mais uma oportunidade, né, que ele tá te dando pra você fazer aquela corridinha básica. Mesmo que seja pouco, mas agradeça a Deus. Pelo menos você tá rodando aí, né, paizão? E vamos em frente. Hoje não foi legal, amanhã vai ser melhor ainda. Levanta essa cabeça, tenha bom ânimo, hein? Eu venci o mundo, diz lá a palavra. Então vamos levantar esse ânimo. Obrigadão você que tá em casa, no trabalho, curtindo a programação da Rádio Globo. E pra você que acompanha a gente também nos hospitais, você que tá dodói aí, melhoras, tá? Já deu tudo certo, o Pai do Céu tá no controle. Você que é enfermeiro, enfermeira, médicos de plantão, a turma da limpeza. Alô, pessoal do Setor L. É todo mundo ouvindo a Rádio Globo em off, né? Claro, discretamente. Obrigado aí pela moral, você que é assessorista, aos amigos vigias, vigilantes, a turma do volante maior, são eles, meus amigos motoristas, rodoviários, caminhoneiros, carreteiros, a turma que dá sempre aquela carona pra gente nas vans. Alô, Piabetá Central, Central Nova Campinas. Obrigadão pela

já deu tudo certo. 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Agora 11:02. Daqui a pouco tem esse som aqui, ó.

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9: Opa, vamos nessa, estamos de volta aqui na programação da Rádio Globo, a rádio que vibra com você. Vamos nessa, a partir de agora mais uma

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2: Eu acho que escondidinho é mais gostoso.

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1: Essa é uma homenagem à minha diva, à minha amiga. Pedi autorização, era pra cantar essa música.

toda, hein, paizão? Aproveita e já faz teu nome, capricha. Quero você antenado, conectado, hein? 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

sorrindo. Tá aí o grupo Clareô, marcando presença aqui na programação da Rádio Globo, a rádio que vibra com você. Bombonzinho, pode girar que o planetão tá no ar. É, rapaz, Israel e Rodolfo, participação de Ana Castela. Ó, oh, fica com Deus, hein? Ian com sorriso maroto. Rolou três sons. Manda pra gente no site ou no aplicativo, hein? Valeu, turminha, obrigado pela moral, hein? A gente tá liberando aquele cartão no valor de 10 mil reais que pode ser seu. Anota lá, três sonzinhos ou três artistas. Manda pra gente. Rapaz, a gente sempre destaca pra você o seguinte: cada vinheta de passagem, né? Cada trilha que nós colocamos, a gente faz essa programação, né? Com carinho. Eu digo a programação no estilo de da sonoplastia, né? Da gente poder levar sempre entretenimento, além de uma programação especial que é feita com todo carinho, que é o nosso querido Marcelo Lírio, junto com o DJ Brinquinho. E sempre agradecendo o seu carinho, a sua audiência, você que tá sempre em casa, no trabalho, de repente tá correndo aí, né? No pão de cada dia, você que é motorista de aplicativo, brigadão pelo carinho, a gente sempre agradece todos vocês. As amigas donas de casa também, as enfermeiras, enfermeiros, médicos de plantão, as domésticas, o nosso beijo carinhoso aí pra vocês. Aos amigos porteiros também, bom trabalho, bom batente. Aí você me pergunta, como assim, Planet? A gente sempre coloca uma vinhetinha que tem a ver com aquela programação, que tem a ver com a música, é o cuidado que nós temos. E por aí segue. É assim, Rádio Globo é feita com amor, com carinho, pra você que também é um grande patrocinador, que tá sempre aqui apoiando a programação.

0: A programação da Rádio Globo, a rádio que vai liberar um cartão no valor de 10 mil reais pra você que liga, se liga todo dia. 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Rádio Globo agora 12:03.
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0: Mario!
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1: Alô, encontrinho!
2: Vitor Lima, Cotrim, que honra!
1: De propósito!
2: Obrigado pela presença de vocês e pela voz de vocês aqui nesse momento.

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2: Essa marcou gerações. 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

Eita. Daqui a pouquinho vai começar mais uma edição do Acorda Rio e você, lá no nosso WhatsApp, que é o 97.9988, contando pra gente como é que tá o trânsito. Fique à vontade pra você participar, beleza? Daqui a pouco tem promoção, tem muita coisa maneira também. Mas a sua participação é fundamental. 97.9988.

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0: Deixa eu dar uma olhadinha aqui pra ver se tá tudo em dia, né? Porque vai... Ah, mas é claro que tá, né não? E aí, meu povo? Vocês estão bom? A garganta tá chegando no lugar ainda, né? Essa hora da manhã, quem é que merece? Mas tudo bem. A gente não pode perder pra cama. Te prepara, vai começar mais uma edição do Acorda Rio. Já estamos com tudo preparado aqui, meu irmão. Tem muita coisa pra gente falar, tem muita coisa pra gente fazer, tem muita coisa pra gente resenhar e, claro, com a sua participação, que é fundamental. Não abandona nós, não. Chega junto no 97.9988, a gente vai falar de muita coisa interessante também aqui. Beleza?
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0: curtindo em Bahamas, falamos ontem, tá lá com a família, curtindo, perdendo aquele tempinho, né, não? Aí, fala aí.
1: Ei!
0: Gastando aquela praia. Merece, né, não? Manda mensagem pra ela, cara. Entra lá na DM do Instagram, manda mensagenzinha pra ela, que ela vai ficar feliz, tenho certeza. Aproveitar, né, não? A gente trabalha pra caramba, tem momentos que a gente precisa desfrutar um pouquinho com a família, né? Dá atenção pra quem merece, a gente fica tanto tempo longe por conta do trabalho, aquela coisa toda, mas o rádio é isso. O rádio é essa proximidade, essa prestação de serviço, essa parada maneira. Eu gosto pra caramba. E eu tenho certeza que você aí do outro lado também. Afinal de contas, a gente acorda cedo, né? Todo dia é uma oportunidade pra gente deixar de ser otário. É só tomar um café forte. Começar aqui mais uma edição do Acorda Rio. Acorda Rio hoje tá sensacional. Tem muita coisa pra gente trocar uma ideiazinha aqui. A gente vai falar que a manutenção no sistema Guandu pode provocar falta de água no Rio de Janeiro hoje. Rapaziada que não gosta de tomar banho, aí ó, coisa linda. Não, mas falando sério, quem é que merece ficar sem água? Quem é que merece ficar sem água? Tô falando sério. Não, sério, tá amanhecendo o dia hoje, dá uma ligada. Hein? Olha pro lado aí, olha pra cima. Dá uma olhadinha no dia lindo que vai fazer. Vai fazer um calorzinho. E a gente sem água? Meu irmão. Rio Rotativo Digital soma quase 8 mil ativações em 3 dias de teste. Vou falar aqui do programa de Tolerância Zero também, que aborda 153 ambulantes na orla do Rio de Janeiro nesse fim de semana. A gente vai falar também sobre dica de emprego. Você que trabalha ou não trabalha, tá procurando emprego, enfim, a gente tá aqui, cara. Ó, Trabalha Rio amplia a rota e chega a mais de 5 mil bairros até sábado. Então fica ligado na nossa missão, tá? A gente vai passar pra você tudo o que tá acontecendo, onde que você pode, de repente, conseguir o seu próximo emprego. Paradinha tranquila. E claro que não pode faltar aquela dicasinha linda do trânsito, né, família? Você já tá na pista aí? Acordou cedo? Acordou cedo, tenho certeza. Vamos passar pro nosso ouvinte o que tá acontecendo, onde que tá maneiro, onde que não tá maneiro. Por quê? A gente vai adiantar os amiguinhos, vai ficar todo mundo feliz. Essa hora da manhã todo mundo acorda cedo, aquele negóciozinho, né? Que a gente já sabe de todos os dias. O trânsito é aquilo, cara. Ah, o trânsito, meu irmão, é uma coisa que a gente não tem como fugir dele, tá? Pra isso, preciso da sua ajuda. 97.9988, manda lá uma mensagenzinha curtinha, 30 segundos, pra gente colocar todo mundo aqui pra falar. Paradinha muito boa. Eu tenho certeza que você vai se amarrar. Entra lá, participa comigo, daqui a pouquinho tem resultado de promoção também. Eu vou botar hoje pra jogo convite pra você dar uma chegadinha no cinema. Mundo Pixar tá aí e você vai nessa. Ó, tem parzinho de convite pra você curtir, né? O que tá acontecendo lá. Você vai conhecer a Dory, o Nemo, tudo que tá rolando lá nas profundezas do oceano. Você vai visitar as salas de comando da galerinha do Divertidamente. Vai ser uma parada maneira. Entra aí, 97.9988, no site ou no app da Rádio Globo. Daqui a pouquinho vamos botar as mensagens aqui pra jogo e saber onde é que é e onde que não é. Beleza? Numa

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3: Essa é uma homenagem à minha diva, à minha amiga. Pedi autorização, era pra cantar essa música.

0: 6h13, crianças, 6h13. Moradores das cidades do Rio de Janeiro e da Baixada Fluminense podem enfrentar problemas com água ou redução do abastecimento hoje. A CEDAE vai realizar uma manutenção preventiva no sistema Guandu das 4 da manhã, ou seja, já começou, e vai até às 10 horas da noite. Período em que a estação de tratamento de água Guandu vai operar com metade da capacidade. Olha que delícia! Já começamos bem a terça-feira. As concessionárias Águas do Rio, Ingá e também Rio Saneamento vão aproveitar a redução da produção para executar obras de melhoria em suas redes de distribuição. Segundo a CEDAE, a manutenção inclui vistorias em tubulações e equipamentos do sistema Guandu. Após a conclusão dos serviços, a produção de água será retomada gradualmente e até voltar à capacidade total, né? As concessionárias informam que a normalização do abastecimento também será gradual e pode demorar até 72 horas. Então, querido, se você vai lavar sua calçadinha hoje, melhor não. Melhor não, porque pode dar ruim, entendeu? É um negócio muito difícil. Vamos no telefone? 97.9988, quero você lá. Vamos trocar essa ideia, bater esse papinho, pá. Tem certeza que você já tá na pista cedo. E aí?
1: Bom dia, Fafá.
0: Oi, bom dia. Vem que tá de férias, vem que tá de férias. Vem que tá de férias.
1: Atualizar vocês dos status da Rosquinha Feliz. Ainda não saí da quinta, pra ir pro quinta. Rosquinha Feliz abriu ontem. Foi bem gratificante, aquela, fiquei apreensivo com as questões de eu abrir às 6 horas e ainda não chegar a gente.
0: Deixa eu abençoar.
1: A primeira pessoa a vir foi minha mãe e meu irmão, compraram aqui comigo.
0: Legal.
1: Vieram me abençoar. Logo em seguida, alguns vizinhos vieram.
0: Tô feliz.
1: De tarde foi bem movimentado.
0: Que legal.
1: Tá? Tô descendo pro Quinta Dó pra trabalhar um pouquinho, dá aquela que truque da galinha morta. E daqui a pouquinho eu volto pra cá, tá bom? Excelente dia.
0: Valeu.
1: Beijinho.
0: Tamo junto. 6h14.
2: Bom dia, Rádio Globo.
0: Qual
2: bom dia,
0: é?
2: Fabiano Melo.
0: E
2: você
0: aí?
2: Tá bom, menino?
0: Você tá bom, garoto?
2: Tá frio aqui no Recreio, Fabiano.
0: Valeu.
2: Fabiano, tá muito frio, Fabiano.
0: Bora
2: buscar terça-feira, Fabiano. Sentido a Recreio, 5.2 aqui da entrada do túnel. Sentido a Campo Grande, 5.5, Fabiano. Vambora, Fabiano.
0: Bora, querido.
2: Vamos buscar terça-feira com saúde. Bora vir aqui.
0: Tá de férias.
2: Vim pra Nova York.
0: Bahamas.
2: Aí, Fabiano. A Vic tá curtindo.
0: Tá, merece.
2: Vamos trabalhar, moleque.
0: Tá com a família.
2: Bora, motorista. Bom dia pra todos. Jesus no coração. Vambora. Aqui é JM Alice. Vambora, Fabiano.
0: Tamo junto, querido. É nóis, querido. 6h15.
3: Bom dia, Rádio Globo.
0: Bom dia.
3: Bom dia, Fabiano. Bom dia, Gabi. Fique de férias só aproveitando.
0: Amém.
3: E a gente naquela invejinha gostosa, né?
0: É.
3: Passando pra desejar um dia lindo pra todo mundo.
0: Obrigado.
3: Aqui é a Paulinha da Ilha do Governador.
0: Aí, Paulinha.
3: Tô saindo agora da ilha. O amanhecer está incrível, o céu está ficando colorido, lindo, como a gente gosta. Que seja um dia abençoado, maravilhoso para todo mundo. Beijos, fiquem com Deus.
0: Muita paz, alegria e realizações.
4: Bom dia, Rádio Globo.
0: Bom dia,
4: Coronel.
0: Qual é, compadre?
4: Bom retorno aí.
0: Obrigado, irmão.
4: Vamos lá, trânsito aí na Vila Militar, até a Estação Deodoro, até o presente momento, 5 milhas.
0: Opa!
4: Tudo tranquilo, tudo na
0: aí
4: paz.
0: Sim.
4: Vamos ter atenção aí, galera.
0: Cuidado com a mão.
4: Jesus,
0: ligado.
4: Só fazendo besteira, mas vamos que vamos.
0: Tem que ficar ligado.
4: Valeu, terça-feira abençoada.
0: Tamo junto, irmão.
2: E um abraço. Boca de veludex.
0: Singa de veludo.
5: Bom dia, Rádio Globo.
0: Valeu.
5: Bom dia, Fafá.
0: Você tá bom?
5: Fernando Cafu de São Gonçalo.
0: Ué, Cafuzão.
5: Já que já tá melhor dessa influenza negativa.
0: Irmão, nem
5: fique
0: te
5: tirando ano em Bahamas.
0: Opa.
5: De Nova Iguaçu. Claro, que é nosso patrocinador. Estamos juntos aí pra mais uma semana.
0: Sempre.
5: De São Gonçalo para Botafogo.
0: Opa.
5: A vontade da pátria. Vamos que vamos.
0: Aí sim.
5: Trânsito tranquilo, suave.
0: Amém.
5: Sem aulas, tudo fica mais suave.
0: Tamo junto, irmão. Obrigado pela moral, tá? 6h17 no Rio de Janeiro, crianças. 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Olha aí. 97.9988 no site, no app da Rádio Globo. Você se inscreve. O resultado vem no finalzinho. Daqui a pouquinho do Acorda, beleza? Vamos seguir os trabalhos com Ferrugem na programação da Rádio que vive.

0: na cara que você tá fazendo nesse momento, dirigindo ou de repente tá aí no transporte coletivo, seja lá onde você estiver, de repente dá uma olhada e fala assim, caraca, tá ouvindo Belo, aí você tá vendo o dia amanhecendo, esse tempo, rapaz, essa paisagem que só o Rio de Janeiro proporciona pra você. É um negócio muito doido, né? É uma cidade maravilha da beleza e do caos, mas só a gente pode falar. É um negócio diferenciado. Seis e 28 no Rio de Janeiro, Rio Rotativo digital. Presta atenção, o Rio Rotativo digital registrou quase 8 mil ativações de vagas nos 3 primeiros dias de funcionamento na Lagoa Rodrigo de Freitas, onde a Prefeitura do Rio iniciou na última sexta-feira os testes do novo sistema de estacionamento rotativo. A iniciativa substitui os antigos talões de papel pelo pagamento por dinheiro do aplicativo Jaé. Segundo o governo, o motorista pode ativar o período do estacionamento pelo celular, enquanto a ocupação das vagas passa a ser acompanhada eletronicamente. Ou seja, não vai inventar de dar migué, não, porque tem câmera te filmando, tá? Tem câmera te filmando. Bom, o valor da tarifa permanece o mesmo, R$2 até 2 horas de permanência e tal. O período pode ser renovado até o limite máximo de 6 horas. Para utilizar essa parada, o motorista deve acessar o aplicativo Jaé, selecionar a opção Rio Rotativo e confirmar o endereço indicado pelo GPS. Beleza? Vai facilitar a sua vida, vai acabar com esse negócio de papel e a rapaziada também pode ficar um pouquinho mais segura. Só faz o que eu te falei. Não esquece, tá? Não entra nessa de dar migué, não, porque você pode se ferrar porque tá tudo sendo filmado. Falou? No trânsito, 97.9988.
1: Bom dia, Rádio Globo.
0: Bom dia.
1: Bom dia, papai.
0: Bom.
1: Boa volta e continue se cuidando, hein? Tá? A idade chegou, não esqueça.
0: Tô ligado, eu tô tomando meus remédios.
1: Ai, vovô garoto.
0: Fala aí, filho.
1: Informa aqui do trânsito, Marechal Fontenelle, Vila
0: tá
1: Brasil,
0: boa.
1: Passei. Cara, por enquanto tá tranquilo. Achei até estranho, né?
0: É mesmo?
1: Uma terça-feira. Vi que volta de férias e eu entro de férias.
0: Ó,
1: graças
0: que bonitinho.
1: A Deus. Mas não se preocupa não. E ligado na rádio, sempre estarei.
0: Obrigado, querido. Tamo junto. Obrigado, Amaral.
2: Bom dia, Fafá.
0: Bom dia, irmão.
2: Aqui é o Gilberto da Penha, conhecido como He-Man.
0: Eu tenho a
2: força. Passando
0: para
2: dizer que na Washington Luiz, sentido Teresópolis, o trânsito está fluindo uma maravilha. Apesar de muito frio.
0: É, né?
2: Quero mandar um abraço para todos os ouvintes da melhor rádio do Brasil.
0: Obrigado,
2: manda um abraço para o meu amigo Gilvão, Adriano e para todos os ouvintes. Eu tenho a força. Um abraço para a nossa amiga Vicky.
0: Valeu, querido.

0: direto para o Centro de Operações da Prefeitura, aquele panorama completo do trânsito agora com o olho que tudo vê, meu querido Leozinho Vieira, meu querido, bom dia, e aí, tudo tranquilo, meu velho?
1: Tudo tranquilo, Fafá, bom dia para você, para todo mundo ligado no Acorda Rio da Rádio Globo, já tô de

0: momentâneo e pontual ali da linha amarela no trecho da Vila do João. Neste momento está tudo liberado, tanto por lá quanto pela linha vermelha, mas se você puder, evite circular por essas vias, porque o clima não está muito legal por lá, não. Para quem está pela linha vermelha, principalmente na saída ali de Caxias até a chegada ao trecho da cabeceira da pista do Galeão, observando o trânsito de intenso alento, tem dificuldade também na vermelha, entre o trecho do Hospital Universitário e a chegada ao trecho do Caju. Quem está pela linha amarela, dificuldades no sentido Fundão, entre Higienópolis e a saída para a Avenida Brasil no trecho Bom Sucesso. Brasil que já tem problemas em direção ao centro entre o trecho de Irajá até a chegada a Cordovil e a partir da Penha até o trecho do Caju. Ainda vindo por dentro, consegue um tempinho. Trecho da Rua Uranos, a chegada a Democráticos e Leopoldo Bulhões são opções para ganhar um tempinho. Outra boa é seguir pelo trecho ali da Dom Helder Câmara, onde o trânsito também está lisinho neste horário. 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Aproveite! Já estou de volta com outro panorama do trânsito. Tá falado, meu querido!
1: Tá falado, meu querido! 6h35, a gente volta já!
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Agora, eu quero pedir um favor pra vocês. Muito importante. Pra cantar bem alto comigo, a música que mudou demais a minha vida.

rolando uns pipoquinhos e operação na maré, tá? É só pra você ficar ligado. Se você mora aí perto do complexo, alguma coisa parecida ali nas redondezas, fica ligado que o bagulho tá ficando doido. No primeiro fim de semana do programa Tolerância Zero, iniciativa da Prefeitura do Rio de Janeiro, em parceria com o Governo do Estado para reforçar o ordenamento urbano em parte da Orla Carioca, 153 ambulantes foram abordados ao longo de 8 quilômetros das praias de Copacabana, Ipanema, Leme e Leblon. Durante as ações de fiscalização foram apreendidos, tome nota, 6 triciclos, 14 carrocinhas, 3 veículos utilizados como depósitos. Essa parte é interessante, é bom frisar. 3 veículos utilizados como depósitos. Prestou atenção? Aí agora eu deixo por conta da sua imaginação. Bom, 178 bebidas sem comprovação de procedência. Essa parte é sensacional. 178 bebidas sem comprovação de procedência. 198 alimentos sem identificação de origem. Ó, que bonitinho. O projeto visa coibir a ocupação irregular dos espaços públicos e também evitar os casos de extorsão, né? Por quê? Cidadão não é daqui do Rio de Janeiro, não tá acostumado com determinadas coisas, chega ali na praia, principalmente ali na região do Leme, que é onde eu tenho mais conhecimento, chega ali e pede pra tomar uma caipirinha, chega ali meio litro de caipirinha, porém, contudo, todavia, entretanto, tá um negócio meio estranho ali. Além de meio estranho, porque tá dentro daqueles 178 bebidas sem comprovação de procedência, o cidadão às vezes paga 2 contos. Compreendeu? 2 contos numa caipirinha? Irmão, o Rio de Janeiro não é pra amadores. Bom, segundo a prefeitura, facções criminosas controlam parte do comércio ambulante do Rio de Janeiro. Você jura? Pensa aqui não, irmão. Pensa aqui não. Eu só queria deixar uma sementinha na sua cabeça nesse momento, 6h48. Sabe aquele mate que você acha muito bom? Aquele mate? Pô, esse mate aqui, minha senhora que fala. O cara que anda com a camisa tal, o mate dele é mais gostoso que aquele cara da camisa tal. Deixa eu desconstruir uma coisa na sua cabeça. Sabe aquele barril onde tem o mate? Onde tem metade dele, tem mate, tem limão, ou tem... Como é que é o nome daquele negócio? A gente acabou de falar aqui agora. Maracujá. Isso, boa, Léo. Ó aqui. Sabe como é que é a água que o nego bota ali? Então, é aquele cano que fica do lado de fora dos prédios ali na orla pra limpar a calçada. É aquela água ali que tu bebe. Opa, você sabe como é que ele mexe o mate dentro daquele negócio? Com o braço. É com o braço, tá ligado? Então, ele chegou todo suadinho, tá ligado? Cheio de protetor solar, mete o braço ali e dá uma sacudida. Aí depois ele bota ali o mate pra tu beber e você fala que tá bom pra caramba. Irmão, o Rio de Janeiro não é pra amadores.

0: Tomar pra frente, faltam 5 minutinhos pras 7. Já tá rolando uns pipoquinhos Vicente de Carvalho agora, tá? Então fica ligado, você que tá andando aí nas redondezas de Vicente, tá rodando uns pipoquinhos aí, tá?
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0: Prefeitura do Rio essa semana, rapaz, tá com um negócio interessantíssimo. Exatamente. Prefeitura do Rio dá continuidade às ações itinerantes do Trabalha Rio, com uma nova rodada de atendimentos gratuitos voltados para quem procura uma vaga no mercado de trabalho. De hoje até 25 de julho, equipes da pasta estarão presentes em 5 endereços da cidade, passando ali por Ilha do Governador, Tomás Coelho, Guaratiba e Campo Grande. Em todos os pontos, o público poderá se cadastrar na plataforma Oportunidades Cariocas e, conforme o perfil profissional, as vagas disponíveis serão encaminhadas ali, né, para um processo seletivo de empresas parceiras da Secretaria. A ação de hoje acontece na Estrada da Cacuia, em frente ao Supermercado Mundial na Ilha do Governador. Então, se você está procurando um negocinho, agora é agora. Pinta por lá que, de repente, pode acontecer um negócio diferente. Chegadinha no trânsito com as últimas informações aqui para a gente fechar o Acorda Rio. Como é que tá o trânsito aí? Como é que tá o trânsito?
2: Bom dia, Fafá. Bom dia, galera da Rádio Globo. Meus amigos da Santo Antônio.
0: Qual é, meu camarada?
2: Marcelo Paixão.
0: Tranquilidade.
2: Dentinho do Pantanal.
0: Olha aí.
2: Um abraço aí pra todos aí.
0: É o Tetê.
2: Um beijo, Jaquelinda. Um beijão. Bom dia, Fafá.
0: Tamo junto,
2: irmão. Vic. Falou, meu. Um abração aí, meu irmão.
0: Vic tá de férias.
2: Tá fazendo falta, igual você
0: Vic
2: fez.
0: Vic tá de férias.
2: Caxias tá tranquilo por enquanto, o trânsito.
0: Coisa linda, querido. Coisa linda. Vic tá de férias. Tá em Bahamas.
3: Bom dia, bom dia, bom dia. Jesus.
0: Qual é, irmão?
3: Na voz aqui, Fabiano.
0: Opa!
3: Tá sozinho não, hein? Tamo junto, hein? Fique não tá aí, mas a tropa tá aí fechada com
0: sempre,
3: tudo,
0: já tá todo mundo reunido.
3: Fique boas férias também, curte aí bastante, merece aí as tuas férias. Tudo em reembolso aqui, ó.
0: Ah.
3: Dá até pra jogar bola, sentir Dona Sul. Maré, maré. Ligado na Globo.
0: Valeu, querido.
3: Da voz.
0: Tamo junto, querido. Manda um abraço aí pra Vic, cara. Manda uma DMzinha. Entra lá no Instagram dela. Entra lá.
4: Bom dia, Rádio Globo. Oba. Trânsito. Aqui é Renato de Tapavuna.
0: Fala, irmão.
4: Tô aqui pra pegar a linha vermelha, saindo da ilha.
0: Como é que tá aí?
4: Da cidade universitária, tudo parado pra pegar a linha vermelha. E tentem evitar passar perto do Complexo da Maré, aqui é Vila do João e Pinheiro. A bala tá comendo solta.
0: Eita.
4: Estavam botando fogo lá dentro, tá um fumaceiro preto.
0: Tá animado, né?
4: Mantenha a distância da Vila do João e Pinheiro aí.
0: É, né?
4: Bom dia, o trânsito tá um caos, como sempre.
0: Tá animado, tá animado. Hoje tá animado. Vou fechar aqui os trabalhos. O Shaggy, boa tempão que eu não escutava esse negócio, rapaz.
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0: Acorda de hoje, senhoras e senhores, de volta amanhã, a partir das 10 para as 6 da manhã, aqui no som da Rádio Globo. Tem resultado saindo aqui, o Augusto Barbosa da Silva. Augusto Barbosa da Silva, final do fone dele é o 4204. Se deu benzão, hein, meu compadre? Se deu benzão. Vai dar uma chegadinha no Mundo Pixa com banca da Rádio Globo. Só dá uma ligadinha aqui no 97.9988, trocar uma ideia com a Gabi, tá tudo certo, falou? Vamos botar você na fita e aí já é. Daqui a pouquinho, após o intervalo comercial, tem mais uma edição do No Ar. E aí sim, vamos começar aquela resenhazinha. Leozinho já tá na área, Gabi já tá na área. O pão daqui a pouco vai chegar também pra gente tomar um café. Vai dar tudo certo, falou? Então segura o seu pagode que a gente volta já.
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5: O Vasco da Gama já está na Colômbia para enfrentar nesta quarta-feira, às 7 horas da noite, o Independente Medellín, pelo primeiro jogo dos playoffs da Copa Sul-Americana. Para este confronto, o técnico português Pedro Emanuel relacionou força máxima. Inclusive, o lateral Paulinho, reforço vindo do América Mineiro, está entre os relacionados. Por conta de lesão, o zagueiro Saldívia segue fora. A preparação para este duelo termina nesta terça-feira, quando o elenco realiza um treinamento no CT do Atlético Nacional. O jogo da volta está marcado para quarta-feira que vem, em São Januário. Quem se classificar avança para as oitavas de final da competição.
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0: eu dar uma olhadinha aqui rapidinho, porque senão eu posso fechar o microfone do Maca e depois não abre, aí a gente fica tudo correndo pra lá e pra cá pra saber quando é o microfone do Maca. Maca, o microfone tá aberto?
1: Bom dia!
0: Aqui é outro nível, meu parceiro, aqui é outro nível. E aí, vocês estão bom? Vocês estão bom, graças a Deus, olha aí, terça-feirazinha pra frente. Você já deu uma olhadinha no sol? Sem rir, a gente tá olhando ele aqui da janela, já tá ali, ó. Ó, coisa linda! Eu tenho certeza que tá se amarrando. Tá duro? Tá duro. Mas aí pelo menos o visual a gente tem, é de graça, né? Pelo menos por enquanto.
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0: Bom dia, meu Rio de Janeiro, coisa linda de babás. Vocês estão bom? Graças a Deus, né? Tamo aí, terça-feira, dia 21 de julho, todo mundo Durango Kid, já comprando no cartão de crédito, já tem mais ou menos umas 2 semanas. Exceção da Vicky, que tá, né? A bastarda.
1: Ela tá bem.
0: Cheia de dinheiro.
1: Ela tá bem.
0: Ela tá cheia de dinheiro. Tá de férias.
1: Já chegou em Maldivas?
0: Já chegou.
1: Já chegou ontem.
0: Então tá. Já lá com a família, aquela coisa toda. E menina Alice, tá todo mundo bem. Olha aí.
1: Ah, que bom.
0: Graças a Deus.
1: Bom demais, de merece.
0: Linda, né? Então, agora eu espero que ela desligue o telefone.
1: Sim.
0: Espero que ela desligue o telefone. Você que é ouvinte da Rádio Globo, está sentindo falta da Vicky, fique à vontade pra você mandar uma DMzinha pra ela. Vai lá no Instagram, por gentileza, Vicky Rosa Cruz. Manda lá uma mensagenzinha. Fala, Vicky, cadê você? Mande fotos. A gente quer saber da sua viagem, porque o povo gosta de falar.
1: O povo gosta daquela fofoquinha, né? Fofoquinha do bem.
0: Exatamente. Vamos falar da vida dos outros, você viu o Vini Júnior. O Vini Júnior foi lá e fez um negócio do Max lá. Tá todo mundo falando, parou a internet. A pergunta é, ficou bom?
1: E aí? Eis a questão, né? Tem gosto pra tudo, né, Fabiano? Tem gosto
0: ficou
1: pra tudo.
0: Ficou bom? A gente não sabe. A gente, né, vamos discutir isso aí, porque a gente gosta de falar da vida dos outros.
1: Claro.
0: Vamos lá. Gabi, chegou, coisa linda. Coisa linda do papai botando tudo pra jogo ontem na internet, você viu também?
1: Ah, rapaz.
0: Rapaz, pra frente,
1: viu, né?
0: Né?
1: Ousadia, alegria.
0: Pra frente ela, né? Pra frente demais, né? Uma coisa muito louca. A pergunta é, pra quem que era, Gabi? Não era pra ninguém, não? Era só pra você, né?
1: Aham.
0: Tá bom.
1: Aham.
0: Maquinha, bom dia.
1: Oi.
0: Meu parceiro.
1: Você tá bem, cara?
0: Você tá bom, cara? Graças a Deus, né?
1: Nada
0: tá na
1: aborrece.
0: Boa, né? Terça-feirazinha marota, aquela coisa
1: esquentou
0: toda.
1: Esquentou um pouquinho no Rio de Janeiro.
0: Esquentou, graças a Deus,
1: pois
0: né?
1: Pois é, até quinta-feira é tempo firme, tá? Depois eu não sei.
0: É, né?
1: É, estão falando aí da chegada de uma frente fria, eu não tô...
0: De novo?
1: É, não tô levando muita fé, não. Tô torcendo aí pro sol ficar.
0: Pô, meu irmão, da última vez de frente fria aí, você viu o que aconteceu.
1: Porra, 15 dias de chuva no Rio de Janeiro.
0: Não, eu fiquei 5 dias em casa de bobeira.
1: É, né?
0: Tá pensando o quê? Olha aqui, vamos falar de notícia bizarra hoje?
1: Tem 6 mil reais sobrando aí, Fabiano?
0: Quanto, Maca?
1: 6 mil.
0: Vai falando aí que eu vou dar uma olhada aqui na minha conta bancária.
1: É o seguinte, tem um ritual que custa 6 mil reais e que promete algo revolucionário. Qual é?
0: É, né?
1: É daqui a pouco eu te conto.
0: Entendi. Eu tava dando uma olhada aqui na minha conta bancária, tá menos 217 reais. Menos 217.
1: Tá chegando nos 6 mil, fica tranquilo.
0: Hoje é dia 21, né?
1: Cartão tá aí pra isso. Parcela em 10 vezes e vamos nessa.
0: Shakira agitou o intervalo da final da Copa do Mundo. Mas o que chamou a atenção, senhoras e senhores, foi a presença do ex-marido, o menino Piquet. Você lembra dele? O cara da geleia? Tá ligado? A menina descobriu que tava rolando uma treta lá na casa dela por conta da geleia. Você tá ligado? Pois é. Menino Piquet levou os filhos pra assistir o show da cantora. Por conta disso, você já pode imaginar a cena. Tribuna de honra, aquela coisa toda. Piquet, os filhos, Shakira lá embaixo cantando e tal. O que a gente quer saber hoje no teminha do programa que tá pra frente, menino Maca? Por gentileza, fica à vontade aí, ó.
1: É o seguinte, você evitaria um lugar para não encontrar com o seu ex? 97.9988. Lembrando o seguinte, quando os dois estiveram no mesmo ambiente, Shakira nem olhou na cara do Piquet. Pois é, então a gente quer saber se você evitaria algum lugar para não encontrar com o seu ex. Ou se de repente você em algum momento da vida já evitou algum lugar. Vai que já aconteceu. Conta pra gente, 97.9988.
0: Esse temazinho tá bonitinho,
1: né? Tá pra frente, né, cara?
0: Tá pra frente pra caramba, né?
1: Tá valendo então o que hoje aí, o áudio mais criativo, Fabiano?
0: Pô, meu querido, olha só, pra você que tá mandando um áudiozinho aqui pra gente através do 97.9988, aquele áudiozinho curtinho de preferência pra gente dar uma moral pra todo mundo aqui, hoje tem voucher da Boleria da Vó, entendeu? Pra qualquer unidade, Niterói, São Gonçalo, Copacabana, aqui no centro do Rio. Mais detalhes sobre a nossa parceira, você faz o seguinte, @boleriadavó no Instagram, lá você vai dar uma olhadinha e vai ficar todo mundo feliz, falou? Tem voucherzinho então pra Boleria. Aliás, essa hora não? Falei besteira? Ou é isso aí mesmo? É isso mesmo? É o que tá aqui. Tá aqui. Tá escrito aqui. Tá escrito aqui, ó.

0: Pra você, o Maca falou um negócio de procedimento aí, negócio de R$6.000, negócio revolucionário. Eu confesso que eu tô curioso. Ô Maca, fala aqui pra mim, que ritual é esse aí que você falou?
1: É o seguinte, Fabiano, olha só, um retiro aqui no nosso país está viralizado na internet por prometer algo no mínimo inusitado.
0: Qual que é a parada?
1: Esse retiro promete ajudar as pessoas a zerarem o seu body count. Já ouviu falar em body count?
0: Já ouvi falar.
1: Termo em inglês, muito popular na internet, usado para se referir ao número de parceiros sexuais que uma pessoa já teve. Você zera essa parada, sacou? Por meio de uma cerimônia espiritual. Entendi. A experiência imersiva combina rituais, sessões de meditação, aconselhamento e práticas de purificação.
0: Entendi.
1: Você paga R$6.000.
0: R$6.000.
1: Seis quanto, beleza?
0: Tá.
1: E a partir dali você zera. Tá zeradão. Sacou?
0: Um resetzinho, né?
1: Um reset, exato.
0: Tá. Aí você quer dizer pra mim que você fez uma fila durante a sua vida toda. Fez uma fila ali, né? Tanto ele quanto ela, né? Em algum momento da vida que tava solteira, aquela coisa toda, fez a fila. Todo mundo faz a fila, né? Pelo menos grande parte. E aí,
1: em alguns momentos tu acelera a fila,
0: isso,
1: em outros tu dá uma freada.
0: Dá uma freada e tal. Aí, pô, o telefone tá cheio de contato, você tá ali, aqui, aquela coisa toda.
1: Oi, sumida, oi, sumido.
0: Oi, tudo bem, agenda todo mundo, sexta, sábado e domingo, segunda, aquela coisa toda e tal. Aí, do nada, você paga seis contas, isso tudo zero. Tipo,
1: zero.
0: Essa galera toda, não, acabou e você tá de boa.
1: Então, o ritual tá prometendo essa parada aí.
0: E ainda paga seis contas.
1: Aham.
0: E tem gente que faz.
1: É. Tem gente que tá pagando à vista, viu?
0: Bicho, eu vou
1: todo
0: te falar
1: dia,
0: uma parada.
1: Todo dia,
0: Maca.
1: Sai
0: todo
1: de casa.
0: Dia. Todo dia
1: sai de
0: casa.
1: Problema é quando encontra,
0: um
1: entendeu?
0: Um esperto e um otário.
1: Exato.
0: É por isso que eu falo pra tomar café forte, entendeu? Pra deixar de ser otário.

0: sabe. Rapaz, mas tem uns corajosos e umas corajosas que mexem nas gavetas dos outros com muita facilidade. E com muita tranquilidade, né? Porque tudo depende da abordagem. Se a abordagem for bonitinha, aí não é contado, né? É, vou te falar, a vida é um eterno morango, né? Mas enfim, Maquinha.
1: Oi.
0: Vamos ao que interessa aqui.
1: Vamos lá.
0: Shakira foi lá, né? Fez aquele show maravilhoso no intervalo do jogo da final da Copa do Mundo, aquela coisa toda e tal. A pergunta que se faz necessária, cadê as crianças? As crianças estavam com o Piquet. É. Ex-marido, pai das crianças.
1: Isso.
0: Não é verdade? Lá na tribuna de honra e tal. Isso gerou um vucu-vucu na internet, não
1: Sim.
0: foi?
1: Sim. E aí? Exatamente. Até porque quando os dois estiveram no mesmo ambiente, a Shakira nem olhou na cara do Piquet.
0: Sem rir, né?
1: É, exatamente.
0: É isso.
1: E aí a gente quer saber o seguinte, se você evitaria um lugar para não encontrar com o seu ex. Pode até contar se de repente já aconteceu de você evitar algum ambiente porque sabia que teu ex ia estar por lá.
0: Tu evita, Marco?
1: Mas não.
0: Não, né?
1: Vou te falar que não.
0: Eu
1: obviamente
0: quero
1: que assim. É, então, eu não faço nenhuma questão de ficar encontrando, óbvio. Mas não. Se eu tiver no mesmo ambiente, esbarrar por algum motivo. Oi, tudo bem? Boa tarde, boa noite.
0: Tem que ser educado,
1: mano. Ah, tem que ser, né?
0: Tem que ser.
1: Dona
0: né?
1: Fátima me educou, né, meu
0: Aí,
1: parceiro?
0: É outra parada. Um beijo pra Dona Fátima, saudades, inclusive.
1: Se eu tiver muito de mau humor, o máximo pode acontecer, eu fingir. Eu também, né? Não que. Não, porra.
0: Você faz uma cara de paisagem e passa direto.
1: É. Mas enfim.
0: Não, eu dou boa tarde, dou boa noite, vou lá, falo, pergunto da família. Como é que
1: mesmo?
0: Pergunta.
1: Ah, não, aí eu não chego a esse ponto. Aí, não. É boa tarde, beleza.
0: Boa, tá tudo bem?
1: Tal,
0: como é que estão as coisas, né? É então, enfim, depende também daí, né? Não
1: é, muito tem louco. Esse detalhe. É. Depende de quem, né?
0: A pergunta é se falariam comigo, né? Isso é que eu queria saber.
1: Então, aí é que tá, né? Aí
0: temos
1: é
0: um
1: que
0: ponto.
1: Tá, né?
0: Temos um
1: outro ponto, né?
0: 97.9988, vamos trocar essa ideia aí. Vamos saber do povo.
2: Bom dia, Gabi. Bom dia, Maca.
1: Bom dia.
2: Bom dia, Fabiano.
0: E aí, tudo bem?
2: Diego Léo, passando aqui pela Vermelha, indo trabalhar. O trânsito tá um abacate podre total.
0: Eita.
2: E sobre o tema aí, eu evito, porque a minha ex, ela tem ainda um pensamento louco lá que nós ainda vamos voltar. Então,
0: Eita,
2: tipo assim, cara,
0: tio.
2: Eu tento evitar o máximo possível. E o pior, que a minha família parece que gosta mais dela do que de mim, cara. Toda
0: Ih,
2: reunião
0: rapaz.
2: Da minha família, ela tá presente. Eu já nem vou
0: Ih,
2: mais, cara.
0: Rapaz.
2: Mas, enfim,
0: aí é
2: fazer
0: bravo.
2: O quê, né? A minha família agora dela.
0: Vai fazer o quê, né? Eu te entendo.
3: Bom dia, família Globo. Aqui
0: bom
3: é Zezé.
0: E aí, Zezé?
3: Não evitaria, não. Ia no meu. Frequentaria o mesmo lugar que o ex frequenta.
0: Sem problema, né?
3: Não ia mudar a rua, nem o bairro, nem nada por causa de ex.
0: É,
3: não.
0: Né?
3: Ex. Acabou.
0: É
3: ex. Não tem nada mais a ver com ele. Ele é uma pessoa normal, igual qualquer uma outra.
0: Entendi.
3: Só é ex.
0: É.
3: Entendeu? Não tem nada a ver, não. Não mudaria o meu caminho, nem minha rua, nada. Continuaria
0: Entendi.
3: Ali. Se for uma festa, continuaria na festa.
0: Ah.
3: Não tem nada a ver.
0: Não,
3: Bom
0: não.
3: dia, família Globo. Fica com Deus. Que Deus o abençoe.
0: Amém.
4: Bom dia, Rádio Globo.
0: Fala comigo, meu amor.
4: Claro que eu não evitaria o lugar para não encontrar o ex. Eu quero mais que ele me veja linda, loira, poderosa, maravilhosa, muito melhor do que na época que eu estava com ele.
0: Entendi.
4: E agora eu estou com 60 anos.
0: Olha.
4: Naquela época eu tinha 30 e pouco, tava bagulhada. Agora eu tô musculosa, malhada. Muito mais bonita.
0: Entendi.
4: Com botox, preenchimento.
0: Coisa
4: toda,
0: linda.
4: Toda.
0: Um dia. É isso que eu falo, rapaz. É um negócio muito doido, né? Eu não vou falar nada não, porque é melhor, porque vamos render a resenha ao longo do programa. Mas isso aí é um lance interessante. E aí? E você, ouvinte da Rádio Globo, você evitaria o mesmo ambiente que o seu ex? A gente quer saber essa pergunta aí, porque tá rolando um negócio diferenciado pro áudio mais criativo. Não é verdade? O áudio mais criativo de hoje, eu quero fazer a minha culpa aqui, errei aqui no negócio, botei a pauta do dia anterior, acabei fazendo uma Mzinha aqui, tá? Pro áudio mais criativo de hoje, você tem Kim Pães, aquele que recado com várias paradinhas gostosas, tá ligado? Aqui, inclusive, tem pão fitinês, né? Negócio de fitinesa no
1: pão.
0: Um bolo também, né? Tem um negócio gostoso.
1: Ah, é, Fabiano?
0: É, meu velho.
1: Então quem ganhar vai poder comer o seu bolo, é isso?
0: Lá ele. Que isso?
5: Esse bloco não é recomendado
0: aí,
5: para
0: tá
5: menores de 12 anos.
0: Ai! Sede de Operações da Prefeitura tá chamando, 7h31 no Rio de Janeiro. Léo Vieira, o olho que tudo vê. Meu garoto, como é que tá o trânsito? Conta aí.
6: Uma piada de duplo sentido que não isso, é recomendado nesse horário.
0: Que isso, essa hora da manhã, o outro querendo me apertar.
6: Essa hora não pode, tem tá criança maluco. No carro.
0: Tá maluco ele, lá ele,
6: é,
0: eu,
6: pô,
0: hein?
6: Lá ele. Olha só, bom dia pra você, bom dia pro Mac, pra todo mundo ligado. No ar da Rádio Globo, já tô de olho na movimentação do trânsito na Zona Norte da cidade. Olha só, primeiro um recado para você que está circulando pela Zona Norte. O trecho ali da Avenida Vicente Carvalho tem faixa ocupada ali nos dois sentidos, na altura da Praça Marco Aurélio. Ali próximo do trecho da Rua Ápia, tem faixa ocupada por conta de uma ocorrência policial ali na região. O trânsito está intenso, tanto para quem segue em direção ali à estação de Vicente Carvalho e a Pastor Martin Luther King Jr., quanto para quem está seguindo ali em direção ao trecho da Lobo Júnior, a chegada à Avenida Brás de Pina, o trânsito intenso ali na passagem pelo trecho. Quem tá optando ali pela Avenida Meriti, o Largo do Bicão e o acesso ao Brás de Pina, dá para ganhar um tempinho. Inclusive, a Avenida Brás de Pina já com trânsito intenso na chegada ao viaduto João 23. Para quem tá circulando ali pelo trecho da Ibiapina, o Urano já com lentidão entre Olaria e a chegada ao trecho Bom Sucesso. Inclusive, essas vias são opções para você que tá saindo da Zona Norte ganhar um tempinho em direção ao centro. Quem tá optando pelo trecho ali da

0: do Caju, linha vermelha também com trânsito daquele jeito, já desde o Parque das Missões até a chegada ao trecho do Caju. O negócio é respirar fundo, ter paciência, porque o trânsito está complicado para quem circula pelas vias expressas. 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Já já eu tô de volta com outro panorama do trânsito. Tá falado, meu querido!
1: Tá falado, meu querido!
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0: 7h46 no Rio de Janeiro, moradores da cidade do Rio e da Baixada Fluminense podem enfrentar falta d'água ou redução no abastecimento hoje. A CEDAE vai realizar uma manutenção preventiva no sistema Guandu das 4 da manhã até às 10 da noite. Período em que a estação de tratamento de água de Guandu vai operar com metade da capacidade. As concessionárias Águas do Rio, Ingá Rio e Rio Mais Saneamento vão aproveitar a redução da produção para executar obras de melhoria em suas redes de distribuição Carumaca.
1: Segundo a CEDAE, a manutenção inclui vistorias em tubulações e equipamentos do sistema Guandu. Após a conclusão dos serviços, a produção de água será retomada gradualmente até voltar à capacidade total. As concessionárias informaram que a normalização do abastecimento também será gradual e poderá levar até 72 horas.
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0: Lojas, hoje é terça-feira. 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
1: Mônica Pereira já está aqui pra gente trocar uma ideia, bater um papinho a respeito do Extra, que já está nas bancas. Hoje é dia 21 de julho, o Extra hoje trazendo matérias incríveis. A gente já começa falando que, nas bancas, o Extra está explicando como obter desconto de 40% em multas de trânsito. Mônica, bom dia.
2: Bom dia, Fabiano. Bom dia, pessoal. É isso aí, existe um sistema chamado Sistema de Notificação Eletrônica. O que é isso? Esse sistema permite que você visualize as suas multas sem necessidade de recebê-las pelos correios. O que exige, de certa forma, uma disciplina do motorista de tempos em tempos ir lá olhar para não perder, porque multa tem data para ser paga.
1: Com certeza.
2: E aí o Detran tá fazendo um alerta sobre esse sistema, a existência dele, que você vai lá, se cadastra e você começa a receber essas notificações no seu aplicativo, que é o CNH do Brasil. Né? Aquele que antigamente era da Carteira Nacional de Trânsito, que virou CNH do Brasil. Além da notificação, de poder consultar se você tem multa ou não, você, por esse sistema, tem 40% de desconto na multa. É como se você abrisse mão de contestar, você reconhece, ó, realmente cometi essa infração, vou pagar, e você tem direito a 40% de desconto. E tem gente que não sabe disso. É super simples, gente, é só se cadastrar no sistema que tá lá, entra no CNH do Brasil, o aplicativo, e se cadastra, ou no portal de serviços da Senatran. Joga lá no Google, portal de serviços Senatran, que você vai encontrar. Você se registra e a partir daí você recebe as notificações e passa a ter direito a esse desconto de 40%. É super simples, muita gente não sabe que existe esse serviço e vale a pena conferir.
1: Eu fiquei até curioso, porque eu não sei nem se eu tenho multa. Eu espero que não. Mas enfim, no site, Volkswagen anuncia recall de 150 mil carros. É isso mesmo?
2: É, gente, notícia importante, utilidade pública. Olha aí, se você tem os modelos Tera, Nivus, Virtus, T-Cross, Polo e Polo Track, desde que esses veículos tenham sido fabricados em 2025, de maio a outubro de 2025. Ah, como é que eu vou saber? Bom, são modelos 25 ou já 26, tá? Fabricado ano passado, mas já com o modelo desse ano. A gente tá dando no site a explicação. É problema no freio de mão, e isso é muito sério, porque freio de mão é a segurança do carro quando ele tá parado. E a gente tem lá todos os veículos envolvidos, por número de chassi. Então você, de acordo com o seu modelo, se for um desses, Tera, Nivus, Virtus, T-Cross, Polo ou Polo Track, você olha lá se o seu carro tá nesse recall. É rápido, o serviço é feito em 2 horinhas, você vai agendar na concessionária, vai levar seu carro lá e vai fazer rapidamente. Vale lembrar que desses 150 mil veículos que estão sendo convocados, 118 já foram chamados por um outro recall, agora em maio, muita gente não percebeu. É um recall de uma peça que mostra pra você, no seu painel do carro, informações sobre o veículo. Tem um probleminha de software e ela fica dando informações erradas no painel sobre o veículo. Então, assim, neste caso não é nada gravíssimo, mas é importante que você verifique se o seu carro tá entre 118 mil e tem que fazer os dois recalls.
1: Entendi.
2: Né? Então,
1: e aí, a gente faz o seguinte, essa matéria é completa, porque é um pouco complexa, né? Porque tem que dar uma olhada no chassi,
2: exato,
1: aquela coisa toda. A gente faz como?
2: Tem o número de 0800 da Vox, como você consultar também. 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
1: E eu fiquei sabendo que hoje tem promoção, inclusive, né?
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1: Olha aí, que bonitinho. Mônica, obrigado, tá?
2: Obrigada.
1: Espero você na quinta-feira aqui, tá bom?
2: Voltarei.
1: Beijo.
2: Beijo.
1: Direto pro Centro de Operações da Prefeitura. Saber do olho que tudo vê, meu querido Léo Vieira. Como é que tá o trânsito, meu querido?
3: Não tá legal não, Fafá. Tô de olho na movimentação do trânsito pra quem tá circulando pela linha amarela. Olha só, teve um acidente envolvendo um utilitário e um carro ali no trecho do engenho de dentro. Esse acidente foi na faixa reversível, na pista sentido Barra da Tijuca. Inclusive, pra quem tá circulando em direção à Zona Sudoeste, só tem uma faixa liberada ao tráfego de veículos, porque a reversível tá interditada por conta desse acidente e tem uma outra faixa ocupada ali por conta dos veículos que ficaram atravessados devido ao acidente. E aí o congestionamento já começa entre o trecho da Vila do João até a chegada ao trecho do engenho de dentro, trânsito bem pesado na saída da Zona Norte em direção à Barra da Tijuca. No sentido Fundão, um motorista encontra dificuldades no trecho entre Dalcaxira e a saída para a Avenida Brasil, ali no trecho de Bom Sucesso. Para você que está passando pelo pedágio, reforço. a reversível está suspensa por conta desse acidente, está interditando ali a reversível no trecho a partir do engenho de dentro. Então, para você que está saindo do pedágio, não tem reversível operando neste momento, vai ter que pegar mesmo a pista regular em direção ao Fundão, e o trânsito já com problemas entre Del Castilho e a saída para a Avenida Brasil no trecho Bom Sucesso. Nessa ligação entre Zona Norte e Zona Sudoeste, prefira a autoestrada Grajaú Jacarepaguá, onde o panorama é bem mais tranquilo nesta manhã. Para quem está circulando ali pela Cândido Benício, trânsito é intenso na ligação entre o Tanque e a chegada ao Campinho. Quem está circulando pelo trecho da Transolímpica, situação mais complicada na chegada ao trecho da Salvador Allende, ali na passagem pela Taquara, ali no trecho da estrada do Rio Grande, e também entre Curicica e o acesso para Salvador Allende, o motorista por lá vai encontrando alguma dificuldade. 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Já já eu tô de volta com outro panorama do trânsito. Tá falado, meu querido.
1: Muito obrigado, meu querido.
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0: Eu sempre falo que a vida depois de um café é outro nível. É outro nível. Você fica bem, feliz, aquela coisa toda maravilhosa que você bem sabe, né? Renova o humor e aí amplia a nossa mente pra falar da vida do alheio. É o tema de hoje do Noir, tá? O que, que aconteceu? Shakira foi cantar na final da Copa do Mundo. O jogo de encerramento da Copa do Mundo foi sensacional. Negócio de meia hora de som, né? Com vários artistas, aquela coisa toda. E uma desses artistas aí é Shakira. Com quem ficam os filhos nesse momento? Os filhos ficaram com ele. Menino Piquet. Tava lá na tribuna de honra, fazendo uma presença, aquela coisa toda. Só que isso gerou um burburinho na internet maravilhoso, não foi, Maca?
1: Foi. Foi porque a Shakira, quando os dois estiveram no mesmo ambiente, nem olhou na cara do Piquet. Pois é, o clima não é muito legal entre os dois, a gente sabe por quê, né? Enfim. A gente quer saber o seguinte no programa de hoje. Se você evitaria um lugar para não encontrar com o seu ex. Você evitaria, Fabiano?
0: Não tô nem aí.
1: Não tá preocupado,
0: problema.
1: Né?
0: Não, se pá, dependendo de quem seja,
1: uh-huh.
0: Vou falar com... E aí, como é que estão as coisas? Como é que tá tranquilo aí, beleza? Como é que tá? Teu irmão, tá de boa? Eu vou falar. Outros nem tanto.
1: Aham.
0: Uh-huh. Né? Pode dar um problema muito sério, inclusive. Vou tampar uma cadeira.
1: Eita, calma. Fabiano, você tá medicado, calma.
0: Com certeza, calma. Cadê? Toma um café, tô lindo. Tá aqui, maravilhoso. Pleno aqui, ó. Pleno.
1: Boa.
0: Eu quero saber a opinião do ouvinte, 97.9988. Por gente. Gentileza.
2: Bom dia.
0: Oba!
1: Então, e aí, Fabinho?
2: Com certeza eu ia, não tem problema algum em ir.
0: Eu nem acho.
2: Até porque todo lugar é público, né?
0: Eu acho.
2: E é bom pra ela poder ver como eu tô melhor, como eu tô feliz, como eu tô bem.
0: Opa!
2: E de quebra, eu ia pagar uma cervejinha pra ela, porque eu tenho certeza que o dinheiro que ela tava contando ali, porque ela tá pedindo as coisas pros outros, então...
1: Eu gosto do Fabinho.
2: Segue, vamos viver.
0: É isso.
2: Sem se importar com as pessoas.
0: É verdade.
3: Bom dia, família da Rádio Globo.
0: Bom dia.
3: Chegando no serviço aqui, no Botafogo. Sobre o tema aí, eu não evitaria, não. E às vezes, quando a gente tá no mesmo ambiente, dou carona pra casa, dependendo do horário ainda. Porque a gente, depois de ter separado, a gente continua a amizade ainda legal ainda depois disso.
1: Uma coisa, outra coisa. Dar carona é outra coisa.
0: É isso que eu tô falando.
1: Assim, rapaz. Você estar no mesmo ambiente por alguma ocasião da vida, beleza, faz parte. Agora, dar carona...
0: Na maca, tem gente que se dá bem, cara.
1: É.
0: Tem gente que se dá bem.
1: Eu
0: gente
1: não faria
0: que tem
1: um negócio desse, não, com todo respeito.
0: Então, mas eu conheço gente que
1: não se me dá. Dou mal, não. Mas não. Uma coisa é uma coisa, outra
0: então,
1: coisa é outra coisa.
0: Mas tem gente que tem esse nível de intimidade
1: assim,
0: ainda, maca.
1: Se precisar de uma ajuda e, de repente, eu puder ajudar, ok. É. Mas aí, não, vou dar uma caroninha,
0: Não. Se furar o pneu, manda ligar pro seguro.
1: É.
0: Liga pro seguro.
1: Uma coisa é uma coisa,
0: mas eu tô sem seguro.
1: Coisa,
0: só um minutinho, gente. Que eu ligo pro reboque. Eu tenho o telefone do reboque. Aperta play, por gentileza.
1: Mas cada um com cada um também, né?
4: Fala, galera. Tem nada com isso. Fernando Caput, São Gonçalo.
0: Qual é, Capu? Você tá bom?
4: Não vejo problema de não? Encontrar, não. De boa. Claro que tudo depende do motivo da separação, né?
0: É, né? Eu te entendo.
4: É aquilo, né? Se mexeu na minha geleia.
0: Aí,
4: tá essa caloria mesmo, pode ter certeza. Mas se foi tudo de boa, não vejo problema, não.
0: Você tá vendo? Você tá vendo? É isso que eu falo.
5: Oi, gente, bom dia. Me chamo Patrícia,
0: bom
5: moro
0: dia.
5: Na Lapa.
0: Você tá
1: aí, Patrícia?
5: Sou ouvinte da rádio e acompanho também pelo Insta. E em relação à pergunta, claro que eu não deixaria de ir em lugar nenhum. Como a nossa musa Shaq fala, mulheres não choram, mulheres faturam.
0: Boa!
5: Os boys precisam ver o que eles perderam.
0: É verdade.
5: Beijo, bom
0: concordo
5: dia
0: com
5: pra
0: você.
5: Todo mundo.
0: Perfeita.
6: Bom dia, galera. Então, eu, Cleusa Cajueiro, evito o local para encontrar com ex, o cemitério, porque sou viúva duas vezes.
0: Gente.
6: Então, tu acha que eu vou querer encontrar com ex? Duvido, nunca, só na minha morte. Aí a gente se encontra.
0: Entendi.
6: Por enquanto, estou evitando os encontros.
0: É bom, né?
6: Beijos, bom dia.
0: A Cleusa, ela é pra frente, né, Maca?
1: Rapaz,
0: ela é pra frente, né, cara?
1: Que situação, né?
0: Ela é muito.
1: Não, ela tá certa. É bom evitar. É bom evitar encontrar esses ex aí, pô.
0: 8h19.

0: Catinguelê, tá? Catinguelê, coisa linda do papai. Olha só, meio-dia vai rolar o Rebobina, tá? Uma horinha só com os clássicos da programação da Rádio Globo. Se você já tá afim de dar um pitaquinho, é muito tranquilo. 97.9988, pede seu som. Entra no site ou no app da Rádio Globo também, se inscreve lá, fica à vontade. Hoje tem áudio mais criativo. Áudio mais criativo, você já sabe que tem um negócio do Kim Pães aqui que vai ser sensacional, tá? Pro áudio mais criativo que vai participar do No Ar de hoje. Então fica à vontade pra você mandar o seu áudio em 30 segundos, né? Pra ficar um negocinho bacana, pra ficar todo mundo aqui. 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
0: Rapaz, já vamos começar a falar do Glorioso. Olha aí que bonitinho. O Botafogo tem 4 novos jogadores, meu caro Macaxeiro.
3: Exatamente. Olha, ontem o Botafogo anunciou 4 novos atletas, tá? 2 goleiros, o Gabriel Batista, que jogava no Santa Clara de Portugal, foi revelado pelo Flamengo aqui no Rio de Janeiro. É um dos goleiros novos do Botafogo. O outro é o Arlesson, que jogava na Bélgica.
0: De novo?
3: O Arlesson.
0: Opa!
3: Eu treinei até pra falar o nome do rapaz, nome diferente.
0: Um nome diferente, né?
3: São os dois novos goleiros aí do Botafogo e também anunciou o lateral esquerdo Paulinho e o zagueiro Lucas Monzon. Eu tô falando 4 novos jogadores porque pra chamar de reforço o cara tem que mostrar em campo, né? Que é reforço, né?
0: Verdade.
3: Vamos ver se eles vão ajudar o Botafogo. Os dois goleiros eu tô numa expectativa positiva porque até então os goleiros do Botafogo esse ano...
0: Um negócio meio diferente, né?
3: Patati patatá, meu amigo. É, Debi Lloyd, você pode chamar do que quiser, mas os goleiros eram tudo menos goleiros, né? Enfim, boa sorte aí aos novos jogadores do Botafogo. Que eles encaixem, deem certo que a torcida do Botafogo passou um perrengue com o goleiro esse ano. Eu... Rapaz,
0: teste pra cardíaco.
3: Ah, rapaz, teve um jogo aí, Botafogo e Bahia. O último jogo do Botafogo antes da parada pra Copa do Mundo. O pessoal ficou até preocupado comigo, de tanto que eu xingava o goleiro do Botafogo.
0: Eu vou ser sincero pra você. Um dia eu quero ver essa cena de perto.
3: É, rapaz.
0: Não é legal, não.
3: Lembrando que o Fogão joga na próxima quinta-feira. Botafogo e Vitória. O jogo é no estádio Nilton Santos, 7:30 da noite. Beleza?
0: Entendi.
3: Campeonato Brasileiro.
0: Maravilha. O Flamengo renovou com um jogador que tava na Copa, foi isso?
3: Alexandro, lembra dele, lateral esquerdo?
0: Não.
3: Não, tava na reserva da seleção brasileira, renovou o contrato com o Flamengo. Ele já poderia assinar contrato com um outro clube, um pré-contrato, né?
0: Sim.
3: Já que o contrato dele vencia em dezembro, no entanto, o Flamengo foi lá, renovou o contrato com o Alexandre, experiente, lateral, jogou muitos anos no futebol europeu.
0: Uhum.
3: Enfim, vai permanecer por mais 2 anos no Flamengo. O Mengão que entra em campo amanhã pelo Campeonato Brasileiro, Flamengo e Chapecoense. Na verdade, Chapecoense e Flamengo, já que o jogo é na Arena Condá.
0: Muito bem. O Thiago Silva tá regularizado, né?
3: Já pode reestrear novamente aí contra... pelo Fluminense, né? Com a camisa tricolor. O próximo jogo do Fluminense acontece no domingo, Grêmio e Fluminense. O jogo fora de casa lá no Sul, 6:30 da noite. Inclusive, há a possibilidade do Thiago Silva voltar a ser titular. Ele que é o ídolo tricolor. Fluminense que já teve a estreia do Hulk, né? No último jogo contra o Bragantino. Enfim, Fluminense com jogadores mais experientes para esse restante de temporada. Torcedor tá um pouco chateado. O jogo com o Bragantino ficou no empate em 1-1. Torcedor esperava, queria uma vitória. Vamos ver se o Flusão consegue um bom resultado no Sul contra o Grêmio.
0: O Vasco tá pensando na Sul-Americana, não é isso?
3: Pois é. Inclusive relacionou força máxima para enfrentar o Independiente Medellín.
0: Como é que é o nome disso aí?
3: Independiente Medellín.
0: Ah, obrigado.
3: Tá bom?
0: Eu tava na dúvida da pronúncia dessa rapaziada aí.
3: Pois é, né? O jogo será na Colômbia, jogo fora de casa, playoffs da Copa Sul-Americana. O Pedro Emanuel, que é o novo técnico do Vasco, optou por levar força máxima. Vamos ver como é que vai ser o desempenho do Vasco da Gama, já que nessa volta do Campeonato Brasileiro, o jogo com Vitória foi um jogo bem, bem mais ou menos por parte do Vasco.
0: Cara, o gol na intermediária.
3: Rapaz.
0: Na perda de bola.
3: O Barros estava dormindo,
0: irmão,
3: né?
0: Amigo? Eu vou ser sincero pra você. É um teste pra cardíaco,
4: ela
0: meu garoto.
4: Ela não vai pro roteio pra ver montaria. Ela não vai pro roteio pra beber cachaça. Sabe o que é que ela tá interessada? Sabe o que é que ela quer?

0: olho que tudo vê. Passa pra gente como é que tá as informações do trânsito aí, meu querido. Tá tudo certo, tá tudo mais ou menos? Como é que é o esquema?
1: Tudo mais ou menos, né, Fafá? O negócio tá um pouquinho complicado, a gente tava falando mais cedo de acidentes ali na linha amarela, teve mais um acidente no trecho do Trono da Covanca, mas graças a Deus, felizmente já liberado, ninguém ferido gravemente, e aí para quem tá circulando ali pelo trecho do Trono da Covanca, já foi liberado o Trono da Covanca e consequentemente o pedágio foi liberado, o pedágio chegou a ficar fechado ali no trecho em direção à Barra da Tijuca, por conta de um acidente mais cedo ali, envolvendo um carro e duas motos dentro do Trono da Covanca, a situação começa a se normalizar ali no caminho para a Barra da Tijuca, mas ainda tem interdição ali no trecho da Abolição, entre a Abolição e o Engenho de Dentro, onde teve um acidente envolvendo dois carros, está interditando ali a reversível, que é montada todas as manhãs no sentido Fundão, e uma faixa também no caminho para a Barra da Tijuca, com choramento já a partir do trecho ali da Vila do João, o motorista vai ter que ter um pouquinho de paciência, o negócio está complicado por lá. Para quem segue em direção ao Fundão, retenções entre Del Castilho e o trecho de sucesso. Essa ligação entre Zona Norte e Zona Sudoeste, prefiro autoestrada Grajaú, Jacarepaguá. Para quem está circulando em direção ao centro do Rio, também temos dificuldades por conta de um acidente ali no trecho da Francisco Bicalho, um acidente envolvendo um caminhão e um carro ali na altura do antigo prédio do Detran, ali já quase na chegada do IML. Isso já causa congestionamento no viaduto do gasômetro, está afetando já a saída da ponte, já a partir do trecho da Grande Reta, o motorista já encontra dificuldades, afetando também a saída da Brasil e da linha vermelha. Para você que está circulando entre a Zona Norte em direção ao centro, dê preferência ali pelo trecho Senador Bernardo Monteiro, Visconde de Niterói, Francisco Eugênio. Quem está pela rede Tele, o trânsito complicado na passagem pelo estádio do Maracanã e na chegada.

0: querido.
1: Tá falado, meu querido.
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0: Não foi de propósito, Maca. A musiquinha que tá rolando aí.
1: Não foi, né?
0: Não foi de propósito. Por acaso é o tema de hoje do Noir, tá? Shakira, no final da Copa do Mundo, foi lá cantar aquela coisa toda. Piquet tava lá com as crianças, lá na tribuna de honra, aquela coisa toda e tal. Só que os dois não se bicam, né? Por conta de uma geleia. Quer dizer, não é bem a geleia. Mas vamos atentar ao fato aqui do programa de hoje, que é o mais legal. A gente tá perguntando pra você que tá colado aqui no som da Rádio Globo. Atenção! Você estaria, ou você evitaria, um lugar, né? Pra não encontrar com a ex, alguma coisa parecida assim? 97.9988. Chega junto aí, vamos saber o que tá rolando.
2: Bom dia, rapaziada.
0: E aí?
1: Bom dia.
2: Aqui é o Alex. No momento tô no trabalho, tô na Tijuca. Mas a respeito desse negócio aí de ex, eu sou luz, pô. Eu sou luz. Ex é treva.
0: Que
2: e a
0: isso?
2: Treva
0: que
2: corre
0: isso,
2: da luz.
0: Que
2: então
0: isso?
2: Eu vou em qualquer lugar.
0: Que isso?
2: A treva que evite tá na presença da luz, pô.
3: Entendi. Bom dia, amigos do Noir. Então. Luciana de Mesquita.
0: E aí, Lu?
3: Olha, eu faria a mesma coisa que a Shakira. Eu nem olharia na cara. Seria uma pessoa que eu ia ignorar totalmente. Com certeza. Beijo, meus amores.
0: Valeu, Lu. Beijo.
2: Entendi. Bom dia, tropa.
0: Você tá bom?
2: Brasil.
0: E aí, meu parceiro?
2: Aqui é o Xavier.
0: E aí, Xavier?
2: E aí, tropa?
0: Bom?
2: Galera, claro que eu não evitaria lugar nenhum por nenhuma mulher. Por nenhuma ex. Quero que elas tudo se explodam.
0: Que isso?
2: Que tamo junto, número um.
0: Tamo junto. Susto. Olha
4: bom
0: o
4: dia,
0: susto.
4: Rapaziada da Rede Globo, bom dia a todos.
0: E aí, tudo bem?
4: Que tenhamos um dia abençoado.
0: Amém.
4: Rapaziada, não quero encontrar ninguém. Nenhuma.
0: Não.
4: Se eu tiver que pegar aquele ônibus lotadão, via Brasil, cheia, eu pego tudo pra evitar pegar aquele ônibus que eu sei que elas vão estar.
0: Que isso? Não fale assim.
5: Bom dia, galera
0: bom
5: da 98.
0: Dia.
5: Bom dia, Fabiano.
0: Tudo
5: Max,
0: bem?
5: Caiete, Negra Gata.
0: Oi, Edna.
5: E ex, é pra ficar no esquecimento. E
0: boa.
5: O seu lugar é público. Com certeza ela entraria, linda de bonita. Não tava nem aí pra ele. Ia dar uma de que nem percebi que a pessoa tá ali. Ia curtir. Se fosse um restaurante, eu ia beber, comer. Linda e plena. Ia estar com a minha companhia. E eu não tava nem, não ia estar nem aí.
0: E tá
5: pra
0: tudo
5: essa
0: certo, né? Te entendo.
5: Eu vou deixar de viver minha vida com a Dias?
0: Não.
5: Claro que não.
0: Não.
5: Beijo, galera da Edna.
0: Beijo, minha flor.
1: Gostei, tá?
0: Deus.
1: Gostei do áudio da Edna. Legal.
0: Temos um ponto, temos um ponto. Lembrando que, pra você que tá participando junto com a gente, tem um áudio criativo. Aqui em Pães vai te liberar aqui um kit, rapaz. Olha, qualquer dúvida que você tenha, bota aí, arroba Kim Alimentos Oficial no Insta. E aí eu tenho certeza que você vai se deliciar, vai se saborear. Vai... Água na boca, não vai não? Eu acho que eu tomaria um outro café agora, tá?
1: É?
0: Eu acho que sim.
1: Kim Pães?
0: Kim Pães.
1: Boa.
0: Se quiser mandar, tamo aí.

0: Faço sem um beijo teu, já dizia João Gomes, né, minha gente? É o seguinte, vamos ao que interessa. Arroba Rádio.Globo, você que tá conectado junto com a gente aí, tá respondendo o tema do dia. A gente tá falando aqui a respeito de quê? Você gostaria de ficar ou você estaria no mesmo ambiente que a sua ex? Evitaria? Não evitaria? Como é que é? Arroba Rádio.Globo, dá uma ligadinha aí, meu querido Maca.
1: É o seguinte, fotinha minha, inclusive, lá, tá?
0: No arroba Rádio.Globo. Lindo e belo.
1: A Negra Kíria comentou aqui, olha, bom dia, com certeza evitaria. Fabinho Bega, claro que não, ela tem que ver como estou bem.
0: Ah, entendi.
1: A Jaqueline Paula, bom dia, evito, Deus me livre, olhar na cara dele. Fada Cristal, evito todos os possíveis.
0: É isso.
1: Pois é.
0: Então, eu gostaria de chamar aqui na nossa bancada a nossa coisa linda, bela, cheirosa e pomposa.
2: É preciso saber viver.
0: Exatamente. Caiete, meu amor, bom dia, você tá boa?
2: Bom dia, meu Rio, bom dia, meus meninos lindos. Vi que já entrou de férias, é isso mesmo?
0: Meninas, tá em Maldivas.
2: Mentira!
0: Maldivas.
2: Ai, gente.
0: Exatamente.
1: Vai parar a internet em breve.
0: Exatamente. Vai errar o caminho, vai parar em BH também, tá?
2: Vicky, bote para tapa no bico. Tamo com inveja aqui,
0: exato,
2: né?
0: Exato. Tem gente perguntando aqui se ela tá parcelando a viagem, se ela pagou a vista. Eu falei, gente, que isso? Pelo amor de Deus, deixa a menina. Eu, hein? Deixa a garota. Pelo amor de Deus. Ô, Caete, me fala aqui uma coisa.
3: Oi.
0: Você, quando você vai em determinados lugares, você encontra com um ex, você evita o lugar ou você deixa, tá tudo certo? Como é que é?
2: Ô, gente, tem tanto lugar pra ir. Pra que você vai caçar o mesmo lugar que é ex, né? Pelo amor de Deus, vai pra outro lugar. Muda essa energia, desapega.
0: Entendi, mas
2: aí...
0: Pra
2: mostrar que eu tô melhor que... Não, gente, vida que segue.
0: É, né?
2: Pelo amor de Deus, o ex tá na direita, vai pra esquerda.
0: Mas
2: entendeu?
0: Se for coincidência, Caete.
2: Aí você já dá meia volta e sai. Você finge que tá saindo, você vai sair de costas, entendeu?
0: Não, você não fala...
2: Achar que você tá entrando, você tá saindo.
0: Mas, Caete, você não fala com nenhum deles? Você não fala com nenhum deles?
2: Não, nenhum deles. Passou batido. Não, tem um que eu cumprimento, mas quando eu evito... E ele é ator também, então você já viu, né?
0: Ah, entendi. Mas fala um oizinho, né?
2: Ó, fomos fazer a mesma série juntos. Eu falei, pronto. Ai, meu Deus, as meninas. Só que ele não caiu no meu episódio, graças a Deus.
0: Caiete.
2: E cada série... Não, mas cada série foi gravada numa cidade diferente. Então a minha foi em Jequitinhonha e a dele foi em Ouro Preto. Então assim... completamente o extremo, graças a... Eu tava morrendo de medo, veio pra foto contracenar comigo no mesmo episódio. Contracenaria que eu sou profissional.
0: Certo.
2: Mas ia dar um ranço.
0: Entendi. Imagina, é meio Viviane e Belo, tipo assim?
2: Ah, meu amor, a gente vai lá e faz, né? Mas a gente evita. Se puder evitar, a gente vai estar evitando.
0: Daqui a pouco a gente vai falar de quê, minha vida?
2: Daqui a pouco tem uma cantora emocionadíssima, viu?
0: É.
2: Deixou
0: mesmo?
2: Os fãs bem emocionados. Chorou muito, já. Não entendeu já o motivo desse choro.
0: Ai, meu pai do céu. Olha lá, hein? Tô te esperando.
4: Mua. Vamos lá! É uma misturadinha em dois! Quero ouvir geral cantar, hein? Assim... Não mexe com o coração que tá quieto. Não é esperto, vai acabar se apaixonando.

0: Que isso, que pressão!
1: Estamos falando aqui, rapaz, a respeito de ex no mesmo ambiente. Se você evita o mesmo ambiente, se você troca de calçada, se você troca de restaurante, se você troca de qualquer lugar. Então, você manda uma mensagem através do 97.9988, você pode se dar bem. O arroba rádio.globo também tá lá esperando você. E um detalhe muito importante que é o seguinte, a gente tem aqui um negócio de um podcast, você tá ligado nesse podcast? Trends Rádio Globo?
2: Aham.
1: Importantíssimo. Vi que tá de férias. E aí eu e Léo Macaxeiro estamos lá costurando uns detalhezinhos importantes, né? A gente dá uma olhada no que tá rolando aí, a gente dá uma pincelada no que tá rolando. E aí botamos tudo pra jogo lá no nosso podcast. Dá
2: Opa,
1: uma ligadinha lá, né?
2: Botamos tudo pra jogo.
1: Lá ele.
2: Entendi. Tá falando por mim esse amigo aí. Esse amigo tá falando por mim. Mas enfim.
1: Roberto Soares, final do fone dele é o 77. Tem kit frisão pra você, queridão. Presta atenção. Dá uma chegadinha no 97.9988. Troca uma ideia com a Gabi que ela vai te botar na foto. Falou? 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Aqui em Pães vai te liberar um kit daquele regado, né não, Macaxeira? Pro áudio mais criativo, inclusive, né? Peraí, tem que abrir aí o teu microfone, irmão.
2: Opa, desculpa, amigo. Achei que já estava a pleno pulmão.
1: Não, tá não. Acontece. Mas aí, como é que é o esquema?
2: É o seguinte, olha só, manda aquele áudio criativo aqui pro 97.9988 respondendo ao nosso tema que você pega um kit muito bacana da Kim Pães.
1: É isso.
2: E aí tem pão até pra quem faz dieta, né, amigo? Pra quem tá naquela de repente, uma vida mais fitness.
1: Exato.
2: Tem pão de leite, segundo a Gabi. Tem bolinho de coco, bolinho de abacaxi, pão de hambúrguer. Tem, rapaz, entendi. O kit é regado, beleza?
1: Entendi. Eu ia fazer uma brincadeira, mas é melhor não, porque o horário não permite.
3: 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E a hora certa.
1: Ai, meu povo, vocês não valem um picolé. Olha só, são 9 horas em ponto no Rio. Daqui a pouco a gente volta com a última hora de hoje do programa.
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0: Ô, Maca, tava dando uma olhada aqui, rapaz. Eu tenho que fazer essa fofoca rápido, né? A convivência é um negócio muito louco, né? A gente começa a conviver com as pessoas, a gente começa a reparar determinados assuntos.
1: Sim.
0: Tava dando uma olhada aqui no Vinícius Júnior. Rapaz. Entendi. Eu não sei porque o menino fez uns traços assim, fez um negócio de harmonização.
1: Diferente, né?
0: Um negócio de harmonização.
1: Uhum.
0: E eu achei ele meio parecido com um muzinho, você não acha, não?
2: Rapaz. Olha, gente. Acabou de comentar uma das nossas notícias. Já vamos falar sobre isso.
0: Meu Deus, então vamos aproveitar o ensejo. Coisa linda do papai, você tá boa?
2: Tô ótima, segura a língua que vamos comentar já sobre isso. Tem muito babado pra contar.
1: Ô, Caiete, ainda eu quero morrer amigo do Fabiano.
2: Fofoqueiro, hein, gente?
0: Não, gente, olha só, vamos combinar, cara.
2: Pelo amor de Deus.
0: Meu Deus do céu, Caiete.
1: Daqui a pouco a gente fala disso, Fabiano.
0: Daqui a pouco, Fabiano. Então, vamos começar a edificar, fala aí. Vamos lá.
1: Cantora se emociona em documentário.
2: Pois é, gente, olha, um documentário que emocionou o Brasil ontem foi Preta, Eu Não Ando Só, viu, gente? Documentário de Preta Gil, que foi a pedido da própria cantora em vida. E um dos depoimentos que tá viralizado desde ontem na rede social foi o desabafo de Ivete Sangalo, falando da amiga. Elas eram muito próximas, né?
0: Yeah.
2: Ivete com Preta. Então vamos ouvir um trechinho de como ela se emociona nesse depoimento. Olha só, gente, foi lindo.
3: Quando a gente vai fazer essas coisas, entra uma coisa... boba mesmo, mas entra num lugar assim, tipo, artístico, sabe? Uma situação artística. A vida que eu tive, o que eu tenho pra falar dela não tem nada disso. Então eu me sinto um pouco estranha de ficar falando disso pra um documentário, entendeu? Porque eu tinha mesmo com ela de amiga, de pessoa, de uma pessoa, entendeu? A gente era pessoas.
2: Olha isso, gente.
0: É um negócio muito louco.
2: Porque são pessoas famosas que custam ter uma amizade sincera, né? E quando tem ali, você desabafar, perde a amiga, dá um sentimento mesmo. Que as pessoas ficam tão blindadas ali, né? Naquele mundinho delas, que quando tem uma amizade, eles esquecem todo mundo mesmo. Tudo baiano, né, gente? Bem resolvido, feliz da vida,
0: enfim. Com certeza.
2: E Preta
0: fica um negócio difícil de falar da Preta, né? Porque tu é uma menina muito, muito querida, né? Muito
2: exatamente.
0: Adorada por muita gente, vários fãs, aquela coisa toda. É difícil. Eu tenho certeza que um documentário desse não é fácil.
2: Tô louca pra assistir, gente.
0: Pois é. Também digo a mesma coisa. É impressionante. Eu acho que eu vou ter que separar ali minha inteligência emocional, porque senão eu não aguento.
2: Eu tô pensando a mesma coisa.
1: É isso, né?
2: Eu tô pensando a mesma coisa, Fabiana. Acho que eu não vou aguentar também.
0: Vambora. 2 minutos fica difícil.
1: Tem um dia que você tá mais emotivo e tal, e já aproveita e já assiste.
0: Exatamente.
1: Aí dá, né?
0: Vamos lá. E aí...
1: Grávida famosa tem desejo simples e o marido comemora.
2: Eita. Simplesinho, gente. Tô falando de Sabrina Sato, que é um desejo humilde.
0: Okay.
2: Ela queria ossobuco com arroz de açafrão.
0: Ah, não.
2: Ossobuco, aquele osso com tutano no meio, sabe?
0: Isso. É quase um mocotó.
2: Que é uma delícia. É exatamente. E tem gente que faz um mocotó com ele também, né, Fabiano? E ela falou assim, não, o meu desejo não é manga verde com sal, não, meu
0: amor. Graças a Deus.
2: E Nicolas Prats, olha, foi todo humildezinho pra cozinha, botou a ventana fez o almocinho pra amada.
0: Olha aí.
2: E ela falou, minha gravidez tá humilde, né, gente? Fez uns stories hoje.
1: Como é que é o desejo? Como é que é?
2: Ossobuco. Olha isso.
1: Ah.
2: Com arroz de açafrão, risotinho.
1: Vou te falar, Caiete, tem um amigo meu
0: aqui.
1: Isso
0: que eu ia falar agora
1: de
0: você.
1: Tem esse tipo de desejo
0: canalha.
1: Aqui.
2: É mentira!
1: Na minha frente, aqui.
0: O Macaxeira é um canalha, Caiete. Ele costuma ir num restaurante pra comer esses troços, rapaz.
1: Eu, né?
0: Tá pensando o quê, Caiete? Macaxeiro vai.
2: Vocês estão demais.
0: Ele é um cretino, cara. Ele é um cretino. Daqui a pouco a gente volta. Isso é um cretino, Caiete. Ele vai estar todo mês lá, Caiete.
2: Eu te conto. Gosta de um tutaninho, né, Maca?
0: Gosta. Ele gosta.
4: Que perdoa. 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

0: falei pra você. Tava dando uma olhada aqui, Marca, na receita de como é que faz o ossobuco. O ossobuco é um negócio diferenciado. Ele pode ser com polenta ou pode ser com purê.
1: Você sabe fazer, Fabiano?
0: Cara, eu não sei, assim, eu me arrisco a fazer. Eu só não vou te dizer que vai ficar bom pra caramba.
1: Entendi.
0: Eu acho que a gente podia ir lá em BH pra comer na casa da Caete.
1: É, a gente combina direitinho, né? É. Chega lá rapidinho.
2: Acho que não tem problema. Aqui em casa tem comida, vocês podem vir. Fome vocês não vão passar, eu prometo.
0: Negócio de caldo de pinto, entendeu? Ela
2: tem de lá, tudo aqui, amor. Tudo, ih, pode ser, vem num carro só pra economizar, que maravilha. Aqui vocês vão se esbaldar, tá?
0: Tem quiabo, eu gosto de quiabo também.
2: Tem
0: quiabinho também é
2: quiabinho,
0: muito bom.
1: É bom, tá? É bom.
2: Tem piqui. Piqui, você já não gosta, piqui, né, piqui. Gente? Você já
0: o que,
2: não
0: que é piqui
2: gosta,
0: mesmo? Agora eu não lembro.
2: Ah,
0: que é.
2: Para, Fabiano. Isso é até uma ofensa. Para.
1: Tem um pãozinho de queijo, Caete?
2: Tem pãozinho de queijo. Mas você tem tudo, Maca. Oh, tem um queijo.
0: Meu Deus do céu. Pelo amor de Deus.
2: Tem biscoito de queijo.
0: Só um minutinho que eu vou ali fora buscar uma
2: não,
0: água.
2: Fica aí. Tem você também, lindeza.
0: Ah, meu pai do céu. Olha aí, gente. Eu vou falar uma coisa pra vocês. Mas vamos ao que interessa, Maca.
2: Vamos edificar. Acho melhor. Nós estamos conversando demais.
1: Jogador assume relação e divide a internet.
2: Alô, Virgínia. Mentira, né, gente, o Camisa 7 assumiu mesmo ontem, hein? Ele estava lá, Vini Júnior, lançando a Academia de Virgínia. Deram até um selinho. Já tá mais do que assumido. Já sabia dele, a gente comentou aqui, desde o navio, né? Do barco, aliás, do iate, na Espanha, aquela coisa toda. Mas ontem, oficialmente, no Brasil, assumidíssimos. E aí vocês entraram naquela coisa, né? De que o Vini tá parecendo um mumuzinho. E mandaram pro Mumuzinho. O Mumuzinho disse que ele acordou com o celular dele, não parava de apitar. Galera printando os amigos, mandando foto, tudo. E ele foi lá, levou um choque, porque o Vini Júnior fez uma harmonização facial, viu, gente?
0: É, né?
2: E aí o Mumuzinho falou que tá igual mesmo, só faltou o cavanhaque.
0: Mas
2: ele
0: tá
2: não
0: vendo?
2: Achou que tá diferente, não. Tá parecido mesmo.
0: Não é?
2: O próprio Mumuzinho assumiu. Bom. Virgínia aí dividiu aquela inteira. Galera que quer mandar na vida do outro, né? Ai, Vini, falando a favor do Vini pra Vini deixar a Virgínia.
0: Mas, ô, Caete,
2: olha que loucura.
0: Você achou legal? Você gostou?
2: Ah, gente, isso aí pra mim, né, é aquela coisa. Vai e volta, é bom pros dois. Eu acho que a gente é enganado o tempo inteiro, sabe? Ficar calado é melhor.
0: É melhor, melhor. E a harmonização. Você achou maneiro?
2: Achei, gente.
0: Ficou sexy? Ficou bonitinho?
2: Ah, ficou bonitinho. O Vini é um pão, gente.
0: Entendi.
2: Não, tá ruim, não.
0: Entendi.
1: Eu vou te falar, Caete. A única coisa sobre essa relação é o seguinte. Dona Virgínia foi pra internet pra falar que não negociava certas coisas.
2: Foi, eu lembro disso.
1: E aí todo mundo falou do relacionamento dos dois, aquela coisa toda. Parece que ela negociou, né? Aí fica ruim pra ela.
2: Ah,
1: pelo
2: meu
1: que
2: amor,
1: ela
2: mas
1: falou.
2: Negociou mesmo.
1: Mas enfim, eu não tenho nada com isso.
0: Nada a ver com isso.
1: O que eles estão fazendo. Eu acho,
0: tá tudo certo.
1: Que nesse nível financeiro.
0: A gente não tem que se meter.
1: Tem muito negócio mesmo, entendeu? Tem muito negócio. Negociação.
2: Tem muito da coisa de como foi bem coisa, aquela coisa do coisado de negócio.
0: Tem também.
1: Tem os dois, né? Estejam felizes.
0: Tá tudo feliz. A pele, como é que tá boa. Tá até fazendo a harmonização.
2: Deixa o povo ser feliz, gente. Bora.
0: Vamos ao que interessa.
1: Cantor faz desabafo sobre golpe.
2: E... gente, olha, o Roberto Carlos tá nervoso, viu? Nosso rei Mentira. Roberto Carlos denunciou mais uma vez o uso indevido de vídeos criados por inteligência artificial, viu?
0: Eita.
2: Pra aplicar fraudes em seu nome. A gente sabe que o Roberto Carlos tem também aquelas senhorinhas mais ingênuas e tal. Estão usando a imagem, até a voz igual, gente.
0: Eita.
2: Pra dar golpe. Ele diz que quando alguém assistiu um vídeo dele na internet, pra poder ir lá na sua rede social oficial, ver se de fato ele tá divulgando, até porque ele não divulga nada, ele é muito discreto na vida dele, mas pra não cair em golpe. É isso, né, gente? Vira e mexe, a gente tá falando de gente aqui que tá caindo em golpe usando imagem de artistas famosos. É. Até quando isso vai? Gente, isso não vai parar mais, não?
0: É complicado,
2: né? Eu fico
0: né?
2: chocado, gente.
0: E
2: se eu
0: parece...
2: acordo de madrugada, parece o Cauã me vendendo um negócio lá, até eu acordar direito, eu já comprei.
1: A gente tem que estar muito atento na internet.
0: Cuidado,
1: a verdade é essa.
0: Caete,
2: não é, mano?
1: A gente tem que desconfiar de tudo que a gente vê na internet, cara.
0: É verdade.
1: A IA tá num... A inteligência artificial tá num ponto que, cara...
0: É exato.
2: Gente, tem gente emprestando dinheiro pro Brad Pitt.
0: Exato. É. Tá um negócio muito doido.
2: Entendeu?
0: E tipo assim, e o filme é tão real que você acaba acreditando.
2: Exatamente.
0: Essas pessoas que são mais idosas, aquela coisa toda, eles não têm, assim, aquele discernimento, a maldade pra entender que aquilo ali é... Acha que é verdade e acaba caindo no golpe, cara.
1: E tem um ponto, cara... Eles estão imitando a voz do Roberto Carlos.
0: É isso.
1: A gente muito tem uma afinidade isso, com a voz do
0: Exatamente,
1: Roberto. Então, cara, quem é mais idoso vai acabar caindo no golpe.
2: É muito sério isso. Então, desconfia. Apareceu um anúncio aí muito legal do artista falando. Antes de clicar pra não cair em golpe, a gente vai na página oficial do artista e vê se ele realmente tá falando daquele produto.
1: Eu já verdade. Falei com meu pai e minha mãe. Antes de comprar na internet, me manda que eu quero ver, porque
2: aí.
1: É um filtro, né?
0: É isso. Verdade.
2: É um genro que todo mundo pediu a Deus. Ai, até amanhã, gente.
0: Beijo, coração.
1: Beijo, Cacá.

0: Vamos dar um pulinho agora lá no Centro de Operações da Prefeitura. O olho que tudo vê, meu querido Léo Vieira, vai passar as últimas informações do trânsito pra gente. Fala comigo, meu querido!
1: Falo sim, meu querido! Tô de olho na movimentação do trânsito, na ligação entre o centro e a zona sul da cidade. Pra quem tá circulando pelo trecho do túnel Santa Bárbara e a saída ali do 31 de março, ó, tá tudo parado, viu? Negócio congestionado já a partir do trecho ali do Sambódromo até a chegada a Botafogo. Tem uma faixa ocupada ali na Muniz Barreto por conta de manutenção na rede elétrica e, além disso, no trecho ali entre a Muniz Barreto e a Marquês de Olinda também tem um veículo enguiçado. Por conta disso, aquele efeito cascata, congestionamento em toda a extensão na Pinheiro Machado e isso já afetando também o túnel Santa Bárbara. Para quem está circulando pelo túnel Rebouças, observa problemas também nas duas galerias na chegada à Lagoa, isso já afetando o elevado da Paulo de Fronten, elevado Rufino Pizarro, que é a ligação entre a linha vermelha e o acesso ao túnel Rebouças, e também a saída da Praça da Bandeira. Francisco Bicalho também com trânsito ainda pesado. Mais cedo a gente falou de um acidente envolvendo uma carreta e um carro ali na altura do antigo prédio Detran. O trânsito ainda está impactado com reflexos da saída do gasômetro. Para quem está saindo do centro em direção à Zona Sul, a boa é seguir pelo Aterro do Flamengo. Entre o aeroporto Santos Dumont e chegar em Serra de Botafogo, panorama de tranquilidade. Para quem está acessando o túnel do Pasmado, aí o trânsito é um pouquinho mais lento na chegada a Lauro Sodré e no acesso ao túnel novo. Para você que sai de Botafogo em direção à Copacabana, dá para ganhar um tempinho pela Real Grandeza e a chegada ao trecho do túnel velho. Por lá, observo tudo tranquilão. Trânsito parado? 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Galera, tô ficando por aqui. Boa terça-feira para todo mundo, mas amanhã eu tô de volta. Falado, Fafá.
0: Meu querido, um grande abraço pra você, bom retorno pra casa. Se você não for pra casa, for pro segundo tempo, pra alguma parada, um abraço pra você também. Amanhã, por favor, no mesmo horário, por gentileza, com todo respeito, sem você.
1: Não atrasarei.
0: Sem você, nada disso aqui faz sentido, tá bom, querido?
1: Tamo junto.
0: Valeu.
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0: Menos é mais, Henrique Castro.
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0: de estar no mesmo lugar com o ex. Você evita, tá tudo certo, tá tudo tranquilo, por quê? Shakira tava lá cantando, Piquet tava lá com as crianças, mas os dois não se bica por conta de uma geleia. Não é por causa da geleia, mas tudo bem, é
1: antes
0: só um contexto.
1: Fosse, né?
0: É,
1: antes
0: só um contexto,
1: fosse só a geleia.
0: Um contexto. Mas enfim, a gente quer saber do povo. 97.9988, por gentileza. Perto play.
2: Fala aí, minha tropa da Rádio Globo, Luciano do Caxambi. Bom
0: tá
2: dia
0: bom?
2: A todos. Então, eu não, eu teria maior prazer em bater de frente, encontrar, sabe pra quê? Pra mostrar que eu tô bem melhor agora do que antes.
1: Boa.
2: Entendeu? Isso aí é que a gente tem que fazer.
0: Entendi.
2: Mostrar pra pessoa que você tá melhor.
0: Entendi.
2: Do que antes.
0: Irmão, entendi.
2: Que a tua vida andou, se a dela estacionou, paciência.
0: Entendi, entendi.
3: Bom dia, galerinha. Bom dia, Maca. Bom dia, Fabiano Melo. Como você tá?
0: Você tá bem? Bom, graças a Deus.
3: Gente, do Estácio. Eu nem pintada, eu quero ver esse homem na minha vida.
0: Que isso?
3: Minha neta teve um. Minha filha teve um. Uma filha. Pô, quando chego pra visitar minha filha no hospital, quem tá lá? O divino. Ai, detesto ele. Dependendo de como o relacionamento terminou. E o meu terminou mal pra caramba. Beijo.
4: Ai, Luiz do Pescador, rapaz, negócio de ex, cara, ele, acabou.
0: Entendi.
4: Foi embora e né? Vida que segue. Quero encontrar, mas não.
0: Quer não, né?
4: Onde tiver, eu não vou mesmo.
0: Entendi.
4: Não vou mesmo. Tô fora disso.
0: Entendi.
4: Valeu, Rádio Globo, bom dia.
0: Tamo junto.
5: Bom dia, Rádio Globo, aqui é Isabel Cristina da Cidade de Deus.
0: E aí, Isabel?
5: Então, sobre a enquete de hoje, gostaria de olhar muito todos os dias pra carinha dele. Que não existe ele, existe amor eterno, meu grande amor, meu primeiro amor, Ricardo da Cidade de Deus. Beijo a todos, meus amores.
1: Apaixonada.
6: Bom, rapaziada, bom dia. Bom dia, bom dia a todos.
0: E aí, bom dia.
1: Bom dia.
6: Rapaziada, né? O negócio é o seguinte, eu graças a Deus, me dou super bem com todas as minhas ex.
0: Graças a Deus.
6: Eu só não ficaria com ela no mesmo ambiente, como a gente ia embora juntos.
0: Como
6: se
0: assim?
6: É que você me entende.
0: Ele,
6: grande abraço, galera.
0: Mas não é ex?
7: É a família Rádio Globo, é a Milene de Caxias falando.
0: Qual é?
7: Eu
0: aí,
7: até
0: Milene?
7: Evitaria se os lugares que ela frequenta hoje fossem os mesmos que eu gostasse de frequentar. Hoje nós temos roteiros diferentes, ideais diferentes.
0: Olha.
7: Mas evitaria. Não gostaria, até porque, né? Eu acho desconfortante. Eu acho algo que não seria legal pra mim nem pra ela.
0: Entendi.
7: Um ótimo dia pra vocês, um forte abraço.
0: Outro, Flor, anotado aqui.
8: Fala, galera da Rádio Globo. Bom dia, Wesley de Nova Iguaçu.
0: Você tá bom?
8: Rádio Globo, questão de frequentar o lugar que é ex. Olha, já sofri tanto por essa mulher que agora eu tô bem pra caramba e eu quero mostrar pra todo mundo que tô bem.
0: Boa.
8: Então, se eu visse ela em qualquer lugar, eu iria passar na frente dela bem pra caramba. Se eu tivesse que falar, eu falaria bem pra caramba também.
0: Não ia dar uma balançada.
8: Porque hoje em dia eu tô bem demais com a vida, tô bem demais sem ela.
0: Entendi.
8: E não tem motivo de evitar, não. Tem que mostrar que tô bem.
0: É isso.
4: Bom dia, Lu.
0: É melhor não ver, né? Porque vai que de repente vê aí esse negócio de
1: balança,
0: tão bem aí,
1: né?
0: Dá uma balançada. Eu não senti firmeza nesse negócio
1: balança,
0: de tão bem.
1: Balança, será?
0: Sabe que eu tenho uma curiosidade de saber o que de repente elas andam falando da gente?
1: Sério?
0: É, tipo assim, será que se encontrassem comigo, falariam comigo? Será?
1: É. Fabiano, não sei o que responder, mas fica aí a dúvida, né?
0: Ai! Não que eu queira saber, entendeu? Não que eu queira saber. Melhor não.
1: Melhor não.
0: Melhor não.
1: Eu não tô preocupado também, não.
0: Ah,
1: deixa eu falar.
0: Ah, então. A minha orelha queima todo dia, né, irmão?

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0: Infelizmente, estamos chegando, estamos chegando, tá na reta final, já aquele último respiro, já pra gente saber qual é o áudio mais criativo da parada. Qual que é? Deixa eu dar uma olhadinha aqui, sem rir.
1: Vamos lá. Rádio Globo.
0: Oi, bom dia.
2: Bom dia.
1: Claro que eu não evitaria o lugar pra não encontrar o ex. Eu quero mais que ele me veja.
0: Que isso?
1: Linda, loira.
0: Olha.
1: Poderosa, olha. Maravilhosa. Muito melhor do que na época que eu estava com ele.
0: Olha.
1: E agora eu estou com 60 anos.
0: Que beleza.
1: Naquela época eu tinha 30 e pouco, tava bagulhada. Agora eu tô musculosa, malhada, muito mais bonita.
0: É isso.
1: Com botox, preenchimento, toda.
0: Coisa linda.
1: Toda.
0: Tá um espetáculo, né, minha flor? É isso que eu falo pra você. Tem que se cuidar. O áudio mais criativo é a Fátima. Fátima Corrêa, final do fone dela é o 80. Flozinha, tem que dar uma ligada aqui no 97.9988 e trocar ideia com a Gabi. Ela vai te botar na fita aqui. Tu levou, rapaz, um kit da Kim Pães. Meu irmão, vai se deliciar. Quer dar uma olhadinha? @ Kim Alimentos Oficial no Insta. Beleza? Obrigado, amor, e o carinho com a Rádio Globo, tá? Amanhã tem mais, crianças, a partir das 7 horas da manhã, aqui dos 98.1. Vamos meter o pé, Maquinha. Obrigado pela moral, querido. Estamos aí mais uma vez, né?
2: Amanhã tem mais. Aproveitar essa terça-feira de sol no Rio de Janeiro, porque amanhã é dia de estar aqui no ar, beleza?
0: É verdade, querido. Daqui a pouquinho vamos ali gravar o nosso podcastzinho, Trends,
2: opa,
0: Rádio Globo.
2: Verdade.
0: Daqui a pouco tá no ar, entendeu? Vamos dar uma olhadinha, escolhe aí a sua plataforma preferida de podcast pra você conseguir dar uma acessada aí no conteúdo que a gente tá fazendo, que tá bem legal. Gabs, obrigado, tá, querida? Sem problema algum, né, meu amor? Um cafezinho pra ficar de boa. Camis, bom trabalho pra você, tá, minha flor? Até amanhã.
3: Beijo.
0: Tamo juntão.
4: 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E a hora certa. 3 minutos.

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3: Pra você que tá ligado aqui na Rádio Globo, seja bem-vindo ao Conexão.
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3: Vamos que vamos. Bom dia, Camilinha Gomes na área. Tô por aqui no comando até as 2 da tarde aqui na Rádio Globo. Conexão rola até o meio-dia. E deixa eu dar bom dia aqui pra minha tropa. Bom dia, Maca. Bom dia, Gabizinha.
6: E aí, Camilinha, bom dia.
3: Vamos que vamos. Dia lindo no Rio de Janeiro, terça-feira. E a gente tá aqui, ó, juntão na Rádio Globo.
6: É o seguinte, olha só. Tava pesquisando aqui assuntos bons na internet. Sabe sobre quem as pessoas estão falando?
3: Fala.
6: Vinícius Júnior.
3: Ah, meu Deus. Eu até imagino já por quê.
6: Pois é. O rapaz tá diferente e daqui a pouco a gente vai falar sobre isso, beleza?
3: Diferente não, ele tá gato.
6: Ah, é?
3: Tá gato. Nossa, melhorou, hein? Que isso?
6: Pois é, né?
3: De propósito.
7: De vocês e pela voz de vocês aqui nesse momento.
3: Bom dia, 10 e 2.

0: Nossa! Rodriguinho, Gabi, MC Dan, Pericles e Lucas Morato aqui na Rádio Globo.
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0: 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Bora, está ouvindo Conexão, vamos ficar juntão aqui na Rádio Globo até o meio-dia, conectados, literalmente. Chega mais, Maca, a gente vai falar do Vini Júnior hoje?
3: Exatamente, Camila, o Vinícius Júnior é assunto na internet. Já que ontem ele surgiu novamente ao lado de quem? Virgínia Fonseca. Os dois se beijaram, aquela coisa toda, mas apesar
0: esse
3: desse...
0: Esse relacionamento é que vai e volta, né?
3: Apesar desse vai e volta do relacionamento, o Vinícius virou comentário, não foi por isso não. Foi por conta da aparência dele. Vinícius fez ali alguns procedimentos estéticos, mudou um pouquinho. Na verdade não foi nem um pouquinho, né? Ele mudou bastante, Camila, concorda?
0: Maca, depois que inventaram a harmonização facial, não tem mais ninguém feio no mundo, tá?
3: Ah, é verdade.
0: Só tem pobre.
3: Isso é verdade. Agora, a brincadeira toda é o seguinte, ele fez uma harmonização facial focada na região do queixo.
0: Uhum.
3: Uma coisa bem diferente, né?
0: Sim.
3: Enfim, eu sei o seguinte, a internet começou a comparar o Vinícius a quem? Ao Mumuzinho.
0: Mumuzinho?
3: Dizendo que os dois estão parecidos. O Mumuzinho gostou da brincadeira,
0: sim,
3: entrou na pilha, colocou dizendo o seguinte, até no X, no Twitter, né? Poxa, estão falando aí que o Vinícius Júnior quis ficar parecido comigo e tal, e eu
0: maneiro,
3: achei que ficou.
0: Maneiro.
3: Virou uma brincadeira e tal. E aí eu quero saber o seguinte no 97.9988. Você aí do outro lado, alguém já disse que você parece um famoso?
0: Qual famoso?
3: É, algum famoso. Qual foi esse famoso? Já te compararam com alguém?
0: Tá, então vamos conversar. Vamos começar por você, né?
3: Eu?
0: É.
3: Eu não sei, acho que
0: pode
3: não.
0: Pode falar. Gabi, com quem que ele se parece? Fala.
3: Gabi, olha só. Famoso.
0: Eu não vou repetir,
3: Gabi,
0: o que ela falou.
3: Famoso.
0: Não vou repetir o que ela falou, tá?
3: Famoso, famoso, beleza?
0: Vai, Gabi, fala.
3: Eu não sei.
0: É o
3: assim.
0: Clint Clark.
3: Será?
0: É,
3: já me chamaram, já me zoaram, né? De água de super-homem e tal, Harry Potter, agora
0: Harry
3: com
0: Potter.
3: Óculos e tal. Enfim, já me zoaram bastante com esses aí. Não sei se com algum famoso, tá?
0: Sim.
3: Mas, enfim, personagens já me zoaram bastante. Já.
0: É, eu não pareço com nenhuma famosa, não. Só a minha
3: não?
0: voz.
3: Será?
0: Já compararam muito a minha voz com a voz da Camila Pitanga.
3: Pode
0: voz
3: ser.
0: Voz da Camila Pitanga.
3: Pode ser.
0: Gostei.
3: Pode ser. Ah, legal, tá?
0: É,
3: legal.
0: Voz da Camila Pitanga.
3: Comparação boa, tá?
0: Eba! Não, mas eu sou mais a minha voz.
3: É? 97.9988, com quem aí você se parece? Já te compararam com alguém? Conta pra gente.
0: Conta pra gente no 97.9988. Manda áudio agora de no máximo 30 segundos, gente. Deixa de participar, não. Bora passar essa manhã juntos aqui na Rádio Globo. 10h16, vamos que vamos. Chega mais, Suel.

0: 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Esse é o Grupo Clarion aqui na Rádio Globo. Olha eu sorrindo. 10h24, deixa eu lembrar você que durante o Conexão, você também pode participar da sequência premiada. 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Ia dar pra fazer uma brincadeirinha de boa. Vamos lá, hoje a gente tá falando sobre o Vini Júnior, que deu uma mudada ali no visual, né? Tá gato, gostei. Tá bem legal mesmo. É, acho que eu vou fazer alguma coisa também, tô pensando que vou fazer de repente uma olheirazinha, né? Né? A prevenção, né? Porque o meu rosto já é perfeito, mas uma prevençãozinha, né, Gabi? A cara da Gabi é ótima. Vamos que vamos. Vamos ouvir essa galera. Com quem que você se parece? Essa pergunta da resenha de hoje. Já falaram que você se parece? O Vini Júnior deu uma mexidinha lá. Ficou parecido com o Mumunzinho. E você? Já te falaram com quem você se parece? Com algum artista? Alguma coisa assim? Nesse sentido? Conta pra gente. Bora lá.
1: Rádio Globo. Bom dia. Aqui é o Vitor da Precisa. Lá de Campo Grande. Então, eu tenho um apelido desde meu antigo emprego. Já tem uns 3, 4 anos que eu tenho esse apelido. Me chamam de Ferrugem. A primeira pessoa que me viu no meu antigo emprego já me chamou de Ferrugem. Aí o apelido já foi pro trabalho novo. Todo mundo me chama de Ferrugem. Mas eu não acho que me pareço muito, não. Mas é isso. Valeu, Rádio Globo. Tamo junto. Bom trabalho.
0: Onde tem fumaça, tem fogo. Né, não?
2: Rádio Globo.
0: Bom dia.
2: Aqui é a Ellen de Ramos. Tudo bem?
0: Oi,
2: bem,
0: Ellen,
2: sobre
0: tudo?
2: Essa pergunta de hoje, se alguém fala que a gente parece com algum famoso. Meu marido ficou aqui, fala. E eu tava um pouco com vergonha, mas muitas pessoas falam que eu pareço com a atriz Elisa Sanches. Não
0: Elisa
2: sei se todos
0: Sanches?
2: Vão saber quem é,
3: rapaz.
2: Mas aí da rádio eu tenho certeza que vocês saberão.
0: Beijo, eu fiquei tchau, sabendo tchau. Agora quem é Elisa Sanches, tá? E confesso que eu fiquei assim... Elisa Sanches.
3: Pois é, que comparação, hein?
0: Engraçado é que o Maca já sabe logo quem é, né?
3: Eu
0: ele
3: sei.
0: De cara ouviu assim e ele falou: você que tá ouvindo aí a Rádio Globo agora, não sabe quem é Elisa Sanches? Coloca aí no Google, então. Dá um Google. Vai lá descobrir quem é ela.
3: Eu fiquei sabendo sem querer, entendeu?
0: Ah, tá.
3: Foi sem querer na internet.
0: Aham. Uhum.
3: O Instagram me entregou, assim, meio sem querer.
0: A risada da Gabi, né? Que tá te entregando. Que tá, que tá muito... Que foi muito forte.
4: Rádio Globo, bom dia, rapaziada.
0: Bom dia.
4: Vamos pra um dia, na graça de Deus.
0: É isso, cara, vamos que vamos.
4: Cara, me chama pra caraca de Harry Potter, pô.
0: Harry Potter, boa.
4: Vai entender.
0: É.
4: Mas tá valendo.
0: Parece.
5: Fala, tropa da Rádio Globo.
0: Bom dia.
5: Bom dia. Aquele pique, que é o Xavier.
0: Fala, Xavier.
5: Rapaziada, todo mundo na minha comunidade fala que eu pareço com o Harry Kane. Eu acho nada a ver,
0: Harry,
5: mas todo mundo me chama de Harry Kane. Valeu, tropa.
3: Será que faz gol também, ele? Será que Xavier faz gol?
6: Rádio Globo, aqui é Daniel, mais conhecido como Dênio do Chapa. Então, muita
0: fala
6: gente, muitos dos meus familiares me confundem muito com o Xande do Harmonia do Samba.
0: Com
6: é pelo meu jeito de dançar que eu danço igualzinho a ele, lembra igualzinho a ele, isso eu não tenho dúvida.
0: Tem,
6: mas falta muito
0: também
6: pra me chegar aquele corpão, mas muita gente me compara com ele, entendeu?
0: Não,
6: aí
0: entendi.
6: Muitos meus pais ficam falando: ah, Daniel, você tá parecendo comigo. Pai, há muito tempo que eu não pareço mais com ninguém da família, que eu já fiz tanta harmonização facial.
0: É
6: que
0: mesmo,
6: eu não pareço mais
0: Dani?
6: Com ninguém da família.
0: Você já virou outra
6: valeu,
0: pessoa.
6: Valeu,
0: Rádio
6: Globo.
2: Bom dia, galera.
3: Tá no pique do Vini, né? Outra
2: aqui
3: pessoa.
2: É a Cláudia da Penha.
0: Bom dia.
2: Muitos dizem que eu pareço com aquela atriz, esqueci o nome agora, no momento, mas é aquela do bordão do Piscinão de Ramos. Cada mergulho é um flash.
0: Solange.
2: Eu me pareço com ela.
0: Couto, Solange.
7: Bom dia, Rádio Grupo.
3: Mara Manzan.
7: Meu nome é Alana.
0: Não, não, Piscinão.
7: De Coelho da Rocha, tudo bem?
3: Peraí.
0: Então, Solange Couto.
7: As pessoas falam que eu pareço muito com a Cacau Protássio, do Vai Que Cola.
0: Ah, sim, é Cacau.
7: Valeu, um beijo.
0: Lembro da Cacau. Participa com a gente no 997099988. Alguém já falou que você se parece com algum artista? artista. Conta pra gente, essa é a resenha do dia aqui do Conexão.
3: Vai que, né?
0: É,
3: vai que você parece.
0: E se quiser mandar também fotinha aí no WhatsApp, pode mandar que a gente vai comparar, tá? Tanto a sua, quanto do artista que falaram que você se parece. Então não perde tempo não, participa com a gente, bora passar essa manhã juntinhos aqui na Rádio Globo. Fica só comigo, eu acredito também. Aham, uhum. Tá bom. 10h29.

0: Gente, só eu não conhecia Elisa Sanches. Eu tô chocada. Por que só eu não conhecia Elisa Sanches?
1: Pra você, ó.
0: Ah, eu vou dar um Google, viu? Vou dar um Google. 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Daqui a pouco a gente volta. Fica aí, a resenha continua, viu? Continua por aqui. 10h32.
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0: 5 minutinhos para as 11 aqui na Rádio Globo. Esse é o Grupo Astral. Diego e Vitor Hugo. Acesso vitalício aqui na Rádio Globo. Boa demais, hein? Olha, hoje a gente tá falando de um assunto polêmico que é harmonização facial, porque o Vini Júnior fez e o cara tá gato, tá? Funcionou pra caramba. E a gente tá perguntando no 97.9988, porque na verdade o Vini Júnior fez e ficou parecido com o Mumunzinho.
1: É então, o que diz a internet, né? É o papo que tá rolando na internet.
0: É o papo que tá rolando por aí, né, pois Maca? É. Se ficou...
1: É outra história. O Mumunzinho até brincou com relação a isso, publicou lá no Twitter, né, enfim, no X. Falando, poxa, Vinícius Júnior quis ficar parecido comigo e ficou mesmo e tal. Virou uma brincadeira lá do Mumuzinho e tal. E aí a gente quer saber se você aí, de repente, já foi comparado a algum famoso. Se de repente algum famoso parece com você.
0: Conta pra gente no 97.9988. Bora ouvir.
2: Bom dia, bom dia.
0: Bom dia.
1: Bom dia.
2: Todos aí. 24 horas ligado a vocês. Leonardo Japeri.
0: A gente agradece.
2: Diferente, né? A enquete de hoje, rapaziada. Eu, quando era criança, era muito conhecido com aquele, muito parecido com aquele garotinho lá, o Heré, da novela O Rei do Gado, 1996.
0: Não lembro, não. Você lembra,
2: Maca? Naquela, o Heré quer voar.
0: O Heré quer voar.
3: Bom dia, Rádio Globo.
0: Vamos dar um Google, né?
3: Aqui é Éder de São Gonçalo.
1: E aí, Éder?
3: Muitas pessoas falam que eu pareço com Kevin Costner.
1: Eita.
3: Eu acho que sim.
0: Kevin Costner?
1: Parece, Gabi.
4: Rádio Globo. Meu nome é Luiz Paulo.
0: Mandem foto no WhatsApp, por favor. Pra gente não ficar perdido.
4: Meu irmão fala que eu pareço com aquele jogador de basquete da NBA, Kevin Durant.
0: Só gente
5: bom
0: que
5: dia,
0: eu não conheço,
5: Rádio Globo,
0: Maca.
5: Aqui Isabel Cristina da Cidade de Deus, novamente.
1: Vamos ter que pesquisar, vamos ter que jogar no Google.
5: Sobre a enquete do momento, dizem que eu pareço muito com a Isabela Garcia, que por sinal está na novela 18. Beijo, virei celebridade. Beijo. Isabela com Isabel combina. Beijo.
6: Bom dia, Rádio Globo.
1: Bom dia. Olá,
6: Marcelo, sou de Irajá.
1: Meu
6: apelido é muito conhecido como Meio Metro, né? Desde 2009 no quartel, que aí pegou. E alguns na minha área me chamam de Molusco. Um abraço, Rádio Globo.
0: Eu fiquei curiosa.
7: Bom dia, pessoal da Rádio Globo. Aqui é Rafael Quitanha, de Madureira.
0: Fala aí.
7: E as pessoas, todos os lugares que me vê, falam que eu pareço muito com a Buzius e C.A. O garoto propaganda da C.A.
1: Parece mesmo. Esse a gente viu a foto ali. Igual.
0: Ah, que maneiro.
8: Bom dia, toda a família. Rádio Globo. Aqui é Antônio Carlos, de Duque de Caxias, Pedreirão.
0: Antônio.
8: Então, respondendo a enquete... O pessoal me fala que eu pareço muito com o famoso, mas não é uma coisa muito boa, não. João Grilo, aquele que fez o Alto da Comparecida. Não é muito legal, não. Mas fazer o quê, né?
0: O João Grilo ia ficar meio assim também, né?
1: Mas é um famoso, né?
0: É um famoso.
1: O cara é famoso, cara.
0: Não,
1: pô,
0: deixa de ser famoso.
1: Exatamente.
0: Participa com a gente aí. Tem mais? Então bora.
9: Bom dia, Rádio Globo.
0: Bom dia.
9: Um famoso que a galera fala que eu pareço.
0: Quem?
9: É com o Gabigol.
1: Gabigol?
9: Que atualmente está no Santos agora. Por causa do meu rosto e do cabelo.
1: Parece mesmo, Gabi?
9: Muitos falam que parece o Gabigol.
1: Não parece.
9: Valeu, rapaziada.
1: Não tem foto. Depois manda uma foto aí pra gente ver. Não tem foto.
0: É um famoso, né? Não deixa de ser.
10: Cerâmica. Cara, os amigos falam que eu pareço muito com aquele ator famoso.
0: Quem?
10: É o César, do Planeta do Macaco. É nós, Gabigol. Tamo junto.
0: Ai, participe com a gente no 97.9988. A gente quer saber se você se parece com algum ator famoso, alguma atriz famosa. Ai, ai, ai, vamos que vamos.

0: conectados aqui até o meio-dia. Bora trocar essa ideia, bora passar essa manhã juntos aqui na Rádio Globo, hein? 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
1: 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E a hora certa.
0: Rádio Globo 11:03.

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3: O Vasco da Gama já está na Colômbia para enfrentar nesta quarta-feira, às 7h, o Independente Medellín, pelo primeiro jogo dos playoffs da Copa Sul-Americana. Para este confronto, o técnico português Pedro Emanuel relacionou força máxima. Inclusive, o lateral Paulinho, reforço vindo do América Mineiro, está entre os relacionados. Por conta de lesão, o zagueiro Saldívia segue fora. A preparação para este duelo termina nesta terça-feira, quando o elenco realiza um treinamento no CT do Atlético Nacional. O jogo da volta está marcado para a quarta-feira que vem, em São Januário. Quem se classificar avança para as oitavas de final da competição.
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0: julho e a gente tá aqui, ó, coladinho na Rádio Globo. Bora junto até o meio-dia. Gostosinho com Anitta, Felipe Amorim e Hitmaker. Falou também Imagina Samba, Ferrugem com Casal do Mal. A resenha tá muito boa hoje, tá boa demais. Todo mundo participando e a gente gosta sim.
1: Ô,
0: você
1: Camilo?
0: Sempre participando aqui no 97.9988. Fala, Maca.
1: Desculpa eu te atrapalhar.
0: Não, imagina.
1: Tá,
0: tamo junto,
1: é, hoje
0: gente.
1: Hoje é 21, cara.
0: Ah, é, eu falei 20, né?
1: Não, você falou 8.
0: Ah, eu falei... Mentira!
1: É, pois é, que assim, é só porque atrasou demais a vida do povo aí, o povo se perdeu até no calendário.
0: 21, deixou.
1: É, a Gabi até me olhou, olhei pra Gabi e falei, é 8? 21 de julho.
0: Vamos que vamos.
1: Queria eu que fosse dia 8, minha conta ia estar melhor um pouquinho, entendeu?
0: Já saiu tudo.
1: Ah, já foi embora, tô no cartão há muito tempo.
0: Ai, aí não dá, vamos que vamos. Bora ouvir essa galera?
1: Vamos ouvir esse povo aí. Já compararam você com algum famoso?
0: Ah, comigo voz,
2: bom
0: tá?
2: Bom dia, galera da Rádio Globo.
1: Bom dia.
0: Oi, bom dia.
2: É interessante. Eu trabalhava na Casa da Banha, um supermercado que muito antigo que já era. E eu era ajudante de caminhão. Tá? Os meus amigos me chamavam de Hulk.
0: O
2: incrível Hulk, dizer que eu parecia com o Hulk.
1: O Hulk? Teteu é o Hulk agora?
2: Mas eu sou muito bonito, mais que o Hulk.
1: Ah, aí, boa, Teteu!
2: Com Deus.
1: Tamo junto, parceiro.
0: A gente aqui não é bonito não, né?
3: Pois bom
0: é.
3: Dia a é todos forte. Da Rádio Globo, aqui é o Anderson Dolindo. Eu já fui comparado a vários artistas, né? Como
0: vários?
3: Eu sou feio pra caraca, eu já fui comparado ao Didi dos Trapalhões.
0: Eita,
3: ao Frankenstein. E ao Matheus Nartegalli, aquele paraibia do Alto da Compadecida. Tamo aí, se ele quiser fazer um sósia, tamo aí.
1: Um sósia?
3: Tô duro mesmo, então vambora.
0: Deu uma destoada aí, hein? Deu uma destoada.
4: Alô, Rádio Globo. Aqui é o André de Inhaúma.
0: Fala aí, André.
4: Pô, minha rapaziada aqui fala que eu sou muito parecido com o Van Diesel.
0: Van Diesel?
1: Olha ele.
4: Eu
0: quero ver essa foto, manda aí.
5: Bom dia, Rádio Globo.
0: Bom dia.
5: Embarcado aqui na voz. Parabéns pra vocês, vocês são os melhores.
0: Valeu.
5: Sobre a enquete de hoje, adoro, adoro. Pô, já fui confundido com meu ídolo, Tiaguinho.
0: Tiaguinho.
5: Eu no shopping da Barra, comprando um sorvete. Daqui a pouquinho um garotinho falou assim, mamãe.
0: O Tiaguinho. Ah, que maneiro.
5: Aí a mãe dele olhou, eu olhei também procurando meu ídolo. Quando eu fui ver,
0: era
5: eles
0: você.
5: Olhando pra mim.
1: Era você,
5: foi
1: né?
5: Uma maravilha, maior prazer. Valeu, Rádio Globo.
6: Bom dia, galera. Demetrio da Nova Holanda. Então, no meu trabalho na área federal, quando o Dilcinho bombou, eu tava com a barba um pouquinho maior, aí eu gostava de andar de touca.
0: Uhum.
6: Nossa, o pessoal da própria televisão, e o Dilcinho chegou, pra trabalhar. Começava aí, porque eu não achava nada parecido. Em outra ocasião, alguém falou assim, caramba, tu tá com a cara do Dilcinho, velho. Com essa barba
0: não.
6: Aí.
0: É, pois
6: falei,
0: é.
6: Ah, então é verdade.
0: Pois fala, é, galera. Duas pessoas falaram,
1: aí,
0: acredita.
1: Aí já aparece.
0: É, aí já aparece. Uma, duas. Por exemplo, Maca, muitas pessoas hoje, inclusive hoje a Fono aqui no meu atendimento, ela falou assim, porque quando você chegar aos eu falei, eu já tenho. É, mentira, achei que você tinha 30.
1: Aí, ó.
0: Não é?
1: É, elogio.
0: Só que não é só uma pessoa que já falou isso.
1: Aí, ó.
0: São muitas pessoas.
1: Mas você não parece mesmo não, Camila. Não parece mesmo não.
0: Maca.
1: É verdade.
0: Então, se muitas pessoas já estão falando alguma coisa sobre você, seja ruim ou seja positivo,
1: boa, né? Uhum.
0: Acredite. A voz do povo é a voz de?
1: Deus, sem dúvida.
0: Vamos, Gabi.
7: Fala, galera da Rede Gol.
1: Opa!
7: Aqui é Edmilson.
0: Fala, Edmilson.
7: Diretamente da Paraíba pra vocês. Todo mundo aqui me fala, principalmente que eu tô barbudo, que eu pareço com um cara.
0: Ah.
7: Que eu não vou falar o nome dele, não. Vou só cantar uma letrinha da música assim, que diz mais ou menos assim. Mamãe, não quero ser prefeito. Pode ser que eu seja eleito. Alguém pode querer não. Me assassinar.
0: É do Malu, essa música? A gente
7: é isso aí, galera.
1: Quem será que ele parece, hein?
0: Dá um Google.
1: Agora
0: aí.
1: Eu tô perdidinho aqui no bagulho, gente. Me perdi aqui. Vou pesquisar, Camila. Vou pesquisar e volto daqui a pouco, beleza?
0: Volta daqui a pouco essa resposta pra gente, que a gente ficou de cara aqui agora. Olha, três desinformados, pelo amor de Deus. 11:21. pra todo mundo da Paraíba ligado aqui na Rádio Globo. Obrigada pela sintonia.

0: Esse é o Thiaguinho aqui na Rádio Globo, tão feliz.
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0: E você, quer saber quando a nossa equipe de promoção aqui da Rádio Globo vai estar pelas ruas liberando vários brindes pra galera? É só ficar ligado aqui nos 98.1 FM ou também seguir a gente lá no Instagram, no @radio.globo. Pode seguir o meu Instagram também, que é @camilagomes.voz. Segue lá. Pode seguir o Maca também. Qual é o seu arroba, Maca?
2: @leomacacheiro ou então @leomaca. Escreve lá, Leomaca, já aparece o meu perfil, beleza?
0: Beleza. Bora ouvir essa galera que a gente tá falando sobre harmonização facial hoje, que é um assunto que tá dando o que falar aqui na Rádio Globo. Tá bom demais. A gente tá rindo muito com os áudios. Ô... Gente, obrigada, viu?
2: Aqui, ô Camila, você viu o Vinícius e o Mumuzinho? Se ficaram parecidos? Você chegou
0: não,
2: a ver, não?
0: Não, eu não cheguei
2: galera
0: a ver.
2: Galera na internet fez comparativo, depois eu vou te mostrar.
0: Me manda no WhatsApp.
2: Vou te mandar.
0: Que eu quero ver, mas eu só achei que o Vini
2: melhorou.
0: Ficou gato. Não, ele não melhorou, não, ele nasceu de novo.
2: Nasceu de novo, né?
0: O menino nasceu de novo e tá gato, tá? Será que foi a Virgínia que falou assim, pô, faz uma harmonização aí?
2: Pode ser, não sei, né? Pode ser, tá aí uma boa pergunta, viu? Pois é.
0: Bora ouvir essa galera, que é melhor.
3: Gente, bom dia, Rádio Globo.
0: Advogado
3: bom dia.
0: De férias.
3: Raul Seixas. Foi o Raul Seixas.
2: Ah, foi o Raul Seixas, verdade.
3: Meu Deus. Deus.
0: É. Ah, não dá, né?
4: Alô, Rádio Globo. Todo mundo falava que eu parecia com o Tonho da Lua.
0: Tonho da Lua.
5: Bom dia, galera da Rádio Globo. Então, né? Que é Marilza de Bento Ribeiro. Simone, diziam que eu parecia com a cantora Simone por causa do cabelão.
2: Simone.
5: Inclusive, no banco que eu trabalhava, nunca me chamavam pelo meu nome, Simone. Só Simone. E eu levei anos sendo chamada de Simone por causa do cabelo. Valeu,
0: que
5: Rádio
0: honra,
5: Globo.
0: Que
5: beijos.
0: Honra se parecer
6: dia,
0: com a Simone,
6: dia,
0: maravilhosa.
6: Meu nome é José Augusto.
0: Fala,
6: mas
0: José.
6: Eu pareço muito com Karim Benzema. Os pessoal me chamam Karim Benzema.
2: Entendi.
6: Eu pareço muito com o Benzema.
0: Eu tenho que ficar com o telefone na mão.
2: Benzema era da França, atacante da França.
0: Ah, tá.
2: Será que parece?
7: Fala, galerinha da Rádio Globo. Aqui é o André Uber, de Padre Miguel.
2: E aí, André?
7: Então, cara, sobre o tema aí, o pessoal fala que eu pareço muito com o João Gomes, cara.
2: João
7: Quando era mais
2: Gomes.
7: Novo, eu parecia com o Ronaldo Fenômeno.
2: Poxa,
7: agora mais velho, parece muito com o João Gomes. O pessoal fala
0: entendi.
7: Que parece mesmo.
0: Mudou
7: valeu,
0: bastante,
7: galera.
0: Né?
7: É nóis.
8: Fala,
2: valeu,
8: Globo,
2: valeu.
8: Bom dia, Alex Jacarepaguá.
0: Oi, Alex.
8: Eu já fui confundido com Ferrugem.
2: Ferrugem?
8: Que pareça. Não sei da onde tiraram isso, porque até porque eu sou careca.
2: Ué? E parece
8: mas já
2: Ferrugem?
8: Fui confundido com Ferrugem. Eu não sei se ela tava muito bêbada. Ou... tinha tomado alguma coisa.
2: É.
8: Né? Psicológico dela. Bom dia,
2: alguma
8: Globo.
2: Coisa aí que não
8: junto.
2: Tá certo, né?
8: Um beijo.
0: Alguma Oxi. Coisa não está certa nesse rolê
2: Essa
0: dele
2: conta
0: aí,
2: não fechou
0: tá?
2: aí, não, tá?
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0: Oba!
9: Rádio Globo. Olha, eu pareço comigo mesmo, não pareço com ninguém, não. Mas muita gente diz... É muita gente mesmo. Onde eu passo, onde vê eu com meu filho, quando ele sai sozinho, as pessoas falam que ele parece com o Thiaguinho. Eu acho que ele tem uma aparência assim. Beijo, amo vocês.
2: Valeu, beijo.
10: Bom dia, Rádio Globo.
0: Bom dia.
10: Bem, algumas pessoas acham que eu pareço com a Zezé Polessa, né?
2: Opa!
10: Gosto
0: Zezé
10: muito
0: Polessa.
10: Dela.
0: Gosto.
10: Beijo.
11: Fala, galera do 98. Santana PQD de Campo Grande. Olha só. Eu não faria uma harmonização facial. Eu não faria. Tô bem pra caramba.
2: Boa.
11: 55 anos que eu vou fazer. Tô bem. Mas vou falar. Vini Júnior fez, mas ele nunca vai ser bonito, cara. Nunca vai ser bonito. Não adianta. Nasceu feio, vai ser feio. Ele pode mudar muita coisa.
0: Não,
11: mas vai
0: tá
11: continuar
0: bonito.
11: Sendo feio.
0: Não,
11: homem não
0: tá
11: tem
0: bonito.
11: Que fazer a harmonização facial, não. Homem tem que ter cara bruta mesmo, entendeu? Isso é por exemplo.
0: Não. Vou defender
2: Zezo,
0: aqui.
2: Entendi.
0: Não. Eu vou defender o Vini Júnior, porque ele realmente ficou... Cara, ficou muito bom. Tá muito bonito, Vini. Eu gostei muito da harmonização dele. E eu tô vendo aqui, tá, Maca? É, Vini Júnior e o Mumuzinho
2: e
0: realmente
2: aí?
0: Tá muito parecido.
2: Parecido, né?
0: Realmente
2: ficou parecido,
0: tá muito
2: né?
0: parecido.
2: Pois é.
0: Cara, que legal.
2: Coisa, hein?
0: Que legal. Ainda dá tempo de participar com a gente. 97.9988. Você já foi confundido com algum artista? Vini Júnior tá a cara do Mumuzinho. Vai lá pra você ver, dá um Google.

0: Vibra com você, esse é o som do Gustavo Lima, a gente fez amor. Deixa eu pagar um negocinho aqui rapidinho. Participa com a gente no 97.9988, porque tá rolando trend aqui na Rádio Globo.
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0: 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Tem que pagar, né? Tem que pagar. 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Breve intervalo, daqui a pouco a gente volta. Fica aí.
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0: iceberg. Quem nunca, né? Quem nunca? Bora lá fazer uma conexão direta com os nossos ouvintes, Maca. Essa galera hoje tá demais, viu? Teve tanto famoso aqui, e tanto famoso que a gente não conseguia, ó, que a gente não conhecia.
1: Pois é, né? Muita coisa boa, inclusive. Afinal de contas, Vinícius Júnior fez aí um procedimento estético, tá diferente, né? Uhum. Para muita gente tá mais bonito.
0: Tá a cara do Mumuzinho.
1: Pois é, teve gente dizendo que tá a cara do Mumuzinho e a gente quer saber com quem você se parece de famoso, algum famoso aí. Lembra você? 97.9988.
0: Que resenha.
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0: Eba!
2: Rádio Globo.
1: Bom
2: Olha,
1: dia.
2: Eu pareço comigo mesmo, não pareço com ninguém não. Mas muita gente diz...
3: bom dia Rádio Globo,
0: bom dia
3: Gabizinha, bom dia Camilinha.
0: Bom
3: dia Maca.
1: Bom
3: Paulinho
1: dia.
3: De Quintino.
1: E aí, Paulinho, tamo junto.
3: Então, já falaram que eu pareço com o Drake.
1: O Drake?
3: É, aquele que namorou a Rihanna.
0: Eu conheço o Drake.
3: Aquele cara lá.
1: Boa.
3: Porra, mas eu não
0: Gatão,
3: sei se
0: hein?
3: É pela aparência ou por apostar e perder. Que tudo que aquele cara aposta, perde. Igual a mim.
0: É mesmo?
3: Mas não, falando sério agora, acho que é por causa da barba, assim, o modelo do rosto. Porque
0: aposta
3: não acho muito,
0: que é
3: não.
0: No amor?
3: Valeu, Rádio Globo.
0: É amor?
4: Valeu, fala, amigo. Rádio Globo. Bom, meu nome é Lélio de Piedade, dizia que eu parecia muito com o professor Aloprado. É, grande professor Aloprado. Um abraço, Lélio de Piedade.
0: Valeu,
5: Lélio. E a Rádio Globo, Rua dos Santos aqui.
0: Bom dia.
5: Parece de reboque.
0: Fala aí, mano.
5: RM. Aí, Rádio Globo, dizem que eu pareço com o MC de Dô. MC de Dô.
0: MC de Dô, pera que eu vou dar um Google.
5: Fui confundido
0: aqui.
5: Com MC de Dô.
0: Decidido, deixa
6: Fala,
0: eu
6: Rádio
0: ver,
6: Globo, bom decidido. Dia. Aqui é o Cleito de Alves. Muita gente falava na época que eu parecia com Márcio Araújo, o ex-jogador do Flamengo.
1: Márcio Araújo.
6: Que realmente parece bastante.
1: Parece que é bem.
6: E o Vinícius Júnior tem mais jeito não, cara. Concordo com o rapaz aí, ó. Nasceu feio até o final da vida.
7: Fala, galera da Rádio Globo.
0: Márcio
7: bom
0: Araújo,
7: dia.
0: Bonitinho.
7: Aqui é o Wellington, motorista de aplicativo de Volta Redonda. Prazer mais uma vez estar falando com vocês.
1: E aí, Wellington?
7: Então, há alguns anos atrás, quando era um pouco mais novo, o pessoal falava muito que eu parecia com o Robinho, cara. Eu até achava um pouco parecido, né? A gente tinha o mesmo biotipo. Agora não me acho mais, mas parecia com o Robinho. E o Vinícius Júnior fez a harmonização, então ele mesmo concordou que ele tava feio pra caramba. Valeu, galera. Um abraço.
1: Queria dar uma melhorada,
0: sim,
1: né?
0: Sim, sim. Quem queria faz a harmonização tem que concordar que tem o que melhorar, né?
1: Pois é.
0: Ah, mas vamos combinar que todo mundo, se pudesse, melhoraria alguma coisinha, né? Vamos?
1: É, acho que sim, acho que sim.
0: É, acho que sempre tem um negocinho
1: ali. Mas vou
0: te
1: ali. Falar, Camila, tem
0: o que
1: harmonização.
0: É bom, pode ficar melhor.
1: É, mas
0: amigo.
1: Eu vou te falar, o que tem gente fazendo harmonização que tá ficando meio, né?
0: Estranho.
1: Estranho, né? É, desarmonizou no caso, né? Ficou meio, né, esquisito. No caso aí do Vinícius, eu acho que melhorou. Do MC Daniel melhorou.
0: Sim.
1: O Léo Pereira fez, que você falou? Léo Pereira fez também. A Anitta também tá bem
0: MC
1: diferente.
0: Daniel,
1: a galera
0: né?
1: aí que mudou bastante. É o Daniel.
0: É, MC Daniel.
1: Daniel
0: e
1: outra
0: Vini.
1: Pessoa, né?
0: Não, os dois nasceram de novo. Tá bom demais. Quero agradecer demais a todo mundo que participou com a gente no 97.9988. Nossa, bombou de áudio aqui hoje. Então eu sei que de harmonização, a galera gosta de falar, né,
1: galera gosta. Gosta de famoso também, né? Gosta. O povo sabe, o povo sabe.
0: Vamos pra última do Conexão. Chega mais, Matheus e Cauã, MC Tuto. A nossa praia.

0: A gente vai fechando Conexão de hoje, fechando com chave de ouro. Foi um programa bom demais. Todo mundo participando, todo mundo conectados com a gente, né, Maca? Fechando aqui nessa terça-feira maravilhosa aqui no Rio de Janeiro. Obrigada, Maca. Amanhã tamo junto de novo, né?
1: Vou te falar uma coisa, ô Camilinha. Nossos ouvintes são os melhores.
0: São os melhores, cara.
1: Essa turma é boa demais. Obrigado pela participação de cada um. Hoje bombou aqui. Muitos áudios tiveram áudios até que a gente não conseguiu
0: sempre
1: tocar.
0: Sempre bomba, né? Pois sempre é. Bomba. Mas tem uns dias que a galera se supera.
1: Sucesso. Hoje foi sucesso demais. Obrigado, total. Obrigado a todo mundo que participou. E amanhã tem mais, Camilinha. Tamo junto, tá?
0: Tamo junto. Valeu, Maca. Beijo. Deixa eu parabenizar a Valéria Borges, final de telefone 18, faturou um voucher pra curtir o Patota Bar e Restaurante, voucher de R$100, se deu bem, Valéria. É, envia um WhatsApp aqui pro nosso número 97.9988 e saiba como te retirar o seu prêmio. 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
0: Rádio Globo, 12:04.
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0: mais uma edição super inédita aqui do Rebobina na Rádio Globo. Vem com a gente, tá na hora de recordar, tá na hora de tirar a poeira. Vem que vem!
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0: Chega mais, Exalta Samba! Tchau e benção!
2: Agora quer voltar?
0: Ah, não...
2: Não mete essa. Eu bem que te falei, por favor...

Será? Uma taça sem vinho, o que seria, né?

0: irmão. A madrugada é cruel, hein? Bom gosto é na madrugada. Fechando o primeiro bloco aqui do Rebobina, que rola todos os dias ao meio-dia aqui na Rádio Globo. Agora meio-dia e 29. 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Daqui a pouco a gente volta, fica aí.
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5: Alexandre renovou o contrato com o Flamengo até o fim de 2027. O diretor executivo, José Boto, comemorou a permanência do jogador, que foi convocado para a última Copa do Mundo.
6: Além da importância que ele tem em termos táticos e técnicos ainda de render bastante, há também uma importância daquilo que ele representa para o elenco em termos de coesão, união do elenco, de experiência nas situações, quando as situações não estão boas, são jogadores como ele que conseguem unir o elenco e nós, quando pensámos na renovação dele, tivemos em linha de conta toda essa importância que ele tem, que vai muito além daquilo que as pessoas veem dentro do campo.
5: Alexandre tem 35 anos e despertou também o interesse do Porto. Agora, o Mengão corre para renovar com Danilo por mais uma temporada, mas espera a decisão do jogador.
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0: fechou, hein? Amanhã tem mais Rebobina aqui na Rádio Globo. A partir do meio-dia, a gente curtiu também Só Pra Contrariar. Alô, som! Denis com Joga o Copo Pro Alto. Rolou também Sorriso Maroto, Luan Santana. Amar não é pecado não, viu? Esse foi o Rebobina de hoje. Volta amanhã, a partir do meio-dia, aqui na rádio que vibra com você.
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0: Rádio Globo, 1:03.
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0: Hashtag Globo com o Leãozinho. Boa tarde, Sérgio Leão, tudo bem?
1: Tudo bem, Camila. Boa tarde pra você e pros ouvintes ligados aqui na rádio que vibra com você. Simbora com mais um Hashtag Globo. Destaque de hoje, ó. Tem Roberto Carlos, momento seu, pistola. Vou explicar já já. Tem gol com emoção e, claro, tá na rede com ele, Vini Júnior. Simbora pra mais um Hashtag Globo.
0: Bora!
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1: Hashtag Roberto Carlos pistola, Camila.
0: Que rolou?
1: Olha, o cantor Roberto Carlos denunciou em suas redes sociais que criminosos estão usando versões de sua imagem e voz feitos com inteligência artificial para vender um tratamento. O rei ainda reforçou que é para a galera parar de compartilhar esse anúncio. Não dá, né, gente?
0: Pelo amor de Deus.
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1: Hashtag Gol com emoção. Está aberta a votação para eleger o gol mais bonito da Copa do Mundo 2026. A FIFA reuniu 12 finalizações marcantes do torneio, que se encerrou no domingo, para que o público decida aí quem fica com o prêmio. Os torcedores podem votar no seu favorito no site da FIFA até o dia 27 de julho, ou seja, até a próxima segunda-feira aí, com o seu gol mais bonito.
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1: Hashtag tá na rede, ele, né? O novo visual de Vini Júnior, Camila, não chamou atenção só aqui do Brasil, não, tá? Ó, depois de aparecer em fotos ao lado da Virgínia durante um evento lá em Goiânia, o atacante do Real Madrid também virou assunto na imprensa europeia. E entre os torcedores, nas redes sociais, os europeus foram diretos. Disseram, irreconhecível.
0: Tá gato.
1: Você achou?
0: Eu achei.
1: Tá diferentão.
0: E tá a cara do Mumuzinho.
1: Tá a cara do Mumuzinho. Esses foram os destaques do Hashtag Globo de hoje. Eu volto já já, Camila.
0: Valeu, beijo!

Gerson de Almeida, final de telefone 06, faturou ingressinhos pra curtir Hungria, ao vivaço lá no Vivo Rio. Parabéns, Gerson. Gerson de Almeida, final de telefone 06. Também vou tá lá, hein? Vou tá lá porque eu sou super, super fã de Hungria. Mais informações, envie um alô aí no 97.9988 e saiba como retirar seu prêmio. Valeu, Gerson. Beijo. A partir de agora tem ingressos para curtir um cineminha com direito a acompanhante em qualquer rede UCIs. É a promo da hora. Aproveita com a gente.

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16: 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Vamos que vamos, tá na hora do Sem Parar. 2 horas diretaço de música sem intervalo comercial aqui na Rádio Globo. Mais uma chance de você participar da sequência premiada, anotando 3 músicas ou 3 artistas na sequência. Vale aquele cartão, hein?
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16: A gente começa com Ferrugem, Arrependidaço.

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aqui no Rio, Felipe Amorim, Malibu, Vitão e o Bim. Eu vou na sua casa, você tá curtindo sem parar? São 2 horas diretaço de música sem intervalo comercial aqui na Rádio Globo. E ó, participa com a gente aí da sequência premiada. Tá valendo aquele cartão com 10 mil reais. Pra participar é muito fácil, basta você anotar 3 nomes de músicas na sequência ou 3 nomes de artistas na sequência. Depois você vai lá no radioglobo.com.br, manda essa sequência pra gente. E no final de julho, que tá quase chegando, inclusive, hoje é dia 21 de julho, você pode garantir aí um cartão com 10 mil reais aqui na Rádio Globo. 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Eu tô indo nessa. O Mola tá chegando e vai ficar contigo. E amanhã, a partir das 10, eu tô de volta na Rádio Globo. Vamos que vamos! Marvila chegando, chega mais!

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0: ser aquilo sem parar, se liga nessa, hein? 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Gente, e o Sem Parar continua.
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1: Essa é uma homenagem à minha diva, à minha amiga. Pedi autorização, era pra cantar essa música.

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1: Quero cantar a música que mudou a minha vida, hein?

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0: Bom demais, hein? Fechando sem parar de hoje com sonsaço, né? Se saudade sem time, se Livinho, Pedrinho, Pereira, DJ JB, gente pra caramba, né? Também Diogo Nogueira aí, pé na areia, Davi Quaresma, um dia, um adeus. Tá chegando, é nóis, tá? Então não sai daqui não, que é jogo rápido.
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0: Fala, meu amigo Leão, o que tá rolando, cara?
4: Simbora, Mola, simbora falar nesse hashtag Globo de Rock em Rio, Mengão aí em busca de jogador e o Tá na Rede, a gente vai falar de Lionel Messi.
0: Então bora.
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4: Hashtag Rock in Rio 2026. Mola, tá animado?
0: Tô muito animado, vambora.
4: Ó, há menos de 2 meses para o Rock in Rio 2026, a Prefeitura do Rio estabeleceu a criação de 3 serviços especiais do BRT que vão aí operar nos dias do festival. As linhas vão circular entre os terminais Alvorada e Jardim Oceânico, lá na Barra da Tijuca, e Paulo da Portela, na região de Madureira, até a Barra Olímpica. A tarifa será aí de R$ 29,00 pelo percurso de ida e volta.
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4: Hashtag Mengão na busca. A semana será decisiva para o Flamengo na busca pela contratação de Thiago Almada. Com o fim da Copa do Mundo, o rubro-negro agora aguarda aí o posicionamento do meio argentino, que deve definir os próximos passos da carreira nos próximos dias. O clube carioca está otimista com a possibilidade de fechar o negócio, mas mantém aí os pés no chão. Tá na humildade, Mola.
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4: Hashtag Tá na Rede. Lionel Messi, da Argentina, se pronunciou pela primeira vez sobre a derrota para a Espanha na final da Copa do Mundo em uma carta aberta compartilhada nas redes sociais. O camisa 10 lamentou o vice-campeonato e disse: a dor é muito grande, mas de boa, Messi, que pra gente a alegria foi grandona.
0: Bom demais, né? Isso aí, daqui a pouquinho tem mais, né?
4: Tem mais, já.
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0: Rádio Globo 3 e 1. Raquel Mota, final do telefone 99, manda um WhatsApp pra gente no 21 97 9988 e saiba como retirar seu prêmio. Mais detalhes sobre a nossa parceria, siga o arroba Boleria da Vó no Insta. E tem promoção rolando, tá? 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Ó, não dá mole, participa. Daqui a pouquinho tem mais música e tem o É Nós, jogo rápido.
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1: É nóis, daquele jeitão, começando mais uma edição maravilhosa nessa terça-feira, dia 21 de julho. Muito boa tarde pra você que tá com a gente aqui na Rádio Globo. Boa tarde, Leão, que está comigo. Uau!
2: Tem que ter a vinheta aqui do...
1: Vou falar com ele, fazer uma vinhetinha pra tu. Tudo bem, cara?
2: Tudo bem, mole, e você?
1: Tudo tranquilo também. Nosso vídeo ontem bombou, hein? Só se falava em outra coisa. Bombou, tô brincando. Como é que foi pra galera assistir nosso vídeo lá? Entra lá no rádio, @radio.globo. O seu é?
2: Sérgio Leão Rádio.
1: E aí, segue lá também, @mola, tá ligado? Ô, Leão, vamos começar esse É Nóis de hoje. O assunto hoje é bom, daqui a pouco a gente vai lançar. Então a galera que tá participando aí, já tá ouvindo a gente, já anota aí 97.000-9988, não é isso?
2: 97.000-9988, já fica ligadaço. A gente quer o teu áudio já já aqui no É Nóis.
1: Exatamente. A gente vai com a bela canção, já já temos o tema maravilhoso de hoje. Fechou?
2: Isso, fechou.
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0: Não, essa música fala, segue a sua vida que eu vou seguir a minha. Mas tem gente que não tá seguindo a vida não, né? Concorda?
1: Concordo,
0: tem gente que não,
1: mano,
0: tá seguindo a vida não.
1: Menino, não é? Tem gente que gosta de viver dos outros, né?
0: Exatamente.
1: Respirar o ar dos outros.
0: É, vai um vai e vem danado, né?
1: Olha,
0: rapaz, o que aconteceu? Primeiramente, a gente tem que falar do tema de hoje, que tem a ver com a música, que é o vai e vem.
1: Sim.
0: É, o que aconteceu com o Vinícius Júnior? Que ele deu uma mexida na face lá, não deu, não?
1: Mexida?
0: É, meu irmão.
1: Mexeu, ele nasceu de novo.
0: Eu quero o contato desse médico.
1: É, inclusive, até o Mumuzinho tá na zoeira, né? Porque dizem que tá a cara do Mumuzinho.
0: Ah, é? Tá parecendo o Mumuzinho?
1: Eu não achei, não, que o Mumuzinho tem seu charme.
0: Eu acho o Mumuzinho mais bonito,
1: tem
0: pô.
1: Seu charme.
0: Mais bonito, pô.
1: E tem gente que fala que o Vini fez a famosa harmonização, né? Vou polemizar aqui que eu acho que foi uma desarmonização.
0: Você achou que ficou ruim?
1: Achei.
0: Eu não achei que ficou ruim, não.
1: Tô parecendo uma IA.
0: Ah, não, acho que melhorou um pouco, melhorou um pouco. Eu achei
1: tu
0: que
1: achou?
0: Eu curti o queixão quadradão dele lá, ficou maneiro.
1: Queixão quadradão.
0: Eu vou fazer um queixão quadrado pra mim também. Mas falando em Vinícius Júnior vai e vem da música, o que aconteceu, cara?
1: Aconteceu.
0: A Virgínia, a mamãe, como é que é?
1: Mamãe Virgínia.
0: Mamãe Virgínia.
1: Negociou o inegociável, né?
0: É, por quê?
1: Fez aquele textão, né? Foi notícia antes da Copa.
0: Uh-huh.
1: Voltaram.
0: Voltaram, oficial?
1: Voltaram, é.
0: Depois daquela coisa toda?
1: Beijaço ontem no feed dela, dos dois. Grude um agarro só.
0: Mas voltou, será que voltou oficial ou voltou mais ou menos?
1: Dá pra postar no feed?
0: É ela postar no feed, né?
1: Só posta no feed aquilo que a gente tem orgulho.
0: Que tem orgulho, tem que mostrar, né? Entendi. Então ela oficialmente voltou.
1: Voltou com o Vini Júnior.
0: Nossa, e aí fica aquela pergunta, né? Qual é a pergunta de hoje?
1: Então, a gente quer saber de você ligado aqui na Rádio Globo. Você já viveu um relacionamento ioiô?
0: Ou vive?
1: Ou vive?
0: E aí?
1: Acha que ex merece replay?
0: Ih, rapaz, complicado, hein?
1: E aí?
0: Vale esse replay no ex de vez em quando ou sempre?
1: É, tem gente que tem isso, né? Aquela coisa, só vou ali rapidinho, não desestresse.
0: Rapidão, exatamente, entendeu?
1: Você
0: já tá
1: um desses.
0: Então participa aí, 97.9988, eu quero histórias.
1: Também.
0: Eu quero polêmicas.
1: 30 segundinhos, porque não é podcast.
0: Eu quero explanações que só a gente vai saber.
1: Isso.
0: Fechou?
1: A gente vai fingir que é fofoca e não vai falar pra ninguém.
0: Exatamente. 97.9988, participa, daqui a pouquinho você entra no ar com a gente aqui no É Nós.
1: É isso.
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0: demais, bom demais, rolando é nós. Ô, Leão, vamos relembrar o tema de hoje, né, cara? Que a Virgínia voltou pro Vini.
1: Voltou.
0: Voltou. E eu quero saber o seguinte pra você que tá ouvindo a Rádio Globo aí. Vale a pena ter um replay com um ex? Você tem um relacionamento que vai e volta? Já viveu isso? Então participa 97.9988, não é isso?
1: É isso, vamos dar aqui um abraço.
0: Já viveu um relacionamento desse?
1: Hã?
0: Já viveu um relacionamento desse?
1: Já.
0: Já? É chato, né?
1: Depende.
0: É.
1: Tem vezes que replay é bom.
0: Deixa eu mandar um abraço pra quem?
1: Deixa eu mandar um abraço pro motorista aqui de aplicativo, Renato, ligado aqui na Rádio Globo, a rádio que vibra com você. Tá carregando Gustavo Sleman. Trabalhei com ele já em outras emissoras. Gustavo tá indo trabalhar com o motorista de aplicativo, Renato.
0: Bom.
1: Tá vendo aí?
0: É isso aí.
1: Ouvindo melhor.
0: É isso, continua ouvindo a gente aí, Renatão. Vai dar esse mole não. Vamos falar de din-din?
1: Simbora.
0: Então diz pra mim aí.
1: Olha, ô Mola, o conselho curador do FGTS deve liberar até o final do mês de agosto o pagamento de 13,4 bilhões relativos ao lucro do FGTS em 2025 a 138,2 milhões de trabalhadores com saldo aí em conta vinculada. A decisão sobre o pagamento será aí formalizada na próxima terça-feira, dia 28, quando está marcada uma reunião do conselho formado por representantes do governo, dos patrões e aí dos trabalhadores também. Din-din é sempre bom, né?
0: Sempre bom. E vamos para uma boa notícia também para o mundo da música, né? O cantor e compositor Milton Nascimento recebeu alta hospitalar após ser internado para tratar uma pneumonia. A informação foi divulgada hoje pelo filho do artista Augusto Nascimento em uma publicação nas redes sociais. Na postagem, o Augusto informou que o cantor já está em casa e seguirá o tratamento. Que bom, né?
1: Graças a Deus.
0: Boa notícia, né?
1: Sempre. Milton é mestre.
0: É, bom demais. Ó, seguinte, relembrando o tema 97.9988, a gente está recebendo áudio pra caramba. Então participa aí que você pode entrar ao vivo com a gente falando aí se vale a pena ter um revival aí com a ex, né?
1: Já viveu ou vive o relacionamento ioiô?
0: Vem, conta uma história pra gente. Então participa. 97.9988, quero ouvir sua voz aqui na Rádio Globo. Fechou? Voltamos já?
1: Já.
0: Então beleza.
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0: tá aí, seu Enós, casal do mal, tá? Somos aço, fala a verdade aí do Ferrugem. Ô, Leão, vamos relembrar o tema de hoje. Relembra o tema pra gente aí.
1: Tema de hoje, muita gente tá pensando naquele TBT, tenho certeza.
0: É, tá relembrando, né?
1: Olha, o tema de hoje é Vini, Júnior e Virgínia voltaram, né? Postaram fotos, já explanaram aí que voltaram. É bom quando você tá vivendo uma coisa que você gosta, você explana,
0: sim,
1: né? Você não
0: mostrar.
1: Vai esconder.
0: Exatamente.
1: Você não vai, né?
0: Ela me escondeu a copa inteira.
1: Tudo bem. A gente quer saber, você já viveu um relacionamento ioiô? Acha que ex merece replay?
0: Então, a galera participando no 97.9988. Temos áudio?
1: Temos.
0: Então lança o primeiro, vai.
1: Simbora.
2: Alô, alô, galerinha da Rádio Globo.
1: Opa.
2: Aqui é o Damião na voz.
0: Fala, irmão.
2: Então, dependendo no grau de sentimento que ainda a pessoa sente pelo ex, acontece de voltar sim, pô. Eu fiquei 22 anos casado. Estamos três separados. E se hoje tiver a oportunidade de voltar, hoje eu não volto. Porque aconteceram muitas coisas. Mas quem sabe no futuro um dia a gente volta. Eu tô seguindo a minha vida. Mas não sinto pela. Não senti pelo, por pessoas que eu conheci o que eu senti já por ela, entendeu? Isso deixa marcas. Olha. E é isso. Valeu, Rede Globo.
0: Valeu.
2: É nóis.
1: É nóis.
0: Tem um sentimento aí.
1: É,
0: tem um negócio aí, não tem?
1: Tem um resquício.
0: Tem um negócio aí.
1: Ele negocia o negociável.
0: Tem uma brasa acesa.
1: Sim, bora.
3: Fala, Rádio Globo.
0: Opa!
3: Eu não vou me identificar, não, mas
0: tá
3: do tema de hoje aí, eu vivo isso.
0: Ah, é?
3: Era casada há 15 anos, conheci uma pessoa.
0: Isso.
3: Tô com essa pessoa que eu conheci há um ano.
0: Uh-huh.
3: E agora pego a ex-mulher, então quer dizer.
0: Que
3: aí
0: isso?
3: O papel se inverteu, a amante virou a atual e a atual virou a amante.
0: Que isso, cara.
3: Valeu, Rádio Globo.
0: Valeu, irmão. Ainda bem que você não se identificou mesmo.
1: Ainda
0: tomara
1: bem.
0: Que tua voz seja uma voz comum.
1: Imagina, tá ligado? Na Rádio Globo eu conheço a voz.
0: É, ainda bem, irmão. Pô, que coragem.
1: Tem mais.
4: Olá, pessoal da Rádio Globo.
0: Olá.
4: Sou Paula, moro em Iambuque, Bahia.
0: Olá,
4: tô ligadinha em vocês.
0: Ó, que maneiro.
4: Voltar com ex é a mesma coisa que você comprar um carro que já foi seu.
0: Sim, sim.
4: Você já sabe os problemas que ele tem, mas mesmo assim você vai insistir. Beijos.
0: Então vai estar mais peidado, né?
1: É. Tem mais um aqui, Moara.
5: Boa tarde.
0: Opa.
5: Família Rádio Globo.
0: Opa.
5: Aqui é a Valéria de Mesquita.
0: Fala, Valéria.
5: E eu afirmo, por experiência própria, que não vale a pena.
0: Não vale?
1: Não vale.
5: Depois de 12 anos de casada, me separei. E depois de alguns meses separada, ele se arrependeu, veio pedir pra voltar.
0: Uhum.
5: Eu lutei, acabei voltando. E depois dei tchau de novo. Foi a melhor coisa que eu fiz na minha vida. É. É nóis,
0: tá aí, essa daí é a voz da experiência, tá?
1: É.
0: Tá aí, ó, não vale a pena voltar. Mas, tu vê, tem gente aí que ainda sente um negócio.
1: É.
0: Entendeu?
1: Tem um resquício ali.
0: É, depende do que é o vai e vem, né? Se tá, todo mundo tiver de acordo, tá fluindo, né? O negócio tem que estar de acordo, certo?
1: Exatamente, tá aí Virgínia e Vini Júnior que não deixa mentir.
0: Exatamente. 97.9988, continua participando, o tema de hoje, relembra?
1: A gente quer saber se você já viveu ou vive um relacionamento ioiô. Você acha que ex merece aquele replayzinho?
0: É, vale a pena um relacionamento que vai e volta? Não sabemos, né? Vamos pro break rapidão. 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Na Rádio Globo. Já pro break rapidão, já tem mais. 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

0: Leão, seguinte, cara, rede social é sempre bomba, né? Muito
1: sempre
0: comentário,
1: bomba.
0: Muita coisa. Quero saber o que tá rolando mais falado aqui na rede social.
1: Vou te falar que eles estão bombando, tá? Eles são o tema do dia.
0: Ah, ainda ele... estão?
1: É.
0: São eles mesmo?
1: É o Vini Júnior que vai ser o nosso destaque da rede social. Porque, gente, essa cara dele tá.
0: Cara, eu achei gerando. Boa, mas eu não curti muito,
1: não,
0: né?
1: Não, não tá legal, gente.
0: Ele vai lançar uma barba ali, você tá ligado, né? Que ele vai lançar
1: tu
0: uma
1: acha?
0: Barba. Vai. Vai, Virgínia tá dando arrumada. Fazendo a lanternagem ali, tá? Pô. Ele vai lançar ali uma barba, tenho certeza, pra ficar com o rosto mais cheião.
1: Não é à toa que quando ela postou a foto ontem com ele dando aquele beijaço, as pessoas estavam dando zoom, dizendo, não, não é o Vini Júnior.
0: A pessoa tava achando
1: que não era.
0: Ela tá
1: pegando outro parecido. Não, não é possível.
0: Ele mexeu.
1: Aí, não, é IA, é montagem. Porque ela repostou uma publicação desse beijaço.
0: Uhum.
1: De uma página oficial e tal, beleza. Então, pessoal, e será que ela viu a terceira foto? Repostou sem olhar? E não é possível, depois que tudo esclareceu e realmente voltar, e realmente ele mudou.
0: Mas será
1: ali.
0: Que ele fez assim? Ele fez quando essa harmonização aí?
1: Ah, vai o quê, né? Até pós-copa.
0: Pós-copa?
1: Ok, umas duas semaninhas.
0: Será que a Virgínia falou assim, ó, pra voltar tem que
1: tá...
0: Não sei, não sabemos.
1: Né?
0: Não sabemos, né? Quem sabe, né? Vamos falar de futebol, então. Fala, Vini, vamos falar de futebol.
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0: E aí, vamos falar do quê?
1: Olha, Mola, tá aberta a votação para eleger o gol mais bonito da Copa do Mundo 2026. Todo mundo teve aquele gol que realmente falou,
0: sim,
1: caramba, que golaço. E a FIFA reuniu aí 12 finalizações marcantes do torneio, que se encerrou no domingo, para que o público decida aí quem fica com o prêmio. Os torcedores podem votar no seu favorito, né, no site da FIFA, até o dia 27 de julho, ou seja, até a próxima segunda-feira aí. Pensa naquele teu gol mais bonito e vota lá no site da FIFA.
0: Vou fazer isso.
1: Né?
0: Vou fazer isso.
1: Eu tenho um gol que me deixou ali, foi aquele do Martinelli faltando 6 segundos.
0: Ah, foi golaço.
1: Golaço.
0: É.
1: Aquilo ali foi tipo,
0: é
1: Brasil
0: nosso,
1: perdeu,
0: né?
1: Do nada. Toma.
0: É, porque
1: aquilo
0: é nosso.
1: É,
0: né?
1: É nosso.
0: Lembrando, continua participando 97.99988, que o tema de hoje é: vale a pena relembrar, matar a saudade da ex,
1: relacionamento
0: vai e volta.
1: Iô.
0: Exatamente. Continua participando que já já você entra no ar com a gente.
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0: Bom demais, bom demais. Isso é um zaço, hein? Fala a verdade aí, ó. Grupo Disfarce, 22 minutos. Ô, Leão, vamos relembrar o tema de hoje aqui do É Nós, porque a como é que fala? Mamãe Virgínia, né? É isso que fala?
1: Mamãe Virgínia.
0: Ela tem 22 anos, ela é mamãe.
1: Não, ela tem 27. Ela é 27? Um ano mais velha que eu.
0: Ah, tá.
1: Ela tem 26 aninhos, ela tem 27.
0: Então.
1: Ela já mexeu tanto naquele corpo, naquele rosto que a gente faz.
0: É, parece um pouquinho mais nova, né? Mas a mamãe Virgínia voltou pro Vini.
1: Voltou pro Vini.
0: Vini Queixão Quadrado. Né?
1: Vini Mumuzinho.
0: Vinizinho. Voltou lá pro Vinizinho. E tipo, e aí a gente quer saber o seguinte, cara. Pô, um relacionamento de vai e vem, né? Rolou aquela polêmica que ninguém sabe o que, que terminou, aquele textão. É, bom dia pra você lá do Zé Felipe, mandou um negócio do bom dia lá.
1: É, ele cantou a música que ele fez pra ela na festa da filha deles dois, né?
0: Isso.
1: Ela que ele achando que ia ter.
0: E aí voltou.
1: Já achando que o replay seria com o Zé, o replay foi
0: com o Vini mesmo. É. Tá bom, tudo certo. E você que tá ouvindo a Rádio Globo aí, você já viu um relacionamento assim, ioiô, que vai e vem, é, termina e volta, e já deu chance pra ex, voltou pra ex. Temos áudio?
1: Temos áudio.
0: 97.9988, bora ouvir?
1: Simbora.
0: Manda.
2: Aqui é a vovó Solange.
0: Fala, vovó.
2: Vovózinho Alce. Eu já vivi um relacionamento ioiô.
0: Eita.
2: Já? E hoje estamos juntos há 44 anos.
0: Foi só o ioiô, não foi o ioiô.
3: Boa tarde, boa tarde.
0: Boa tarde.
3: Antunes de Mesquita.
0: Fala, irmão.
3: Pô, tá com ex, dá até pra voltar, cara. Se não houver traição.
0: Isso.
3: É. Sendo que também nesse período... Se vê ela com outro, irmão, aí esquece.
0: Aí não tem como.
3: Aí não dá, não.
0: Aí não dá pra voltar, não. Não dá.
1: Aí não dá. A gente quer mais áudios, hein?
0: Exatamente. 97.9988. A galera continua participando aí. Quero saber o seguinte, já viveu um relacionamento ioiô?
1: Acha que ex merece aquele replay?
0: Então participa. 97.9988. Bora pro nocaute?
1: Sim, bora.
4: Vamos separar os homens dos meninos. Calce suas luvas. Coloque o seu protetor bucal. E vamos nessa.
5: Nós, culpade.
0: Nocaute.
1: Fala pra gente, Leão. Se liga, Mola. Ian Sorriso Maroto, fica com Deus.
0: É, que mais?
1: Temos Glória Groove com Nosso Beijo.
0: E que mais?
1: Grupo Menos é Mais e Simone Mendes com Pedro Pecado.
0: Então bora ouvir um pedacinho da música de cada um.
1: Simbora.

0: de Glória Groove, nosso primeiro beijo. Grupo Menos é Mais, Simone Mendes, Pedro Pecado. Pra participar, no nosso...
1: Só no nosso Instagram, rádio, arroba rádio.globo. Já está lá nos nossos stories e você vota. A gente vai escutar, obviamente, a mais votada.
0: Exatamente. Então, não dá mole, participe e continua participando também da nossa enquete de hoje. 97 mil.
1: Que... seguir a gente também, né?
0: Exatamente, segue lá à vontade, fechou? Quero falar uma boa pra você que tá ouvindo aqui, tem resultado de promoção. Parabéns, Rebeca Leal, final do telefone 47, vai curtir aí o Gran Circo Pipoca. 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É isso aí, daqui a pouquinho tem mais É Nós. 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

0: bom demais, né? Isso, um zaço, o Wiz Khalifa com Charlie Puth, See You Again. Ó, seguinte, vou trocar uma ideia agora com ela, chegou aquele momento que a gente gosta. Pois é, tá com ela, Fabi Travaginha, aí, Fabi?
1: Boa tarde, Mola, tudo certo? Boa tarde também pra todo mundo que tá ouvindo aqui o É Nós.
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0: 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Tchau, tchau.
1: Tchau, tchau.
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0: Bom demais, bom demais. Ô, nosso queridíssimo Leão.
1: Simbora, Mola.
0: Uau, quero saber o seguinte, muita gente participando do nosso tema de hoje.
1: Sim.
0: 97.9988, vamos relembrar o tema, relembra o tema pra gente.
1: Nosso tema de hoje, a gente quer saber de você. Você já viveu aquele relacionamento ioiô? Acha que ex merece replay? Vini Júnior e Virgínia, Virgínia no caso, né, negociou e negociável.
0: Isso.
1: Voltou com o Vini Júnior.
0: Isso.
1: Não sabemos se é Vini Júnior ou se é o Vinizinho, com a mistura Vinizinho. De Mumuzinho com o Vini Júnior.
0: Exatamente. Tá lá junto, né?
1: Tá lá junto. E a gente quer saber de você.
0: Então bora ouvir então.
1: Tem muita gente participando, manda seu áudio 97.9988. Simbora ouvir aqui a galera.
2: Então boa tarde, Rádio Globo.
0: Boa
2: tarde a todos os ouvintes.
0: Salve.
2: Aqui é Maromba de Éden, São Jorge. Voltar pra ex, nem lembro que ex existe. Quando você tá bem, tem uma pessoa especial
1: bem
2: lá.
1: Resolvido.
2: Uhum. Tu nem lembra que existiu ex.
0: Isso é verdade.
2: Agora, quando tá sem ninguém, querendo um caô a mais, aí volta pra ex.
0: Aquela terça-feira chuvosa.
2: Por causa dessa moça em questão.
0: Exatamente.
2: Mas quando se é apaixonado, se ama com quem tá, jamais pensa no ex.
0: Boa, Rádio Globo.
3: Então, eu estou com meu marido, né? Hoje, marido, 16 anos.
0: Boa.
3: Só que nos três primeiros anos, a gente brigava e voltava. Brigava e voltava.
0: Sim.
3: Nós começamos o nosso relacionamento em 2010, então a gente brigou de 2010 pra 2011, 2011 pra 2012, 2012 pra 2013. E aí, a gente teve uma conversa séria. E a gente nunca mais brigou. E esse ano a gente completa 16 anos juntos.
0: Boa,
3: beijo, Carla do Meio.
0: Beijo.
4: Boa tarde, Rádio Globo.
0: Opa.
4: Eu também já vivi já um relacionamento ioiô.
0: Já, meu mano?
4: Hoje eu sou casado com ela.
0: Aham.
4: Nós temos 4 filhos, estamos 27 anos juntos.
0: Olha.
4: E somos do meio liberal.
0: Eita.
4: Valeu, Rádio Globo.
0: Tamo junto, é isso aí. Tirou onda.
4: É o Marco de Santa Cruz.
0: É ruim minha mulher deixar, hein?
5: Oi, amores, boa tarde. Boa tarde a todos da Rádio Globo. Eu vivo um relacionamento ioiô desde 2012.
0: Eita.
5: Vai e vem, bloqueia, desbloqueia. Sai e volta, a gente fica junto muito bem, é maravilhoso nós dois juntos. E não tem ofensas, né? Então acaba que a volta é pensada, porque além dele ser bom, ele não saiu ofendendo. Ah, você é isso, você é aquilo, por causa disso, não. Alega estresse do trabalho e a vida te segue, entendeu?
0: Que
5: é muito bom a coisa. Meu Deus. Beijo.
0: Eu acho que isso faz parte do relacionamento. Vamos pro resultado do nocaute?
1: Simbora.
0: Chegou aquele momento?
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1: E vamos nessa, tô com ela aqui hoje, Carol Marques. Vamos conversar hoje, né, Carol?
2: Oi, gente. Boa tarde, ouvintes da Rádio Globo. Boa tarde, meninos.
1: Boa tarde. Vamos conversar.
2: Vamos falar do que é assunto do dia,
1: isso,
2: né? Que é a harmonização do Vini Júnior, né? Porque ele apareceu diferente.
3: Bem diferente.
2: É, alguns gostaram, outros não, né?
3: Já falei que não gostou.
2: Né, Leão? Você falou que não gostou. Eu gostei,
1: eu
2: tá, gente?
1: Bonito
2: eu
1: também.
2: Acho que ele perdeu um pouco aquele queixo meio proeminente, acho que ficou mais harmonioso ali com a cabeça, acho que ficou bom.
1: O médico foi bom, médico bom.
2: Mas eu acho que não tem que ficar mexendo muito, né?
1: É.
2: Eu acho que é isso.
1: Existe um limite, né?
2: Existe um limite. Mas amanhã, na Retratos da Vida, a gente vai mostrar que não foi só o Vinícius Júnior na família dele que mudou muito, não. Quer dizer, na verdade ele não mudou muito, mas mudou. Ao longo dos anos. A gente vai mostrar outros membros da família que também mudaram ao longo desses anos, tá? Que a gente tem fotos no arquivo do Extra da mãe, do pai, do Vini Júnior, do irmão, da irmã. Então a gente vai mostrar um pouco dessa mudança em família. Bom, gente, vocês estavam aí no intervalo falando sobre negociar o inegociável, namoros e ioiôs, né? Relacionamentos e ioiôs. Amanhã, e eu vou dar só um spoiler sem nomes.
1: Opa,
2: A gente tá saindo também com mais um casal. Eu só posso falar que é do meio do futebol. Que resolveu buscar o balde. Tá?
1: É mesmo?
2: É isso, gente. A pista tá salgada. Vocês estão pensando o quê? Você acha que dá pra ficar por aí?
1: Não, mole, não tem condição, gente. Tem que negociar.
2: É ruim. Vai tu mesmo. Não é isso.
1: Sei como.
2: Agora, gente, vamos lá. Atenção, leitores do Extra e ouvintes da Rádio Globo. Domingo, dia 26, e é só domingo, dia 26, quem for à banca comprar o Extra vai levar para casa um protetor solar da OAS Bob Esponja Fator 60. Gente, é coisa boa, produzida pela Eurofarma, tá? E é de graça, 0800. Comprou o jornal, pegou seu protetor. Agora, tem que acordar cedo, tem que ir cedo pra banca, tá bom? Leia Retratos da Vida, isso. Leia o Extra. E é isso, gente. Vocês já viram o sol que tá hoje? Então corre, corre, porque essa aí é a sua proteção do verão, tá bom?
1: Eu acho que domingão vai dar sol, tá?
3: Domingo vai dar
2: sol. Não, eu acho que agora vai dar sol pra vida inteira, né, gente? Se vier esse super El Niño que estão falando aí, a gente tá muito ferrado.
1: O negócio de El Niño é complicado. Carol, até a quinta-feira?
2: Até quinta-feira, porque agora não tem mais Copa, né, gente?
1: Agora não tem. Agora vamos trabalhar, né? Chegou o momento, né?
2: Um beijo, gente.
1: Um beijo pra você.
3: Até quinta.
1: 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Rádio Globo 4:36.
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2: Essa é uma homenagem à minha diva, à minha amiga. Pedi autorização, era pra cantar essa música.

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1: Muito bom, vamos lá. Vamos lá, o Quiz Rebobina, aquela perguntinha, né, Leão? Especial, antes de fazer a pergunta.
2: Pode
1: Quiz Rebobina, porque o Rebobina rola todo dia aqui de meio-dia, uma da tarde. A gente relembra as músicas velhinhas, das antigas. Lembra aquele momento muito feliz da sua vintage. Própria vida, vintage, aquela coisa maravilhosa, exatamente. A época que o Brinquinho ia pro baile, era novinho, dava aquele rolezão maneiro. Época boa. E aí a pergunta é o
2: Sabe
1: seguinte:
2: o Brinquinho já viveu um relacionamento ioiô?
1: Já. Relacionamento ioiô que vai e vem.
2: Já deu chance pra replay?
1: Já deu? Já com ex? Já com ex? Coisas assim? Já. Todo mundo já. É, figurinha repetida vale o completo álbum também, não, mas bate bafo, né? Mas bate bafo. Ele dá pra jogar. Ô, Leão, seguinte, a gente vai fazer uma pergunta agora dessa próxima música que vai tocar, uma música antiga.
2: Sim,
1: tá? E
2: adoro.
1: Aí vale aquela, como diz o Rian, aquela surpresa, prêmio misterioso.
2: Exatamente. Misterioso. No fim da noite.
1: Vai fazer essa perguntinha então, vai lá.
2: Como chama, o grupo de samba em que Thiaguinho já fez parte?
1: Mas você não precisa nem tocar.
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2: Ô, Leão, vou te falar, hein, cara. Essa foi muito molezinha.
3: Foi.
2: Mas teve respostas diferenciadas.
3: Tô adorando.
2: Né? Vamos ver o resultado. Quem faturou?
3: Ó, quem leva é o Salmazo, final de telefone 1704. Vai saber. Ó, já aí.
2: Voucher de R$100 no Patota Bar. Tirou onda, né? Pô, 100zão pra Tota Bar é bom demais, tá?
3: 100zão, tá, Salmazio?
2: Manda um alô pra gente aí, Salmazio. Mas teve gente que falou, qual é a resposta?
3: Exalta Samba.
2: É lógico, mas teve gente que meteu Revelação,
3: Soeto. Cadê? Deixa eu ver mais quem aqui. Fundo de Quintal, gente.
2: Não, gente, Exalta Samba. Você não teve como. Vamos com a bela canção pra gente fechar o É Nós.
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0: E acabou, né? Acabou, hein? Acabou. Acabou. Tá chegando o DJ Brinquinho com o Baile da Globo. Tá feliz, relembrando aí. Henriqueta Breba. Atriz. Depois eu pesquisei quem era Henriqueta Breba, sabia?
1: Descobrimos.
0: Eu nunca tinha visto a minha vida.
1: Descobrimos.
0: Eu falei ontem Henriqueta Breba. Mas tudo bem.
1: Eu achei clássico.
0: Ô, Leão, temos aí o clima tempo, meu jovem.
1: Você quer ir em francês?
0: Olha lá.
1: Olha, mola. Para as próximas horas, a previsão é de céu aí. Parcialmente nublado, sem chuva. Máxima de hoje chegou a 32. A mínima aí em 15 dias. Hoje começou friozinho, né? 15 graus. Para amanhã também, mesmo climinha, sem chuva, do jeito que o carioca gosta.
0: Maravilha, maravilha, Leão. Beijo pra você, né, cara? Até daqui a pouquinho no hashtag, mas a nós tá ficando por aqui.
1: Exatamente.
0: Né? Um tema maravilhoso aí com a harmonização facial do Vini Júnior. O cara ficou bonito. Você entendeu? Achou? Nota 6. E. Brinquinho falou o quê?
1: Mumuzinho
0: couve. É o Vinizinho.
1: Vinizinho.
0: Entendeu? Vinizinho. Vai cantar pagode agora. Mas é isso, irmão. Até amanhã, cara.
1: Até amanhã, mano.
0: Tá bom, estamos ficando por aqui. Tá chegando o Baile da Globo.
1: Com
0: valeu.
1: Ele, o brabo.
0: Valeu, valeu, valeu. Acabou.
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0: Vai mandar uma horinha aí, aguenta aí.
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1: Rádio Globo 52.
0: É isso. Parabéns, Lediana Trajano, final do telefone 14. 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Tá chegando aí o Baile da Globo.
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0: Muito boa tarde pra você, Milena Viana. Vamos falar do trânsito do Rio de Janeiro, diz pra mim.
13: Bora, Mala, muito boa tarde pra você, pra todo mundo que tá ligadinho aqui na Rádio Globo, começando com destaque sobre a ponte Rio-Niterói. Atenção redobrada pro motorista que tá em direção ao Rio de Janeiro. A via tá parcialmente interditada, a alça de acesso pra linha vermelha por conta do desbombamento de um caminhão. Então, atenção redobrada pra você, motorista. Trânsito bem lento nesse momento pela ponte. Motorista encontra o tempo estimado de travessia de 20 minutos em direção ao Rio. Em direção a Niterói, observando também dificuldades para o motorista a partir dos acessos até a chegada ao Central e também na passagem pela Praça do Pedágio, sendo estimado de travessia, segundo a Ecovias Pontes nessa tarde, ultrapassa os 25 minutos, linha vermelha também com lentidão em direção à Baixada Fluminense, motorista perde tempo na altura do Galeão, há reflexos na passagem pelo Caju, no sentido centro, fluxo intenso também na altura do Caju. 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Já já tá de volta, Mola.
0: Valeu, Milena, até já, hein?
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1: E vamos nessa, que ele mesmo terçou dia 21 de julho, começando mais uma edição do Baile da Globo com ele, DJ Brinquinho.
2: Meu querido
1: Mola! Como é que tá, Henrique? Tá
2: abrindo? E aí, meu garoto?
1: Tudo tranquilo? Tudo de boa?
2: Tá tudo tranquilo?
1: Tudo de boaça.
2: Tudo calmo?
1: Tudo daquele jeito.
2: Deixa eu te perguntar uma coisa.
1: Ah.
2: Você conhece Sylvester Stallone?
1: Conheço Sylvester
2: Stallone. Arnold Schwarzenegger.
1: Sim, conheço também.
2: Tá tudo certo.
1: Conheço tudo certinho.
2: Tudo tranquilo.
1: Eu conheço uma coisa das antigas até certa idade, entendeu?
2: Você assistiu o filme Highlander, ou Imortal?
1: Só depois, né? Muito depois, só.
2: Mas
1: né?
2: Ele é imortal, você pode ver ele à vontade, entendeu?
1: Essas plataformas, entendeu? Hoje não é dia de TBT. A gente vai começar com o quê? Ô, Brinquinho!
2: Opa!
1: Como é que faz pra galera te achar que tá cheio de tecnologia aqui?
2: Isso, live, o bagulho tá doido aqui. Olha lá, tu vai pra lá, ele vai, vem pra cá, ele vem. Uhum. E você vai lá no arroba DJ Brinquinho em todas as redes sociais, tá? DJ Brinquinho é com que o I. Eu tô explicando isso quando a gente... Pô, a gente sabe, não. Mas tem gente que não sabe. Além de não saber, tem os do Paraguai, que é com K, é com o nome no final, bota um sei lá o quê, Jungle Fight, UFC.
1: Não tem como. Não tem
2: entendeu?
1: Como. Não tem como confundir, pô. Tá doido? DJ Brinquinho é o único... Exclusivo.
2: O original é da Rádio Globo.
1: Exatamente.
2: Sempre foi, inclusive.
1: Exatamente.
2: Desde lá,
1: das
2: sempre
1: antigas,
2: foi.
1: Né?
2: Original sempre foi Rádio Globo.
1: Eu gostei que teu celular tá com a cabeça que mexe aí, né?
2: Isso, vai lá seguindo. No TikTok, corre lá que você vai ver a live ao vivo.
1: Maravilha. Live ao vivo, né?
2: Live
1: tipo,
2: ao
1: subir
2: vivo.
1: Pra cima, um plus a mais.
2: É isso, né? Garoto.
1: Vamos lá, @radio.globo, @bola tá ligado. Vai lançar a braba então, vai.
2: Vamos lá
1: vai,
2: com música nova do Menor do Chapa.
1: Aí sim, hein?
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0: com ele mesmo, DJ Brinquinho. Madonna, né? Versãozinha maneira essa daí, hein?
1: É, rapaz, maneira, né?
2: Bom demais, cara, bom demais, bom demais.
1: Nosso querido Júnior da Ilha.
2: Júnior da Ilha. Cara, ele lança várias versões maneiras, né?
1: Maneira.
2: Cara?
1: O Júnior da Ilha é brabo, rapaz.
2: Brabo demais, cara. É. De nada gosta. Como é que faz pra galera se acompanhar na live aí, cara?
1: Vai lá no arroba DJ Brinquinho em todas as redes sociais. Mas aquela livezinha maneira que a galera tá assistindo. Sim, ah, pô, sim. Maneiro, legal, tá? Tá lá no TikTok, certo?
2: Bom demais, arroba rádio.globo, arroba bola tá ligado, se quiser dar aquela moral.
1: É, mola tá ligado, o mola é com dois L's.
2: Dois L's, e não é vou mola, nem falar não é que bola não.
1: É mola. É mola com M de mamãe.
2: Isso, é isso. Mola com dois L's, que é o ano da mudança, né?
1: Isso.
2: Desde 2007.
1: Tá mudando gente, todo ano.
2: Todo ano sempre muda, sempre acontece alguma coisa.
1: Né? E agora com o filho? E agora e vai
2: agendinha?
1: Mudar todo.
2: Vai lançar a agendinha?
1: Rapaz, sexta-feira tem Quintal do Choco. Sexta-feira tem Quintal do Choco ali, Vista Alegre, bom. Galera de Valor, Birajá, Colégio, aquela área todinha ali.
2: Bom demais.
1: Pode chegar agora, Baixo Vista Alegre.
2: Ah, é Baixo Vista Alegre. Agora tem esse negócio agora? É diferenciado,
1: sei lá,
2: assim,
1: cara.
2: Aquela região, né?
1: É, na região ali, olha. Então, sexta-feira tem Quintal do Choco, aniversário da patroa Tiana. Eu vou estar lá fazendo aquela sequência de TBT pra relembrar. E coisa nova também a gente vai estar tocando.
2: Maravilha.
1: Certo?
2: Manda uma horinha pra gente aí, vai.
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1: 5h36 no Rio.
2: Bom demais.
0: 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Daqui a pouquinho tem mais Baile da Globo.
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0: E vamos pra rua com ela. Fala, Milena Viana, o que tá pegando no trânsito do Rio de Janeiro?
16: Bora, agora
13: com destaque sobre o túnel Rebouças. O motorista que está em direção ao centro está encontrando dificuldades nesse momento até a chegada ao elevado Paulo de Fronten. Trânsito bem lento com reflexos nas vias da Lagoa. Estou observando dificuldades pela Borges de Medeiros a partir do acesso pela Mário Ribeiro. Motorista que segue pelo Epitácio Pessoa também, paciência, porque estou observando o trânsito bem lento a partir do corte do Cantagalo até a chegada ao Vento Sanler. Quem optou pela Rua Jardim Botânico, paciência também. Estou observando o trânsito lento na altura da Rua Pacheco Leão. Há reflexos no acesso pela Avenida Rodrigo Otávio, trânsito muito lento. Quem optou pela Orla do Leblon de Ipanema está encontrando melhores condições nessa tarde de terça-feira. 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Já estou de volta, Mola.
0: Valeu, Milena, até já, hein?
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0: CMJ.
1: Isso, tá aí rolando. Kevin, o Chris e o Rael. Kevin, o Chris e o Rael.
0: Como é que faz pra galera te achar na live aí, irmão? Você tá fazendo live maneira e a galera tá te acompanhando.
1: Vai lá no TikTok, tamo lá no TikTok, é o vivaço.
0: Então lança, bora.
1: Arroba DJ Brinquinho. DJ Brinquinho.
0: Não tem outro.
1: Não tem outro. Não, até não. Tem, né? Dos Paraguai.
0: Mas ainda é oficial.
1: Não, não é oficial.
0: Você, não, cara. Não, é o Brinco original.
1: Original, só Rádio Globo.
0: Exatamente.
1: Rádio Globo e BHFM.
0: Boa, boa. Mandou bem, cara.
1: Olha, com a sua co-irmã.
0: Isso.
1: É, tem sua co-irmã, né?
0: Bem.
1: É isso aí. Olha aqui, chamando um forte abraço aqui pro Luciano Braz, rapaz, lá do Parque Lafayette, tá ligado com a gente. Alô, Gil, forte abraço, meu garoto. O Arifa de Patinga também tá ligado no Baile da Globo, rapaz, com a gente aqui. A Júlia também tá ouvindo o Baile da Globo. Tá todo mundo ouvindo. Papai e mamãe, como sempre, né, rapaz? Papai e mamãe tem que estar ouvindo, né? Estão lá em Cabo Frio, ouvindo o Baile da Globo. Mas quem tá aqui com a gente? O Magrinho, rapaz. O Magrinho veio de trabalhar, né? Tava vendo nós, tava dando moral pra nós.
0: Boa, boa, boa.
1: Magrinho tem essa mania.
0: É?
1: É, Magrinho tem essa mania de ficar vendo a gente aqui direto.
0: Entendi.
1: Ó, o Carlão também, o Carlão tá ligado com a gente. O mais quem tá aqui, a Leidinha também tá aqui com a gente. O Diego Santiago também tá no Baile da Globo. Todo mundo vendo e ouvindo nós.
0: É isso, DJ. Abraço pra você, amanhã tem mais Baile da Globo, né?
1: Amanhã tem mais Baile da Globo. Acabou a Copa, agora Baile da Globo todo dia depois de nós. Não vou falar a hora que é depois de nós.
0: Maravilha, então. Fechou, então. Vai mandar
1: o Leão tá rindo. O Leão tá rindo, tá?
0: É, uau. É. Manda uma horinha pra gente aí.
1: 6:05. Valeu, Brieba!
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8: E vamos pra rua com ela. Fala, Milena, vendo o que tá pegando no Rio de Janeiro?
9: Bora, Mola, tá pegando a movimentação na ponte Rio-Niterói. Atenção redobrada para o motorista, porque a alça de acesso para a linha vermelha permanece interditada para o processo de destombamento do caminhão que tombou mais cedo. Atenção redobrada, nesse momento, vem sendo realizado para a Avenida Brasil. Estou observando o trânsito muito lento pela ponte Rio-Niterói em direção ao Rio de Janeiro. A partir do Bom Central, o motorista encontra dificuldades. O tempo estimado de travessia, segundo a Ecovias Ponte, aumentou para 40 minutos no sentido Niterói. Também estou observando o trânsito lento dos acessos até a chegada à Praça do Pedágio. Segundo a Ecovias Ponte, o tempo estimado de travessia está em torno de 30 minutos. 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Já já tá de volta, Mola.
8: Valeu, Milena, até já.
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8: E muito boa noite, vamos nessa. Por aqui o Molen, tá chegando o Top Hits. São as 10 músicas mais queridinhas por você aqui na Rádio Globo. Já anota uma sequência com 3 músicas. Quem sabe você fatura um cartão com R$10 mil na sequência premiada no final do mês. Não dá mole, bora? Décima posição de hoje, vai.
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8: Zé Neto e Cristiano.

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0: Bom demais o destaque do dia de hoje aqui no Top Hits. O grupo Clareou, Olha Eu Sorrindo. Também rolou a Cato Péricles Imparável. Também Thiago Soares, Amante. A gente vai pro break, daqui a pouquinho tem mais Top Hits, fechou? Rádio Globo agora 6:27.
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0: Fala, meu amigo Leão. Fala pra mim qual é a boa.
3: Simbora, mola. Simbora destacar nessa última edição de hoje do Hashtag Globo. Ó, tem Rolé Carioca num bairro bem bacana da Zona Norte. Arrasca de volta no Flamengo. E filho da Ivete Sangalo viralizando na rede social.
0: Eita, bora.
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3: Hashtag Rolé Carioca. Tijuca será o próximo destino do projeto Rolé Carioca, que promove passeios gratuitos de educação patrimonial por diferentes regiões da cidade. A caminhada acontece domingo agora, 10 da manhã, com concentração na tradicional Praça Santa Pena, perto da estação do metrô, e convida você, público em geral, a conhecer a história, a cultura e as transformações urbanas de um dos bairros mais emblemáticos da Zona Norte. Quem nunca passou pela Tijuca?
0: É, né? Verdade.
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3: Hashtag Arrasca de volta. O Flamengo divulgou hoje os relacionados para enfrentar a Chapecoense amanhã na Arena Gondá às 21h30 pela 20ª rodada do Campeonato Brasileiro. A grande novidade é a volta dele, do Arrascaeta, que está à disposição do Mengão depois de estar ali pelo Uruguai na Copa do Mundo.
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3: Hashtag tá na rede. Filho da Ivete Sangalo, sabe quem é, mola?
0: Sim, ele é brabo.
3: Marcelinho agora é Marcelão, sabe por causa de quê? Filho mais velho de Veveta, o rapaz surgiu ainda mais fortão em uma foto postada nas suas redes sociais hoje à tarde, porém chamou atenção um detalhe. Minutos depois ele apagou a foto, que levantou suspeitas que a imagem foi feita por IA. Será que ele meteu um caôzinho? Tava grandão demais, tava muito Léo Stronda.
0: Tava assim. Zoeira, amanhã tem mais hashtag.
3: Amanhã tem mais hashtag, mola.
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0: Vamos pra rua com ela. Fala, Milena Viana, o que tá rolando no Rio de Janeiro?
6: Fala, Bola, trânsito muito complicado na zona sul da cidade pela Avenida Atlântica. Duas faixas estão ocupadas em direção ao Leme por conta de manifestação na altura da Rua Santa Clara. Atenção redobrada para você, motorista. Estou observando fluxo intenso, lentidão a partir do acesso pela Rua Francisco Otaviano. Quem segue pela Avenida Nossa Senhora de Copacabana também está perdendo tempo na altura do acesso à Rua Avenida Princesa Isabel. Pela Rua Barata Ribeiro, estou observando boas condições nesse momento. Até a chegada a Ipanema, motorista não encontra dificuldades. Quando vem a virada de temperatura, o corpo sente, o nariz reclama e até a dor de cabeça pode vir no pacote. Então pede medley, porque o tempo muda, mas o padrão medley continua. Já tô de volta, Mola.
7: Valeu, Milena, até já.
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0: 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Rádio Globo agora 6h41.
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1: E vamos pra rua com ela. Fala, Milena, o que tá pegando no Rio de Janeiro?

0: nessa noite de terça-feira. Você motorista já encontra dificuldades, reflexos no acesso pela rua Francisco Otaviano, no sentido contrário, sentido Ipanema também está observando o trânsito lento para o motorista na altura da rua Miguel Lemos. Nesse momento, pela Nossa Senhora de Copacabana, está observando lentidão também para quem está em direção ao Leme, na altura da Figueiredos Magalhães, mas ainda assim melhores condições que pela Atlântica, no sentido Ipanema, Barata Ribeiro, tem pistas livres. Agora falando sobre a movimentação, nas vias expressas, o motorista encontra dificuldades pela linha amarela, na altura de Bom Sucesso, em direção à Barra, no sentido Fundão, está observando o trânsito lento, na altura de Del Castilho, autoestrada Grajaú, Jacarepaguá, é uma boa pedida. 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Já tô de volta, tá combinado, amor?
1: Valeu, Milena, até já.
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0: hein?
1: Fechando a primeira posição de hoje, Marvel e Ayla, Nike Shortinho. Esse é o Top Hits, tá ficando por aqui. Daqui a pouquinho tem futebol, Globo CBN, tem Globo Esportivo, é isso aí. Daqui a pouco tem Globo Esportivo com ele. Presuntinho na mesa. Beijo pra vocês. Rádio Globo, 8 minutinhos pras 7.
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1: E vamos com as últimas informações de trânsito com ela. Fala, Milena Viana.
4: Vamos, Mola, com atualizações sobre a Avenida Brasil, porque estou observando dificuldades em direção à zona oeste da cidade. Tem uma faixa ocupada na altura do Caju por conta de um acidente entre duas motos que complica bastante a movimentação nessa noite de terça-feira para o motorista. Estou observando reflexos no viaduto do gasômetro e também na Via Expressa do Porto. O motorista encontra dificuldades também pela Binário na altura da rodoviária, saindo do centro, bem complicada nesse momento, porque na Avenida Francisco Bicalho, na pista central que dá acesso ao gasômetro, também estou observando o trânsito lento a partir do acesso pela Avenida Presidente Vargas. Leopoldo Bulhões, com pistas livres nos dois sentidos, o motorista não encontra dificuldades mesmo no panorama, estou observando pelo viaduto de Benfica. 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Eu vou ficando por aqui, um beijo para você, Mole, até amanhã.
1: Valeu, menina, até amanhã, hein?
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1: Ligado na Globo, nesta terça-feira, hoje é dia 21 de julho e o Globo Esportivo entrando no ar a partir de agora para ir com você até as 21h com muitas informações, muitas opiniões e, claro, muitas participações. Galera com a gente daqui a pouco aí, mandando mensagem de áudio para participar do programa. Sou eu mesmo, Hugo. Bota minha vinheta aí, com essa voz aqui. Pois é, que a gripe aqui chegou e daí tá meio complicado. Mas a gente leva aqui nesse Globo Esportivo, que vai ter muita informação, já disse, muita informação, muita opinião, muita participação com os nossos trepidantes já por aqui, os nossos comentaristas também e a gente, claro, com você até as 21h no Globo Esportivo, que tem a produção e a coordenação do Renan Moura e os trabalhos técnicos do Jorge Presuntinho. 7:06 no ar o Globo Esportivo e os destaques iniciais do programa de hoje. Primeiro destaque do Mengão, alô Renan Moura.
2: Arrascaeta é a grande novidade da lista de relacionados para o jogo com a Chapecoense. Diretoria dá mais um passo para ter Thiago Almada e aguarda o sim do argentino até o fim de semana. Clube retoma parceria com empresa que estampou uniforme por 25 anos. Atacante Davi Romero está na mira do clube, mas Flamengo adota cautela por tiro certeiro no mercado de transferências.
1: Destaque inicial do Tricolor, fala Bruno Faria.
3: Zubeldía terá o retorno do zagueiro Thiago Silva contra o Grêmio no fim de semana. O defensor deve reestrear após mais de 7 meses fora e provavelmente terá ao seu lado um velho conhecido, Freites. Fluminense divulga boletim médico e confirma lesões dos zagueiros Milan e Gêmeos. Vasco!
1: Primeiro destaque do Vascão, conta aí pra gente, Lari Menegatti.
4: O Vasco tem como adversário na fase de playoffs o Independiente Medellín, da Colômbia, para tentar avançar de fase e chegar às oitavas de final da competição. Os colombianos jogarão com as portas fechadas no estádio, devido a uma punição da Conmebol. O Cruz Maltino decide a vaga em casa.
1: Botafogo! E o primeiro destaque do Fogão é do André Neto.
5: O Botafogo segue em busca de uma definição em relação ao futuro de Danilo. O volante se reapresentou ontem no CT Lonier, após disputar a Copa do Mundo com a seleção brasileira. Em entrevista ao GE.globo, o lateral e capitão Alex Telles falou sobre o retorno de Danilo e disse que o volante se colocou à disposição do técnico Franklin Carvalho para a sequência da temporada.

0: Destaques iniciais do Globo Esportivo de hoje, ó.
1: E sentindo a celebridade aí, ó.
0: Esses foram os destaques do Globo Esportivo de hoje, destaques iniciais, né? Daqui a pouco os trepidantes vão vir com essas e outras informações pra gente até as 9 da noite aqui no Globo Esportivo, 7 e 9 da noite.
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0: Cadê o Chico Aiello?
3: Fala, Hugo. Tudo bem?
0: Tem voz aí, Chico Aiello?
3: Eu tô ainda, rapaz, com um pouquinho dela, mas eu tô sentindo que você, rapaz, tá prejudicado, hein, Hugão?
0: 90%. 90%
3: é,
0: 100,
3: né? Percebendo isso, cara.
0: É, pois
3: eu tô
0: é.
3: Percebendo. Não, eu tô com 90% da minha e você tá com 10%
0: pronto,
3: da tua.
0: Pronto aí, ó, tá vendo?
3: Pronto, aí a gente fecha nos 100%.
0: É isso aí, é isso aí. Por falar em 100%, deixa eu chamar esse cara que é 100% também. Alô, Duda Éboli.
4: Fala, Hugão, rapaz, se cuida, hein?
0: Tem voz aí, não?
4: Por favor, eu tenho. Só não consigo narrar.
0: Ah, por como? Quem disse que não?
4: Não, não inventa mais essa, não, pelo amor de
0: não,
4: Deus.
0: Não, quem disse que não?
3: Cara, parece que o organismo sabe que acabou a Copa do Mundo, né, gente?
0: Pois é. Pois
3: cara, é impressionante.
0: Sabe isso. De muito mais coisa, você nem imagina,
3: muito
0: cara.
3: Muito mais. Olha, domingo, cara, eu tava derrubadaço, e o organismo disse pra mim, sabe por que você tá assim? Porque acabou a Copa do Mundo, não vai ter mais esforço, não vai ter mais desgaste da voz, então eu vou te dar uma derrubada. Impressionante, Hugo.
0: Pois é, e aí não sei se por conta desse motivo ou de qualquer outro, eu acho que muito mais por conta dessa variação de temperatura aí, né? É, durante o dia, aquele calor, aí durante a noite, frio.
4: É, né? Tá um calor estranho, né, cara?
0: Aí você abre a janela de noite, aí fica frio, aí você tem que fechar. Aí tem que ligar o ventilador, porque você não vai ligar ar-condicionado nessa época do ano, né? Aí frio, calor, vento, e aí você tira a camisa, aí bota o pijama, aí bota a camisa de novo, aí tira a camisa, aí já viu, né? Enfim, essa é a nossa realidade aqui do Rio de Janeiro, frio, calor, frio, tudo no mesmo dia em situações das mais variadas. Olha aqui, por falar em variação, o negócio do semiautomático vai entrar em ação, hein? Pois é, agora, já no retorno do Campeonato Brasileiro, a tecnologia do impedimento semiautomático, ela vai ser implementada neste segundo turno, 25 de julho, né? Já no próximo final de semana, às 18h30 no horário de Brasília, vai ter essa tecnologia implementada no jogo entre Atlético Paranaense e Internacional, lá na Arena da Baixada, além de Santos e Chapecoense, na Vila Belmiro. Os outros 8 jogos, né, dessa rodada também vão contar com a tecnologia. E desde então, 20 estádios foram visitados por equipes técnicas da CBF para a avaliação e saber de que maneira o sistema seria implementado aqui no futebol brasileiro. Além dos 19 estádios utilizados pelos clubes na Série A do Campeonato Brasileiro, a Arena Barueri também vai contar com a tecnologia. Éboli, o que te parece?
4: Cara, se funcionar bem, eu acho fantástico, né? A gente viu na Copa do Mundo, importante, né, a gente entender que diferente, tá? É diferente o que a gente viu na Copa do Mundo e o que a gente vai ver agora no Campeonato Brasileiro. Na Copa do Mundo, você tinha... eram várias empresas envolvidas, você tinha câmera, inteligência artificial e até sensores na bola. Eu não tô falando que o que foi feito na Copa é muito superior ao que vai ser feito no Campeonato Brasileiro, porque essa empresa que detém a tecnologia dos celulares espalhados pelo estádio, e pode parecer estranho, pô, vai fazer impedimento com celular? Sim, mas é, os celulares hoje têm altíssima tecnologia, né? E capacidade de zoom, de aproximação e tudo mais. E inclusive captação de dados, né? Eu tava vendo uma entrevista com o head da Genius, que é a empresa responsável, brasileiro, o Guilherme Buzo, e ele falando, olha, a gente pega milhões de dados e isso é jogado numa velocidade incrível e não tem mais erro. Não tem mais erro, não tem imagem embaçada. Vai aproximar com total nitidez, vai captar, vai fazer a leitura e vai mandar mensagem, né? E vai mandar informação. E impedimento de 1 centímetro vai ser detectado. Ele falou, não tem margem de centímetros, de 6, 7 centímetros, como antes existia, não. 1 centímetro vai marcar o impedimento. Agora, como você usa aparelhos de celular, é importante você ter internet de altíssimo nível também, nos estádios brasileiros. Essa explicação para mim ficou meio... Eu tô com alguma dúvida nesse sentido. Porque a gente sabe, a gente frequenta os estádios brasileiros e é um tremendo calcanhar de Aquiles isso, aqui no Brasil, né? A qualidade da internet nos estádios. Como você usa aparelhos de telefone e celular, você tem que ter conexão com a internet. E excelente conexão com a internet. Isto posto, eu imagino que eles estejam pensando nisso, vai entregar um resultado de altíssimo nível. Não tem como discutir. A gente não discutiu o impedimento na Copa do Mundo, mas nem levantou o dedinho para lançar uma dúvida. Não tem dúvida. É altíssima precisão. E é o que eu espero ver nesse Campeonato Brasileiro. A gente está caminhando uma tecnologia que, logicamente, que eu não sei se as pessoas todas foram devidamente testadas, treinadas, né? Eu espero que tenha acontecido um processo responsável nesse sentido, para que a gente minimize os erros. Eu não espero falha zero nesse início, falha zero de equipamento e das pessoas. É normal até que aconteçam algumas falhas, alguns erros. Mas espero que tudo isso seja ajustado rapidamente para que seja extraído o que há de mais preciso da tecnologia, sem o homem atrapalhar.
3: É, acho que é menos uma discussão que a gente vai ter de pós-jogo, né, gente? Porque, assim, uma das discussões, uma delas, era se a imagem, se o frame, né, na hora do passe estava correto ou não estava correto. Se a linha é mais grossa ou menos grossa. Se a linha estava torta ou não estava torta, dependendo do ângulo. Então, assim, isso aí vai acabar. Isso vai acabar. Então, a gente, nesse exato momento, cara, tá passando um filme na minha cabeça. Boli, Hugo, vocês acompanharam também, né? Lembra do Tirateima da TV Globo, cara? Aquela coisa lá no...
0: Lembro.
3: Rapaz.
4: É o boneco de pauzinho.
3: Boneco, né, cara? Era muito trash aquilo e a gente achava sensacional.
4: Um barato.
3: A gente achava assim, nossa, tecnologia, olha só, cara. E era muito rudimentar, né? Comparando, obviamente.
4: Lembrava com o bonequinho do Atari. Hoje, você, né, jogou Atari, né?
3: É verdade.
4: Lembrava o bonequinho do Atari.
3: Parecia. É. Parecia mesmo. E o Arnaldo César Coelho, né, mostrava, explicava, olha só, a gente vai ver aqui. E era muito, muito trash mesmo, mas na época era uma baita de uma novidade, né? Aliás, a tecnologia é muito assim, né? A gente tá falando aí, o Ebony falou dessa captação de imagem por parte de telefone celular, né? Gente, o que foi o telefone celular no seu início, né? Uhum. O que foi o telefone celular?
0: Uma maleta, uma mala junto, né?
3: Exatamente. Outra coisa, eu lembro muito bem que você pagava a ligação, fazendo ligação ou recebendo.
0: É verdade.
3: E outra coisa, um tijolaço, né? Que a bateria não aguentava muito tempo, esquentava barbaridade. Você tinha que ficar carregando o celular a cada 2 horas, a cada 3 horas. O celular só ligava. Você não fazia mais nada nele, você não conseguia filmar, você não conseguia ter um documento dentro do aparelho, nada. E hoje, o que é o telefone celular? Então, assim, então uma das discussões de pós-jogo, essa discussão vai acabar, né? Se o jogador estava impedido, se o jogador não estava impedido, não, porque o frame...
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3: É isso, a gente teve isso lá no exame.
4: Tinha que ver se a bola entrou, não entrou, né?
3: É verdade.
4: Ele media também a distância da barreira, a distância da falta.
3: Sim. Né? Agora vamos lá, eu tô com Éboli, tá? Porque, assim, é preciso ter o suporte para essa tecnologia. E o que, que eu chamo de suporte foi que o Éboli mencionou. A questão da internet. Exemplo, são 7h17 da noite. Se a gente agora for ao Maracanã, estiver no Maracanã, a gente vai usar o nosso telefone celular, nossa internet, sem nenhum tipo de problema.
0: Zero.
3: Sem nenhum tipo de problema. Vai rodar vídeo, a gente vai mandar áudio, a gente vai fazer transmissão. Isso do nosso 5G, tá? Do nosso 5G. Agora, a gente sabe que em dia de jogo, tá? Você tem lá 50, 60 mil pessoas, 70 mil pessoas, juntando todo mundo, quem trabalha, quem está assistindo ao jogo. Tem a questão envolvendo a interferência de microfone sem fio, né? Todo mundo ali usando microfone sem fio, que acaba interferindo. Eu sei que é outra frequência, mas acaba interferindo. Então, assim, Vamos ver como é que isso vai suportar em dia de jogo, porque assim, foram feitos testes. Quando esses testes foram feitos? Foi feito teste no jogo, exemplo, foi feito teste em jogo no Maracanã em dia de jogo do Flamengo, com 65 mil pessoas? Funcionou bem? Não teve nenhum apagão? Não teve nenhuma área de sombra? Então eu acho que esse é o grande desafio da gente entender se esse aparato tecnológico, se esse suporte vai dar esse né, vai fazer essa tecnologia funcionar.
4: É porque essa empresa, né, ela tem expertise no assunto, ela desenvolve toda essa tecnologia também na Premier League, no Campeonato Mexicano, na Bélgica, são poucos estádios, tá? O Brasil está fazendo parte de um hall pequeno hoje de países que adotam essa tecnologia. São 65 estádios apenas no mundo que tem esse tipo de tecnologia. A gente viu na Copa um negócio de altíssimo nível, né? E vamos ver como é que a coisa vai também rodar aqui no Campeonato Brasileiro. Mas eu acho que o mais importante, se a coisa funcionar como tem que funcionar, foi o que o Chico levantou, Hugo. Uma polêmica a menos, uma discussão a menos. Essa discussão que é chata pra caramba.
3: Demais,
4: né?
3: Demais.
4: Olha a linha, ela tá torta. Isso, tá no ponto certo, tá no ponto errado.
3: Não, né? Na hora do passo, olha o frame, porque frame, se você. Entendeu?
4: É muito chato. A agilidade da informação vai ser muito importante, né? A gente, na Copa do Mundo, é o seguinte. Olha aí, lance ajustado. Já bateu. Não dava tempo de discutir. Já a bola já estava rolando, porque a informação já tinha sido passada. Então, o tempo de discussão, ele vai ser mínimo, se é que ele vai acontecer.
0: Eu estava aqui justamente pensando nessa questão envolvendo a rapidez da definição, porque eu acho que o grande benefício para a implementação, com a implementação do semiautomático, primeiro é o esclarecimento, né? E segundo é o tempo em que a definição vai se dar para a confirmação ou não de um lance que pode resultar em gol, enfim. E a gente estava aqui justamente discutindo, né, essa questão do semiautomático, das demais novas regras que foram colocadas em prática na Copa do Mundo, mas que até agora nada aconteceu, pelo menos aqui no Brasil. Vocês acham que essa porta de entrada que permitiu a chegada do equipamento do impedimento semiautomático, ela pode acelerar a implementação das novas regras aqui no futebol brasileiro, Chico?
3: Tomara, né, gente? Eu sou totalmente favorável à transparência. A transparência, assim, em relação ao jogo, né? A regra do jogo, ao cumprimento da regra do jogo. E eu sou totalmente favorável, gente, ao jogo. Ao jogo. Em que sentido esse jogo? O jogo jogado. Sabe, não é a cera, a catimba, a artimanha, que a gente sabe, e assim, eu fico imaginando agora, na hora que algo mais for implementado, como a gente viu na Copa do Mundo, a questão da contagem pro goleiro, né, repor a bola, né, a bola em jogo ainda, a questão envolvendo o arremesso manual, eu fico imaginando agora assim, o que o brasileiro, porque isso é a cara do brasileiro, tá? Isso é a cara do brasileiro. Como é que eu vou criar uma situação aqui para poder não cair nessa nova determinação, tá? Então, espero que isso não aconteça. Então, sou muito favorável, tá? Se tem a tecnologia, vamos usar a tecnologia. A gente teve na Copa do Mundo um jogo muito mais rápido. Jogador agora, não vai querer cair. Não vai querer cair, por quê? Porque se ele cair e aí ele pedir atendimento médico, ele vai ter que sair de campo e ficar um minuto fora. E aí o time dele vai jogar com menos um, e aí pode ser um zagueiro, pode ser um lateral, pode ser um volante, um jogador de defesa, e ele vai estar faltando ali na hora de fazer um bloqueio, e o time dele pode tomar um gol. Pode ser o gol de uma vitória do adversário, um gol de empate do adversário. Então, assim, eu acho que vai mudar a dinâmica do jogo, e pra melhor. Então, assim, eu sou totalmente favorável a tudo aquilo. Por exemplo, quando teve a mudança de goleiro não pode segurar a bola, né, com as mãos, depois de um atraso. Porque antigamente era isso. O goleiro dava a bola pro zagueiro, aí o zagueiro dava pro outro zagueiro. Aí esse zagueiro devolvia para o goleiro segurava a bola com as mãos. Aí o goleiro dava a bola no lateral direito pegava a bola, levantava a cabeça, não tinha quem passar, devolvia para o goleiro. O goleiro segurava de novo a bola com as mãos. Gente, o jogo era muito mais lento. Então, assim, a partir do momento que houve a mudança, olha, não pode, aliás, pode recuar, mas o goleiro não pode pegar com as mãos. A gente passou a ter uma dinâmica diferente. O goleiro teve que aprender a jogar com os pés. Olha a evolução da posição também, né? No caso do goleiro. Então, acho que se essas determinações que a gente viu acontecer na Copa do Mundo forem implementadas, eu tô de olho, hein, Hugo? Eu tô de olho. Eu quero saber, porque, por exemplo, hoje, além da Conmebol, mais alguém disse que não vai adotar a lei Vini Júnior. Eu não sei se foi a UEFA. Eu acho que foi a UEFA que disse hoje que também não vai adotar a lei Vini Júnior. Eu tô de olho no futebol brasileiro, nos clubes, na CBF. Eu só quero saber se os clubes ou até mesmo a CBF, quem é que vai levantar o dedo e falar, não vamos usar isso aqui no nosso Campeonato Brasileiro, na Copa do Brasil, não. Vamos continuar desse jeito, ou seja, arremesso manual com tempo livre, o goleiro lá tendo tempo livre para repor a bola em jogo. Não vamos fazer isso aqui, não. Se o jogador cair, ele é atendido fora de campo e volta imediatamente. Tô de olho na hora de uma votação, na hora de uma decisão. Quem é que vai votar a favor e quem é que vai votar contra em relação à implementação disso no futebol brasileiro, hein?
4: Eu tô com o Chico nessa. Agora, com relação às regras, as regras anti-cera, né? Para mim, ótimo. Tomara que a gente coloque isso em prática no futebol brasileiro o quanto antes. A CBF não deu essa indicação de que vai colocar em prática nesse ano, no Campeonato Brasileiro, essas novas regras utilizadas na Copa do Mundo, principalmente o pacote anti-cera, que para mim funcionou muito bem, muito bem. Né? Você dá uma maior dinâmica ao jogo, você evita, né, situações que deixam a partida arrastada, chata, muito em função do comportamento ou mau comportamento dos jogadores em campo. Então, para mim, todas as regras nesse pacote anti-cera, todas foram aprovadas. Gostaria que fossem utilizadas também aqui no futebol brasileiro o quanto antes. Aquelas mudanças que aumentam a interferência do VAR, eu tenho um pé atrás, porque eu não gosto quando você coloca muito em ação o camarada do VAR. Quando ele começa, aí ele vai apitar ainda mais o jogo, né? Porque aí para escanteio ele entra, e para segundo cartão ele entra. Ele já entra demais hoje em dia.
3: Mas para escanteio não é justo, Éboli? Não é uma correção justa?
4: Então, mas é preciso ter velocidade. Eu não confio na prática do VAR aqui no Brasil. Eu não confio ainda na velocidade, na dinâmica, na agilidade das pessoas que ficam no VAR ali. Eu acho que tudo é muito demorado quando tem interferência de VAR aqui no Brasil. E aí, Chico, você tem essa regra do escanteio, ela é torta, né? Porque ela serve para, se eu não estou enganado, vamos lá, ela serve para dar um escanteio, mas não serve para anular o escanteio, não é isso?
3: Acho que é o contrário.
4: É o contrário. Você não entende por que para uma coisa pode e para outra não pode. É. Isso para mim é uma coisa capenga, ficou capenga nessa regra. Né? Quer dizer, se o árbitro der um escanteio errado, ele anula o escanteio. É isso, né? Agora, se ele der um tiro de meta errado, ele não volta atrás. Então, eu queria entender. Para mim, isso ficou ruim na Copa do Mundo, nessa utilização dessa regra. Ficou uma regra pela metade. Não entendi o porquê disso. Essa eu abro mão. Essa eu não faço questão nenhuma de ser utilizada em lugar nenhum.
0: Mas na dúvida, eu tava até aqui falando com o Renan, na dúvida ele vai marcar. Aí se estiver errado, volta atrás, né?
4: Não, eu sei, mas a regra que foi colocada na Copa, ela impede uma situação e não as duas.
3: É só de um lado, não é tiro de meta e escanteio, é só para escanteio.
4: É isso, tá errado. O escanteio foi mal marcado, você corrige, corta o escanteio, né? Mas e se foi dado o tiro de meta e o certo era marcar o escanteio? Aí a regra não observa, não ignora isso. eu queria entender. É uma regra que só protege a parte defensiva? Não entendi.
3: Eu gostei da interferência do VAR, que acabou causando a expulsão do Embolô. Eu achei legal. Eu achei legal, porque foi uma simulação, né? Quer dizer, uma simulação não. Foi um erro do árbitro, porque não houve a falta.
4: Ali foi legal.
0: É, pois é, eu tava tentando lembrar, é verdade.
3: Ali gente, assim, o que eu acho? Quando tem alguma coisa que corrija um erro do campo, porque vamos lá. Ah, mas o árbitro tá ali. Sim, mas às vezes o árbitro, ele tá com uma visão encoberta, ele não conseguiu ver, porque assim, e eu sempre disse isso, o melhor julgamento que a gente tem que ter de um árbitro sobre uma decisão dele, e recentemente, né, a gente tem visto isso, a questão da câmera, né, o ângulo de visão do árbitro. Porque assim, eu acho uma covardia a gente pegar depois 6, 7 ângulos diferentes do lance, com câmeras posicionadas totalmente diferentes, em lugares diferentes, e fazer um julgamento do árbitro do campo. Porque ele só tem um ângulo de visão, ele não tem ali, quem tem isso é o VAR. Então por que o VAR não pode ajudar o árbitro de campo? Eu acho isso legal, correto, entendeu? Porque o árbitro de campo, ele só tem um ângulo de visão do lance, é o ângulo do olhar dele, ele não tem todos os ângulos como tem o VAR. Então o VAR chama, e aí o árbitro vai lá, né, o árbitro de campo vai lá, olha pelo outro ângulo que ele não viu o lance, um outro ângulo que ele não viu o lance, e ele toma uma decisão, ou ele mantém a decisão dele, ou ele muda.
4: Para punições é legal, eu concordo contigo, para punição, agora tem que ter agilidade, né, porque o cara que tá lá observando a imagem precisa ter muita agilidade, porque um jogo vai ficar com muita intervenção, ele fica muito parado também, e aí você quebra vai no sentido contrário do que prevê o pacote anticeira, que é dar uma dinâmica diferente à partida. Então é preciso encontrar esse equilíbrio, mas para corrigir punições, eu concordo sim.
0: Pois é, e estávamos aqui falando também sobre os 20 estádios, né? Mas incluindo, na verdade, a Arena Barueri.
4: É.
0: Não tem mais venda de mando de campo, né?
4: Não pode. Só pode jogar em estádio que tem equipamento.
0: Pois é. E o Palmeiras, que joga no Allianz e joga na Arena Barueri?
3: Não, mas então...
4: Então, mas ele vai usar os dois. Ele vai usar os dois.
0: Sim, mas leva vantagem?
4: Não leva vantagem nenhuma. Ele usa os dois.
3: Os dois tem. Os dois tem a tecnologia.
4: Ele joga fora do seu estádio principal por um acordo comercial lá com a Nubank. Sim. Aí quando tem show lá, ele vai jogar na Arena Barueri, tem dois estádios.
0: Ou seja, ele vai jogar num estádio que tem a mesma tecnologia do estádio dele.
3: Exatamente.
4: Claro.
3: Exatamente.
4: Não poderia ser diferente.
0: Sim, mas aí, peraí, vamos lá. O Botafogo manda jogo em Brasília.
4: Aham.
0: Flamengo, né?
4: Sim.
0: Até o Vasco já mandou jogo em Brasília. Fluminense sim. Menos.
4: Uhum.
0: Mané Garrincha não tem tecnologia do semiautomático.
4: Então, equipa o Mané Garrincha. O que eles têm que fazer é junto ao governo de Brasília.
0: Ou seja, vai ter rodada dupla lá em Barueri. Vai ter que ser.
4: Não vai poder vender.
0: Não, pois é, a questão é essa.
4: Então, mas é ótimo não vender mando, né?
0: Sim, não, eu também acho, mas assim, o Palmeiras não vai vender mando de campo, e quando ele não jogar em casa, ele vai jogar em uma casa que tem a mesma, o colchão da cama igual da casa dele, e os outros vão ter que dormir no sofá.
3: Não, pô, mas por que dormir no sofá?
0: Porque nos outros estádios não tem tecnologia.
4: Como não?
0: Vamos lá. O Flamengo sai do Maracanã e vai jogar no Mané Garrincha.
4: O Palmeiras sai do Allianz. Ele não pode, hoje ele não pode fazer isso.
0: Pois é.
4: A não ser que você equipe o Mané Garrincha.
3: É, tem que equipar o Mané Garrincha, senão não vai poder.
0: Aí sim.
4: Sim, exatamente.
0: Mas hoje...
4: Hoje não.
0: A segunda casa, a casa de serra, a casa de praia do Palmeiras...
4: Mas qual é a vantagem de sair do Maracanã para esses times?
0: Não. A dúvida é, se precisar sair,
4: não. Não vai poder.
0: E a Copa Feminina? O Maracanã não vai ter que ser fechado? Não vai?
4: Aí, provavelmente eles vão equipar.
0: Eu também acho. Tô dizendo, hoje... Não, mas hoje a realidade é o Mané Garrincha não tem, né?
4: Não.
0: Hoje
4: não
0: as outras arenas de Copa não tem. Então, bom. Vamos.
3: Mas acho que até lá vai ter.
0: Eu também acho. Uma Garrincha,
3: diferentemente de outros estádios.
0: Virou estádio, né, Coringa, né?
3: Exatamente. Sempre tem jogo lá. É, e em breve acho que o Mané Garrincha vai estar também com essa implementação.
0: Não, eu também acho.
3: Entendeu?
4: Mas você, hoje... mal bem, você tem no Rio de Janeiro, quer dizer, o Newton Santos também é usado como estádio Coringa pelos outros clubes, né? É uma troca ali, Maracanã, Newton Santos, São Januário que fica mais em função do Vasco. Mas o Newton Santos também é um plano B, né? Já foi usado várias vezes como um plano B. Caso o Maracanã não tenha.
3: Eu acho que até o final do ano, talvez o Mané Garrincha não tenha essa tecnologia. Uhum. Mas para 2027, com certeza, porque assim, o Maracanã vai ser usado para a Copa do Mundo Feminina, o estádio vai ter que ter. Vai ser cedido para a FIFA, né? Como sempre acontece, 15, 20 dias, um mês antes da competição começar. Uhum. E aí não tem jeito. Aí vai ter que jogar em outro estádio, e o Mané Garrincha sempre foi uma opção. Para Flamengo, Botafogo, Fluminense, enfim.
4: Aí é cada um com o seu planejamento. O Palmeiras fez o planejamento dele. Falou: olha, eu uso esses dois estádios, então eu tenho que equipar esses dois estádios. Equipou os dois.
0: Mas qual será o critério para a Arena Barueri ter o equipamento e outros, por exemplo, nesse primeiro momento, não terem?
4: Mas isso foi uma opção do Palmeiras, cara. O custo é do Palmeiras. O Palmeiras bancou o equipamento na Arena Barueri.
0: Então é isso.
4: Então, se o Flamengo quiser o Mané Garrincha, ele vai lá e equipa o Mané Garrincha hoje. O Palmeiras equipou, foi o Palmeiras que botou o investimento em cima do equipamento na Arena Barueri, para ter justamente essa margem de manobra, sabendo que o calendário do Nubank Arena é um calendário que se divide entre jogos e shows.
0: É isso aí, então vamos aguardar. Eu também acho que vai ter em Brasília, mas esse ano vai ter não. Ah, vamos ver. Até lá não vai. Vende, não vende, vai ter, não vai ter, enfim.
3: Vai ter, Hugo, a partir do momento que alguém disser pra CBF, olha aqui, ó. Eu vou fazer lá um ou dois jogos, ou três jogos. Não é só assim. Não é só o Flamengo, não. O Flamengo pode se juntar a Fluminense, se juntar a Botafogo, se juntar a Vasco. E falar assim, ó, vamos equipar o Mané Garrincha, porque ele passa a ser uma opção pra gente. E aí, de repente, os clubes se unem e dividem esse investimento lá no Mané Garrincha, entendeu?
4: E olha, tô vendo aqui, o Palmeiras, ele investiu $100 mil, R$560 mil, isso é peanuts para os times brasileiros, para instalar o sistema.
0: Quanto foi?
4: R$560 mil, para instalar o sistema de impedimento automático na Arena Barueri. O Flamengo tem isso aí no bolso do presidente, pô.
0: Não, e não é só isso, e você provavelmente faz parcerias para captar. Sim, esse recurso específico, né? Faz uma permuta aí, sei lá. Qualquer coisa do tipo aí para poder ter a sua condição de novo estádio ou estádio provisório adequada a essa tecnologia, que acho que vai ser bem interessante para o futebol brasileiro na sua Série A, na sua primeira divisão. Bom, 7:37. Ô, Éboli, você vai embora, Éboli?
4: Tô indo, né?
0: Mas tá cedo.
3: Missão agora mais cedo hoje, cara.
4: É. Não, vocês que determinam. Você falou agora que eu vou.
0: Não, tá? Eu tô perguntando.
3: Vai embora mais cedo hoje.
4: Faz aí o gargarejo direitinho, se cuida, tá?
0: É, eu não afirmei.
3: Se cuida aí, pelo amor de Deus, hein?
0: É.
3: Senão é W.O., hein?
0: Será? Não é não. Tá todo mundo aqui, ó. Todo mundo à disposição aqui, ó. Tô olhando pra disposição aqui, ó. Na minha frente aqui, ó. Duda Éboli, então, beleza, hein? Valeu.
4: Valeu, amigo. Abraço, te cuida. Tchau, tchau.
0: 7:37. E a galera, a partir de agora, com a gente pelo WhatsApp.
6: Um passito pra trás.
0: 21 97 1099 88. 21 97 1099 88. Eu quero a sua participação com a gente aqui a partir de agora no Globo Esportivo, porque teremos jogos nesse meio de semana: Campeonato Brasileiro, Copa Sul-Americana. Sim, teremos amanhã Independiente Medellín e Vasco, além de Chapecoense e Flamengo, e na quinta-feira Botafogo e Vitória. É jogo que não é válido pela 19ª rodada do Campeonato Brasileiro, mas o Fogão estará em campo na quinta-feira. Eu quero o seu palpite sobre os jogos dos cariocas nesse meio de semana. E aí, Fogão vence o Vitória? Não, empata, perde o Vasco amanhã fora de casa, ao que tudo indica com força máxima. Derrota nesse primeiro confronto, o Medellín e o Flamengo lá na Arena Condá, volta com os jogadores que estiveram na Copa, com vitória, empate ou derrota. Sua participação a partir de agora, 7:38, o número é esse aqui, ó, 21979988. Você deixa o seu recado, 20 segundos, dizendo o seu nome, de onde tá falando e os seus palpites pros jogos desse meio de semana. 7:38, Globo Esportivo, volta já.

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com você. Às 7h45, estamos de volta aqui no Globo Esportivo para ir com você até às 9, com muita informação, com muita opinião, muita participação. Participação? É, participações dessa galera que já tá mandando mensagem. Ainda não mandou sua mensagem? Então vem aqui, ó. 21 97 9988. Eu quero ouvir a sua mensagem, quero saber os seus palpites para os jogos desse meio de semana. Amanhã tem Independiente Medellín, Vasco, Chapecoense e Flamengo, e na quinta-feira Botafogo e Vitória. E aí, vai dar o quê? Botafogo vence, empata, perde? O Flamengo vai vencer, vai empatar ou vai perder? E o Vasco, fora de casa, vai jogar com seu time principal, vencendo, empatando, perdendo? Quero a sua opinião aqui. 21 97 9988, já já as primeiras mensagens de hoje. Antes, às 7h46, estamos de volta com os Trepidantes, trazendo informações rapidinhas.

0: Rapidinho do Mengão, fala Renan Moura.
1: O ex-técnico do Flamengo, Jorge Jesus, revelou ao Canal 11 de Portugal que esteve muito perto de ser treinador da seleção brasileira após a derrota para a Argentina e admitiu que se fosse ele, teria levado Pedro para a Copa.
2: Eu não acabei por me treinar a seleção do Brasil, mas já tinha indicações para fazer a pré-convocatória da seleção do Brasil para o jogo que havia em março, depois de eles terem perdido 4-1 com a Argentina. Convocava diferente daquilo que o Ancelotti fez. Não, claro que me faria num ou noutro jogador, não é? Acho que neste momento o melhor ponta de lança do futebol brasileiro é o Pedro. Isto só é um bocadinho de tendência, porque ele já foi um jogador no Flamengo.
0: Fluminense. Rapidinho do Tricolor, fala Bruno Faria.
3: O Tricolor das Laranjeiras terá desfalques importantes no sistema defensivo. Após deixarem o campo na partida contra o Bragantino, os zagueiros Milan e Gemes passaram por exames de imagem neste início de semana. O colombiano teve constatado uma lesão grau 3 no músculo posterior da coxa direita e deve ficar fora dos gramados por 4 a 6 semanas. Já Gemes sofreu uma lesão grau 1 no adutor da coxa direita, preocupa menos. Tanto é que a previsão de retorno aos gramados será em cerca de 15 dias.
0: Vasco! Rapidinho do Vascão da Gama, conta aí, Lari Menegatti.
4: O Vasco volta à Sul-Americana tentando quebrar um histórico recente de eliminações precoces. A última grande campanha foi em 2011, com semifinal. Desde então, caiu cedo em 2018, 2020 e mais recente em 2025, quando foi eliminado pelo Independente Del Valle.
0: Botafogo! E essa rapidinha do Fogão, André Neto.
5: O Botafogo encaminhou a saída do goleiro Léo Link, que foi titular no último jogo na semana passada contra o Santos e fez defesas importantes na vitória por 2-1. O Glorioso está próximo de acertar o empréstimo do goleiro de 25 anos ao Estrela Amadora de Portugal por uma temporada. Léo Link chegou ao Botafogo em janeiro do ano passado, mas não se firmou na meta alvinegra com apenas 30 jogos disputados.
0: 7h49. Bora falar do Mengão e o Renan Moura. Tá na área.
1: Claro que eu tô na área. Hugo e amigos ligados aqui nesse Globo Esportivo pra falar do Mengão que volta a campo amanhã. Enfim, o Flamengo vai disputar uma partida oficial novamente nessa temporada de 2026, depois dessa paralisação quase 50 dias sem Flamengo pro

0: Torcedor rubro-negro, mas amanhã acabou a espera. Jogo contra a Chapecoense, lanterna da Série A, apenas 9 pontos conquistados contra o Flamengo, vice-líder com 34 e na caça ao Palmeiras. Como eu disse ontem, o Flamengo encara as próximas 4 rodadas do brasileiro como primordiais para conseguir retomar a primeira posição e, quem sabe, deslanchar nessa elite do futebol brasileiro, sonhando com mais um título nacional, já que o Flamengo é o atual campeão. Para o jogo de amanhã, Hugo, a grande novidade na lista de relacionados, já que o Flamengo já se encontra em Santa Catarina, é o Arrascaeta. Ele não joga desde o dia 29 de abril contra o Estudiantes, quando, aos 21 minutos do primeiro tempo, sofreu aquela grave lesão, uma fratura na clavícula, precisou passar por uma cirurgia para a retomada da carreira a tempo da Copa do Mundo. Não foi cortado, mas durante a preparação com o técnico Marcelo Bielsa, ele sofreu uma lesão muscular que o impediu de disputar a fase de grupos da Copa do Mundo. O jogador, agora recuperado, foi reintegrado ao elenco rubro-negro no último domingo, viajou com a delegação, está à disposição, mas a tendência é o Arrascaeta começar no banco de reservas. O técnico Leonardo Jardim tem 5 desfalques, né? O Carrascal, que ainda cumpre suspensão, 2 jogos fora por conta da última expulsão contra o Palmeiras e também a suspensão imposta pelo STJD. O Léo Ortiz, diziam que era uma lesão simples muscular na última rodada contra o Coritiba, mas segue fora realizando o trabalho de fisioterapia e preparação física. O Lucas Paquetá já iniciou exercícios em campo com a fisioterapia e também realiza reforço muscular. Luiz Araújo teve uma lesão no joelho esquerdo, sem indicação de cirurgia, também está em tratamento. E o Nico de la Cruz não foi relacionado para o jogo em razão do gramado sintético da Arena Condá. Treinou normalmente hoje pela manhã no CT Jorge Elal. Em relação aos convocados, os jogadores que estão à disposição são Varela, Léo Pereira, Alexandro, Danilo e também o Gonçalo Plata. Ainda o técnico Leonardo Jardim não definiu de fato a escalação do time para o jogo desta quarta-feira, mas a tendência é o Flamengo jogar com Rossi, Varela, Léo Pereira, Vitão ou Danilo e o Ayrton Lucas ou o Alexandro na lateral esquerda, meio campo com Eric Pulgar, Jorginho e também o Samuel Lino, na frente Plata ou Lohan, que por hora vai seguir com o time profissional do Flamengo, Bruno Henrique e o atacante Pedro. O Samuel Lino, inclusive, deve atuar como esse homem de criação no meio campo. Foi assim que o técnico português testou esse atacante, hora ponta, né? Durante a intertemporada e se saiu muito bem, com gol e também assistência. E o próprio Leonardo Jardim participa com a gente aqui do Globo Esportivo para falar justamente sobre o crescimento de um jogador ou outro durante essa paralisação para o Mundial. Ora, se fala que Everton Araújo e Emerson Royal foram bem. Por último, Samuel Lino e também Pedro, no amistoso contra o Olímpia. O técnico Leonardo Jardim classifica que, num todo, o time conseguiu demonstrar valências para essa sequência difícil que terá o Flamengo em busca do título brasileiro e da Libertadores da América.
1: Rapaz, todos os jogadores, eu tento criar o melhor cenário para eles, não é? Com certeza criar aquilo que é uma estratégia que eles se sintam bem. Eu estou satisfeito com o grupo, não só com esses dois que você referiu, os dois que eu referi, todos os outros têm tentado performar ao seu máximo, e por isso nestes primeiros 4 meses que estive cá toda a gente foi importante, que o nosso plantel também não é muito grande e alguns jogaram menos por motivo de lesão, ou existiam algumas lesões, e espero que estes 4 que falámos continuem a performar conjuntamente com os outros 16 e mais os jovens, mas com certeza que é uma dinâmica que eu gosto. Eu gosto de jogar com 2 jogadores mais na frente, gosto de jogar com jogadores de características diferentes, casar jogadores técnicos com jogadores de mobilidade, e pronto, e ali aconteceu isso, como acontecia também quando o Arrasca jogou com o Pedro, que o Arrasca também é um jogador que procura mobilidade, versatilidade, e acho que este tipo de jogador encaixa muito melhor com o Pedro do que um número 10 tradicional, só de construção, e a equipa perde um pouco de velocidade, principalmente no corredor central.
0: Tá aí a palavra do técnico Leonardo Jardim, que segue aguardando a chegada dos reforços. Flamengo espera até o próximo domingo ter o ok, o aceite de Thiago Almada para voltar ao futebol brasileiro para defender dessa vez a camisa do Flamengo. O clube já tem tudo alinhavado com o empresário do atleta, que já concorda com essa volta do jogador ao futebol sul-americano aos 25 anos de idade. Curiosamente, a mesma idade que tinha Arrascaeta quando chegou ao Flamengo, depois de temporadas espetaculares pelo Cruzeiro. E também o Flamengo negocia com outros dois nomes, um ponta e também um segundo atacante. Esse nome para segundo atacante, mais valorizado nesse momento, pelo menos entre os torcedores, é do Davi Romero, que defende o Tigre da Argentina. Mas o Flamengo quer dar esse tiro certeiro. Depois da saída do Gabigol, ainda não conseguiu encontrar outro jogador que possa ser uma sombra ou um companheiro confiável ao lado do Pedro no ataque. E por hora, esse é um dos tantos nomes que o Flamengo tem na mesa do departamento de futebol para poder negociar nessa janela de transferências. A tendência, pelo menos, o objetivo do clube é ter esses três reforços à disposição das oitavas de final da Taça Libertadores da América. Lembrando que o Flamengo vai enfrentar o Cruzeiro na próxima fase, oitavas de final. Primeiro jogo será lá no Mineirão, às 9:30 da noite, dia 12, e o jogo da volta também no mesmo horário, dia 19 de agosto, no Maracanã, já que o Flamengo teve uma campanha na fase de grupos melhor do que o adversário mineiro. Beleza, Hugo?
2: Beleza, valeu, Leonardo da Emole. Renan Moura com as informações do Mengão aí, trazendo pra gente aí a notícia boa de que o Arrascaeta tá voltando, hein, Chico Aiello?
3: Muito bom isso, né? Assim, a volta do Arrascaeta, ela é importante demais nesse time do Flamengo, porque não há um outro jogador nesse elenco do Flamengo que possa substituir o Arrascaeta. Quando eu falo substituir, como disse há pouco o Leonardo Jardim, fazer os mesmos movimentos que o Arrascaeta faz. Não há. Não é o Carrascal esse jogador, não é o Plata, não é o Samuel Lino, não há. Não há, não é o Lucas Paquetá. Não existe. E talvez seja por isso que o Flamengo esteja mesmo interessado e abriu negociação para ter o Thiago Almada, que é um jogador que pode se aproximar de ser esse jogador que faça esses movimentos do Arrascaeta, ou seja, jogando ali no meio campo, por trás do Pedro, enfim, tendo a capacidade de infiltração, de pegar uma bola e deixar o Pedro em condições de finalizar com um passe vertical, se aproximar da área, finalizar como o Arrascaeta vem fazendo nos últimos meses, né? Sobretudo depois que o Felipe Luiz assumiu o Flamengo, o time de profissionais, o Arrascaeta passou a fazer mais gols, a jogar mais dentro da área do adversário, a finalizar mais, a cabecear mais, inclusive. Então acho que o Flamengo não tem hoje no elenco um jogador como o Arrascaeta. E eu já disse aqui algumas vezes, e eu sempre vou pontuar: a cada dia que passa, ou seja, de ontem para hoje, de hoje para amanhã, é um dia em que o Arrascaeta fica mais velho, que ele tem mais contra ele a questão da idade. E aí, obviamente, ele acaba sofrendo mais na questão física. Então acho que a ausência dele foi muito ruim pro Flamengo. Que bom que ele tá de volta, e a importância também dele ter um jogador para ser um jogador que supra a ausência dele em alguns jogos, né? O Arrascaeta não vai jogar mais quarto domingo sempre, vai ser poupado de alguns jogos, já vinha sendo assim, isso vai ser mantido, só que quando ele sai do time não há um jogador à altura, e o Almada pode ser esse jogador.
2: Pois é, quem tá fora é o Paquetá e o Luiz Araújo, né? Jogadores que não vão ser relacionados para esse jogo. E o Paquetá ainda se recuperando do problema lá na,
3: sim,
2: no período,
3: sim,
2: da Copa
3: é
2: do Mundo.
3: É o tempo ainda, né? É. Tudo bem, que depois da eliminação...
2: É, e o Carrascal que pegou dois jogos, né?
3: Isso. O Paquetá, depois da eliminação do Brasil, ele pode ter dado uma diminuída no trabalho de recuperação. Mas, não sei se você lembra, né? Quando ele se machuca, alguém chegou a dizer, não, pode voltar na semifinal... Pode voltar na final, gente. A Copa do Mundo já acabou e o Paquetá até agora não voltou a jogar.
2: Pois é.
3: Repito, ele deve ter dado uma freada na recuperação normal, né? Tipo assim, agora, gente, agora não preciso,
2: sim,
3: mais,
2: sim,
3: aqui.
2: Aquela força-tarefa não precisa mais, tratar, né?
3: É, não precisa mais ficar manhã, tarde, noite, madrugada fazendo tratamento, porque o Campeonato Brasileiro está parado, a Seleção Brasileira foi eliminada. Então posso me cuidar, posso me tratar de uma forma mais lenta, né? Então por isso que ele não voltou a jogar ainda.
2: É, aquela força-tarefa para recuperação não é que, eles estavam mentindo, estavam enganando. Não, é porque
3: não se fez mais necessário.
2: Eu acredito nisso também,
3: Não se fez mais necessário, entendeu?
2: Que a necessidade em correr com a recuperação para ele estar...
3: Não... A força-tarefa é para isso, né, Hugo?
2: Claro.
3: É para você, assim, rapaz, da mesma maneira que alguns jogadores fizeram força-tarefa para jogar a Copa do Mundo.
2: Sim.
3: Para poder estar à disposição para jogar uma Copa do Mundo. Eu não sei se foi o caso do Rafinha. Só para lembrar, tá? Rafinha se machuca antes da Copa do Mundo, no Barcelona, e aí ficou afastado, aquela coisa toda, é sério, não é, vai tratar, tratou. E sentiu durante a Copa do Mundo. Não sei se foi o caso, mas muitos jogadores fizeram força-tarefa para poder voltar. O Éder Militão foi outro exemplo.
2: Foi, verdade. Né?
3: Acabou sentindo de novo e aí ficou e aí foi cortado. Então, assim, nessa hora o jogador vai para o sacrifício. Como a Copa do Mundo acabou para a seleção brasileira, o Paquetá não precisava fazer esse sacrifício.
2: É isso aí. 8:01. Fluminense. Vamos falar do Flu? Bora. Então quem traz as informações do Tricolor é o Bruno Faria.
4: Boa noite, amigos. Boa noite a todos. O Flusão, aliás, hoje, nesta terça-feira, completa 124 anos de uma riquíssima história. A gente deixa um abraço aqui para todos os tricolores ilustres. O Fluminense terá uma novidade importante na defesa para o próximo compromisso da temporada. Aliás, no próximo fim de semana. Depois de mais de 7 meses afastado de partidas oficiais do Fluminense, Thiago Silva está novamente à disposição e deve ser titular no confronto diante do Grêmio. O retorno do zagueiro acontece justamente em um momento de muitas dúvidas e críticas em relação ao desempenho do setor defensivo tricolor. Desde a saída do experiente zagueiro, o clube ainda não conseguiu estabelecer uma dupla de zaga considerada definitiva. Ao longo dos últimos meses, diferentes combinações foram testadas pela comissão técnica. Freites, Gemes, Ignacio e Milan tiveram oportunidades e alternaram a formação da defesa, mas nenhum dos jogadores conseguiu se firmar de maneira incontestável ao lado de outro companheiro. Aliás, nesta terça-feira, o Fluminense informou que 2 desses 4 defensores citados estão com lesões musculares, Gemes e Milan. Milan preocupa mais, grau 3, ele vai ficar fora de 4 a 6 semanas. Já Gemes tem uma lesão de grau 1 na coxa e, por isso, ele vai perder somente 15 dias. Expectativa que retorne bem antes do previsto até. Com a volta do Thiago Silva, a tendência é que esse cenário mude. Mude de uma zaga incontestável? É, a expectativa é que o camisa 3 assuma uma das vagas e tenha ao seu lado Freites, que aparece como o principal candidato, pelo menos neste momento, para completar a dupla. Ignacio, no entanto, também está na disputa. O zagueiro ganhou força após anotar um dos gols que garantiu o empate do Fluminense diante do Bragantino na última sexta-feira. caso técnico. Luiz Ubeldi escolhe a Freitas para atuar ao lado de Thiago Silva. A equipe vai reeditar uma parceria que já apresentou bons resultados na temporada passada. Segundo o GE.Globo, os dois formaram uma dupla quase imbatível. Em 38 partidas, incluindo a campanha de destaque da Copa do Mundo de Clubes, foram 20 vitórias, 7 empates e 11 derrotas. Outro dado que chama atenção é o desempenho defensivo da equipe naquela sequência. Nos 38 duelos em que Thiago Silva e Freitas estiveram juntos, o Fluminense sofreu 30 gols, uma média de aproximadamente 0,7 por partida. O número é inferior ao registrado pelo time neste ano. Em 2026, já se foram 37 jogos e 39 gols sofridos, média de 1,05 por partida. Valeu, amigos! Um abraço a todos e até a próxima. Tchau.
2: Valeu, grande Bruno. Obrigado pelas informações do Fluminense. Situação preocupante, né? Esses jogadores de defesa que estão entregues ao departamento médico, né? A gente fica falando aqui sobre o Thiago Silva, quem é que vai ser o companheiro, quem é que vai ser o parceiro nesse momento. Por exemplo, o Milan, que saiu naquele jogo com o Bragantino, né? Machucado. Talvez seja quem mais se preocupe, né, Chico?
3: Pois é, assim, e grau 3, né, gente? É muito grave, né? É muito, muito acentuado. Na verdade, já existia uma preocupação em relação à qualidade, tá? E a minha avaliação, tá, gente, aqui é apenas profissional, tá? É, não tô aqui julgando o ser humano Milhan e nem o ser humano James, nada disso. Tô fazendo uma avaliação do jogador. Eu acho que são dois jogadores medianos. Como acho que também o Freitas é um jogador mediano. Quando eu falo mediano, é jogador nota 5,5, nota 6. Acho que os três não passam disso. Thiago Silva não. Thiago Silva é um jogador de alto nível, né? É um jogador com uma média mais alta, com uma nota mais alta. Então, o julgamento que eu faço é um julgamento de qualidade. Só que agora, nem a qualidade vai pesar, né? O que pesa agora é a quantidade. Porque se você não tem dois jogadores, significa que você, se precisar de alguém, vai ter que improvisar, ou então vai ter que ir ao mercado. Eu continuo achando que o Fluminense deveria ir ao mercado. O Fluminense trouxe o Hulk, o Fluminense já perdeu o Bernal, é verdade, mas ali no meio-campo, né, tem uma possibilidade do Nonato, do Otávio, né, tem o Hércules, tem o Martinelli, pode olhar para a base e de repente ter algum jogador ali que possa suprir a ausência a saída do Bernal. Agora, na zaga não. Na zaga, eu acho que o Fluminense deveria ir ao mercado e tentar contratar um zagueiro para ser o companheiro de Thiago Silva. E aí deixa lá no banco de reservas o Freitas, o Ignacio, o Milhan, o James, todos eles, mas no banco de reservas. Então, sem esses dois jogadores, você perde qualidade e você perde também a quantidade, porque são menos dois jogadores para você contar nessa reta aí nessa retomada do Campeonato Brasileiro.
2: 8:07 e a galera vem com a gente pelo WhatsApp.
5: Um passito pa'lante, Maria. Um, dois, três. Um passito pa'lante.
2: 21 97 9988. 21 97 9988. E aí, eu quero saber a sua opinião em relação aos jogos dos cariocas nesse meio de semana. Amanhã tem dois, né? Teremos Chapecoense e Flamengo. Antes, pela Copa Sul-Americana, na fase de playoffs, o Vasco vai em Medellín enfrentar o Independiente Medellín. E na quinta-feira, Botafogo e Vitória. E aí, vai dar o quê? 21 97 9988. Bota a galera no ar aí.
6: Boa noite, amigos do Globo Esportivo, que é Moacir Dutra de São Renan Miti. Hoje não vou dar opinião não, palpite não, mas eu quero elogiar o programa aí, que vocês têm abertura para nós torcedores fazer o programa com vocês.
2: Ô, meu amigo.
6: Muito obrigado por isso. Boa noite.
2: Aí, ó, Moacir lá de São João de Meriti. Pô, programa é da galera, né?
3: Claro. O programa não é nosso, gente. O programa não é nosso. O programa é de vocês.
2: Ah, não.
3: Vocês,
2: o programa é da Rádio Globo. Mentira. Ah, o programa é do não, Chico Aiello. Mentira.
3: Mentira.
2: Do
3: Lago. Mentira. O programa é da galera.
2: É do Jorge Presuntinho. Mentira. É do Renan. Mentira.
3: Mentira. Mentira. Mentira. O programa é da galera que manda mensagem pra gente, cara, que faz o programa junto com a gente. Agora, não adiantava aqui eu e o Hugo sozinhos se a galera não estivesse, se vocês não estivessem aqui. entendeu? Muito obrigado. Quem agradece é a gente. Essa parte do diálogo é nossa, de agradecer. Quem tem que agradecer
2: com certeza,
3: é a gente,
2: com certeza.
3: Não vocês.
2: Um abraço aí, Moacir, um abraço a galera em São João de Meriti. Tem tempo que eu não vou em São João de Meriti, que eu gosto de ir lá na Praça da Matriz, lá tem umas barracas boas lá, um acarajé gostoso. Lá, pego o metrô, vou até a Pavuna e desço lá na passarela, passo pela feirinha da Pavuna, às vezes compro algumas coisas lá, aí vou lá na Praça da Matriz lá, tal, dou um alô pra galera lá e volto pra... embora. Enfim, sem nada, porque eu volto depois de novo lá. 8:09, bota a galera no ar aí.
7: O Times 98, eu estou ligadaço. Na Rádio Globo. Lacerda, tricolor de Anchieta, boa noite a todos.
2: E aí?
7: Todos os cariocas vencem.
2: Opa!
7: Todos os cariocas vencem. Futebol Globo CBN. Até amanhã, se Deus quiser.
2: Amém. E ele há de querer. Um abraço pra você, Lacerda. Galera em Anchieta também, aqui com a gente, representada pelo Lacerda. Tem mais uma aí? Então bota no ar.
8: Boa noite, Aélio, boa noite a turma da Rádio Globo. Sobre esses jogos, não, eu acho que todos eles vão passar. O mais difícil é ter o Vasco, né? Mas vai passar. Flamengo ganha, o Vasco empata e Botafogo ganha. Um abraço, que é Gonçalo de Barra Mansa.
2: Valeu, meu amigo. Gonçalo de Barra Mansa, valeu. Galera em Barra Mansa também com a gente aí, ó. Galera vem, ó, de Anchieta. Galera vem da Baixada lá de São João de Meriti. Vem do Sul Fluminense lá de Barra Mansa. Galera tá toda com a gente aí, isso é bom demais. Então vai dar Mengão, segundo ele, o Vasco empate e o Botafogo também vence. Beleza, gostei aí. 8:10, já mandou tua mensagem? Ainda não mandou não? Então vai lá, ó. 21 97 9988 e palpita sobre os jogos dos cariocas nesse meio de semana. Amanhã tem Chapecoense e Flamengo, Independiente, Medellín e Vasco e na quinta-feira, Botafogo e Vitória. Vamos ver o que a galera diz aí.
9: Boa noite, rapaziada da Rádio Globo. Alessandro Uber de São Gonçalo, tricolor de coração.
2: Fala, irmão.
9: Como o meu Flusão não joga, vamos aos palpites dos rivais. Vasco perde, Botafogo vence, Flamengo também lá contra a Chape vence também. E eu quero deixar aqui o meu parabéns ao Flusão pelos 624 anos de glória e de tradições e glórias no nosso futebol brasileiro. Valeu, eu tô ligado na Rádio Globo, fio fio.
2: Com certeza, Alessandro. Parabéns ao Fluminense. Pô,
3: Futebol Clube. Tem que tocar Clube. O hino do Flu aí,
2: cadê,
3: cara,
2: o hino,
3: né?
2: Do Fluminense? O hino do tricolor.
3: Tem que
2: aí
3: tocar o hino do Flu, cara. Nesse exato momento, a gigante galera tricolor, né, Hugo?
2: Com certeza, com certeza.
3: Poxa, essa galera gigante, né? Milhões e milhões de torcedores. Parabéns pra todo mundo. Todo mundo ligado aqui nesse Globo Esportivo. E parabéns. Parabéns ao Fluminense Futebol Clube. 124 anos de muita glória, de muitos títulos, né, Hugo?
2: Com certeza, com certeza. E de uma galera apaixonada, uma galera dedicada, uma galera fiel, leal ao clube. E que faz sim nas arquibancadas, principalmente do Maracanã, que é a casa do Fluminense, aquela energia boa acontecer e ser mandada pra dentro de campo pro time conseguir, nesses mais de 120 anos, 124 no total, né? Ser uma das grandes glórias do futebol brasileiro.
3: Você sabe que a galera tricolor se amarra quando você tá narrando os jogos do Flusão, né, Hugo?
2: Dizem que eu dou sorte. Aí eu gosto.
3: É verdade,
2: né,
3: é verdade. Várias vezes a galera me manda mensagem no WhatsApp. É o Hugo que narra. Ah, o Hugo vai dar sorte pro Flusão, me amarro no Hugo narrando o jogo do Flu. Bacana demais, bacana demais.
2: Vitor Tibana, Anderson Roque, todo mundo manda mensagem na hora do jogo, né?
3: Sem dúvida, sem dúvida.
2: É verdade. Todo mundo. Parabéns ao Fluminense Futebol Clube. Sobe mais um pouquinho do hino aí, ó.
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2: Boa! E buzina pro Alessandro, que ele é motorista de Uber lá de São Gonçalo, ó. Grande Alessandro. Flusão dele não joga esse meio de semana, mas ó, pra ele o Vasco perde, Botafogo e Flamengo vencem os seus jogos, beleza. 8:12.
11: Até o Tipetiba, Rubro Negro, Megão, 2-0 Megão, 2-0 Flamengo. Até o Tipetiba, Rubro Negro, estou na Globo, a melhor.
2: Grande Abel, direto de Sepetiba aí, ó. Não quis palpitar nos outros, não. Falou só do time dele, que é o Mengão, que pra ele vai vencer 2-0. Tá anotado aqui, galera, em Sepetiba também, aí representada pelo Abel. Aí manda muito bem. 8:13, bota mais uma no ar.
12: Fala, Hugo, fala, Chiquinho. Fala, galera do futebol, você vem aqui, é o Rony Monte de Pepe de Irajá.
2: Fala, irmão.
12: Ô, Chiquinho, que sorte tem o Freitas, pelo amor de Deus. Os dois zagueiros do Fluminense se machucaram e ele vai ser titular de novo. Eu acho que o Thiago Silva não está preparado para isso, não. E acho que todo mundo vai perder. E o Vasco vai ser desclassificado. Tô ligado na Rádio Globo, hein?
2: Valeu, Rony, aí, direto de Irajá. Buzina pra ele, Presu.
3: Valeu, Rony.
2: Isso aí, ó. Pra ele, o Fluminense dele não vai jogar, então pra ele o Vasco vai perder, o Botafogo vai perder, o Flamengo vai perder. O Rony aí, ó. Valeu. Grande Rony. Mas é... Ah, peraí, Chico Aiello. O Rony é torcedor do Fluminense.
3: Isso.
2: Fluminense é um time de que estado desse Brasil?
3: É do Rio de Janeiro.
2: O Botafogo é de qual estado?
3: É do Rio de Janeiro.
2: O Flamengo?
3: É do Rio de Janeiro.
2: E o Vasco?
3: Também é do Rio de Janeiro.
2: Mas então o torcedor do Fluminense não tinha que torcer pra esses três times ganharem,
3: não? Você tá louco, né? Você tá louco. Não vai mesmo.
2: Será, Chico?
3: Não vai torcer mesmo. Você tá louco, Hugo.
2: Não, mas não são do mesmo estado, da mesma cidade?
3: São, mas é a rivalidade. E a rivalidade, Hugão?
2: Ah, mas eles são co-irmãos?
3: Nada disso. Amigos, amigos, negócios à parte. Mas... Amigos, amigos, jogos à parte.
2: Mas eu achei que, assim, torcedor do Vasco...
3: Você...
2: Torcesse
3: você
2: pro Flamengo, sempre, pro Fluminense, cara. Pro Botafogo ganhar. E torcedor do
3: você
2: Flamengo...
3: Você é muito bondoso. Você é muito bondoso, mas, sabia? Muito fiquei... bondoso.
2: Olha, agora me chamou a atenção aí. Tá aí o Rony, lá de Irajá, disse que não vai torcer. Vai torcer pra todo mundo perder. Beleza, tá bom. Mas, bom... 8h14, bota a galera no ar aí.
13: Boa noite, Hugo. Melhoras pra você, hein? Boa noite, obrigado, Aiello, amigo. Fera. Jerônimo aqui da Tijuca, flamenguista, né? Que bom que voltou o nosso brasileirão, né?
2: É.
13: Olha, Flamengo ganhando 2-0. O Vasco deve empatar hoje, mas o Vasco é outra competição, né? O Botafogo vence, o Fluminense vence, né? E só pra lembrar que eu estou ligado aqui na Rádio Globo.
2: Grande Jerônimo, obrigado, irmão. Direto da Tijuca aí, obrigado pelo desejo aí de melhoras pra mim. Tô com essa gripe aí, que também tá pegando todo mundo aí, não só aqui no Rio, né, mas em outras cidades também. E por conta dessa quebra de temperatura, é calor, é frio, é frio, é calor, é frio, enfim. Valeu, Jerônimo, um abraço pra você, pra ele, Mengão 2-0, Vasco empata e o Botafogo também vence. 8h15.
14: Hugo, Aiello, Thalita, Presuntinho. Boa noite pra vocês, João Carlos Vitória, Espírito Santo, Praia do Canto, Vascaíno. Vamos lá, minha gente. Olha só, o meu Vascão empata, o Botafogo vence, o Mulambada também vence. Valeu? Rádio Globo, a melhor.
2: Valeu, grande João aí, ó. João manda mensagem direto do Espírito Santo aí. A galera vai mandar também. Tem mais mensagem daqui a pouquinho que a gente vai colocar no ar nesse Globo Esportivo. Ainda não mandou tua mensagem? Então manda tua mensagem aí. Eu quero ouvir a sua voz aqui na programação da Rádio Globo. E você, torcedor tricolor, que hoje está comemorando 124 anos do seu clube. Será que a torcida do Fluminense vai... Ah, não, não acredito. Vai torcer pro Flamengo, pro Vasco, pro Botafogo perderem amanhã e quinta? Não tô acreditando. Será? Daqui a pouco tem mais participação aí. 8h16, o Globo Esportivo volta já.

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2: Às 8h23, de volta aqui no Globo Esportivo. Nessa segunda hora do programa, até às 9, estaremos por aqui. A galera mandando mensagem pra gente pelo WhatsApp. Se você ainda não mandou, deixe seu recado. 219-7000-9988. 219-7000-9988. Com os palpites pros jogos de amanhã e quinta, né? Amanhã teremos dois, né? Independiente, Medellín e Vasco, além de Chapecoense e Flamengo. E na quinta-feira, Botafogo e Vitória pelo Campeonato Brasileiro. 8h23, Trepidantes de volta com outras informações daquelas, ó.
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0: Mais uma rapidinha do Mengão aí, Renan Moura.
1: A Lubrax, que estampou a camisa do Flamengo por 25 anos, está de volta ao clube. A líder em distribuição de combustível e lubrificantes do Brasil teve o contrato aprovado no Conselho Deliberativo na noite de ontem. Com a assinatura, o uniforme de futebol profissional masculino sofrerá mudanças. A marca Lubrax ocupará o espaço superior das costas, enquanto a Rapvida passará a estampar a parte interna da numeração das camisas dos atletas. As atualizações no uniforme acontecem a partir do dia 1º de outubro deste ano. A Texaco permanece na camisa até 30 de setembro.
0: Fluminense! Outra rapidinha do tricolor, vai Bruno Faria!
2: O Fluminense completa 124 anos de história nesta terça-feira, dia 21 de julho. Fundado em 1902, o tricolor foi o primeiro clube do Brasil a ter o futebol no próprio nome e construiu uma trajetória marcada por pioneirismo, conquistas e uma torcida apaixonada. As celebrações começaram no último fim de semana com a FluFest 2026, que reuniu mais de 11 mil pessoas e contou com grandes atrações da música brasileira. Nesta terça, a festa continua com a tradicional sessão solene no Salão Nobre de Laranjeiras, que vai homenagear funcionários, sócios e tricolores ilustres.
0: Mais uma rapidinha do Vascão aí, Lari Menegatti.
3: A novidade dos relacionados foi Paulinho, único reforço do clube até aqui. O Vasco fechou a contratação do lateral esquerdo, ex-América Mineiro, para a janela de transferências do meio do ano. O jogador de 22 anos chegou sem custos após rescindir seu vínculo com o Coelho e assinou contrato definitivo com o clube carioca até dezembro de 2029. Botafogo!
0: E essa outra rapidinha do Fogão é com o André Neto.
4: Um dos dois goleiros contratados pelo Botafogo nesta janela de transferências, o Arlesson quer se provar no futebol brasileiro. O arqueiro de 29 anos está de volta após passar 6 temporadas no Cercle Brugge da Bélgica. Formado nas categorias de base do Atlético Paranaense, o Arlesson nunca chegou a atuar pela equipe principal do Furacão e deixou o Brasil após passagens pelo Sampaio Correia e São Joséense.
0: 8h26. Vasco! Vamos falar do Vascão da Gama. Diga, Lari.
3: Tudo bem, Hugo, Aiello e ouvintes. O Vasco está pronto para o jogo desta quarta-feira contra o Independente Medellín, pelo duelo de ida da fase playoffs de oitavas de final da Copa Sul-Americana. O Gigante da Colina entra em campo às 7 horas da noite no estádio Atanasio Girardot, em Medellín, na Colômbia. Apesar de a partida ser fora de casa, os vascaínos não terão que lidar com a torcida adversária, já que os colombianos foram punidos pela Conmebol pelos incidentes ocorridos no jogo contra o Flamengo pela fase de grupos da Libertadores. Na ocasião, torcedores do Independente Medellín protestaram contra a administração do clube e impediram a realização da partida contra o rubro-negro. Obviamente, atuar sem oposições nas arquibancadas pode ajudar o Vasco na missão de conquistar um bom resultado para fechar a classificação em casa na semana que vem. Para tanto, o técnico português Pedro Emanuel decidiu relacionar força máxima para o confronto e deve também escalar o que tem de melhor no embate com os colombianos. Isso pode ocorrer mesmo com a equipe tendo um duelo direto contra o rebaixamento no domingo, diante do Mirassol pelo Campeonato Brasileiro, reforçando as palavras do treinador após a derrota para o Vitória por 1-0 na quarta-feira da semana passada. Na coletiva de imprensa depois do revés, Pedro Emanuel afirmou que o momento do Vasco não é tão ruim assim.
5: É um momento muito mau, não. É um momento menos bom da época. O que nos alimenta também é olharmos para a tabela e sentirmos que o campeonato é muito competitivo e é muito equilibrado. E sentimos que uma ou duas vitórias nos levam para outros lugares. Agora também sabemos e sentimos que o Vasco é um gigante. E temos que saber lidar com isso, com essa pressão, porque a pressão faz parte do futebol, faz parte da alta competição, muito mais no Brasileirão. Isso acredito que com o tempo vamos conseguir parar, como com o trabalho, com o rigor, com o critério, com a competência que hoje demonstramos em muitos momentos, não posso dizer o contrário. Os jogadores foram extremamente receptivos à ideia da preparação do jogo, para o plano do jogo.
3: A opção por escalar os titulares amanhã também significaria uma ruptura com a estratégia mais utilizada durante a gestão do agora ex-treinador Renato Gaúcho, que via a Sul-Americana como última competição na lista de prioridades do clube. Isso fazia com que muitos reservas e jovens atletas fossem escalados na competição continental. Isso não quer dizer, porém, que o time será o mesmo que perdeu no Barradão pelo Campeonato Brasileiro. A principal mudança deve ser a entrada de Andrés Gomes, que ganhou minutos na última rodada após defender a Colômbia na Copa do Mundo e agora disputa uma vaga entre os titulares. Outra dúvida está no setor ofensivo. Pedro Emanuel pode manter Nuno Moreira ou apostar em Spinelli, enquanto Johan Rojas também aparece como opção para o meio-campo. Assim, o treinador ainda avalia diferentes formações para enfrentar o Independiente Medellín. A provável escalação do Gigante da Colina tem Léo Jardim, Puma Rodrigues, Cuesta, Robert Renan e Cuiabano, Barros, Thiago Mendes e Johan Rojas, Adson, Spinelli e Andrés Gomes. Volto com vocês, Hugo e Aiello.
0: Valeu, Lari. O Vasco com força máxima para esse jogo de amanhã. E o momento não é tão ruim assim? É, né, Chico?
6: É, claro que é. Claro que é, assim. É um momento ainda de indefinição, né? Enquanto o Vasco não tiver uma nova SAF, eu continuo achando que o momento do Vasco é ruim. Que o momento do Vasco é ruim. E assim, não tô aqui para desanimar o torcedor do Vasco, não. Mas acho que sem uma nova SAF, o Vasco vai ter muita dificuldade. Mas muita dificuldade para não ser rebaixado. Sem uma nova SAF. Sabe, se conseguir, vai ser aquele negócio de ou na última rodada, e aí dependendo dele, dependendo de outros resultados, ou numa penúltima rodada na base do sacrifício, do desespero. Não acredito, mais uma vez, tá? Que fique bem claro, sem uma nova SAF, sem dinheiro novo no clube, sem aporte financeiro para poder contratar, para poder sanear as dívidas. Se isso não acontecer, o Vasco vai viver um final de ano dramático, dramático. E tomara que consiga se manter na Série A em 2027. Tomara que tudo acabe bem. Mas que vai ser dramático, vai, Hugo.
0: É, também acho, mas assim, o que a gente tá vendo também é que o novo investidor já está aportando dinheiro no clube, né? 40 milhões de reais, foi aprovado inclusive pela justiça, esse aporte, a entrada desse dinheiro nos cofres do Vasco, e que esse dinheiro seja investido na contratação de reforços, porque o que a gente vem acompanhando desde a parada para a Copa e já nesse jogo com o Vitória, né? Negócio bastante assustador, né? Por isso é que eu acho que a palavra do Pedro Emanuel, dizer que no momento não é tão ruim assim, muito prazer, né, Pedro Emanuel?
6: É verdade, tem que, assim, mas assim, ele tá fazendo o papel dele, né? Assim, não tá querendo causar desespero, pânico no torcedor, mas internamente, ele já deve ter visto, né? Qual é a realidade do Vasco. Aliás, acho que até antes de chegar, não quero acreditar que ele tenha fechado com o Vasco. Hoje todo mundo, né, no mundo globalizado, né, Hugo? Todo mundo sabe tudo, né?
0: É.
6: Então, assim, é óbvio que ele deve ter pesquisado, que ele deve ter perguntado, ele deve ter amigos no Brasil, profissionais do futebol, treinadores, integrantes de comissão técnica que ele deva conhecer, portugueses, como ele é. Ele deve ter perguntado, né, o que era o Vasco, a situação do Vasco. Então, ele não fechou com o Vasco no escuro, sabe? Sem conhecer a realidade do Vasco. Só que agora mesmo, ele deve estar conhecendo a realidade dura, o que é o dia a dia de um clube endividado, de um clube dividido politicamente,
0: sim,
6: sempre dividido politicamente, e de um clube que até agora está tentando se levantar, né, na questão econômica.
0: É aguardar. 8h33 e a galera vem com a gente pelo WhatsApp.
7: 1, 2, 3, um passito pra lá, Maria. dois, três, um passe.
0: 21 97 9988, 21 97 9988. E aí, ainda não deixou seu recado de áudio aqui pra gente? Então manda 21 97 9988, palpitando sobre os jogos dos cariocas nesse meio de semana. O Vasco pegando o Independiente Medellín amanhã na Colômbia, o Flamengo fora de casa também com a Chapecoense, né? Lá em Santa Catarina, e na quinta-feira o Botafogo enfrentando Vitória. E aí, vai dar o quê? Será que o torcedor do Fluminense vai... Não, gente, não é possível. O torcedor do Fluminense vai torcer pro Vasco vencer, pro Flamengo vencer, pro Botafogo vencer. Vai ou não vai?
6: Você tá de brincadeira, né, Hugo?
0: Mas eu achei, Chico.
6: Você tá de brincadeira. Então cê tá bom. Você é muito puro, cara. Realmente você é muito puro.
0: Vamos ouvir a galera aí.
8: Boa noite, Globo Esportivo, Luiz, o pescador. Papá, os times estão voltando, né? Já vai começar a ter que ganhar, né? Porque se perder, o Vasco se enrola. Se o Flamengo perder ou empatar, fica ruim também.
0: Também.
8: Botafogo é outro. Até estreou bem contra o Santos, mas tudo vitória dos três. Tô torcendo. Apesar que o Vasco, né? É lá fora, não sei não. Valeu, Rádio Globo. Luiz, o pescador tricolor. 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
0: Eu não tô falando, Luiz, ele tá torcendo pros três vencerem, Chico Aiello.
6: É, mas Luiz tá torcendo assim, com pena, né? Tá torcendo com pena, não tá torcendo com vontade, não. Tá
0: Grande
6: sendo
0: Luiz, bonzinho só pescador. Isso. Luiz é pescador, valeu.
6: É papo de pescador. Será? Papo de pescador, é isso.
0: Valeu, Luiz, um abraço. 8h35, bota a galera no ar aí.
9: Boa noite, Rádio Globo, aqui é Mício GQ Bahia.
0: Fala, irmão.
9: É, o Flamengo ganha, o Vasco perde e o Botafogo empata. Valeu.
0: Valeu, então, ó, vai ter vitória, vai ter empate, vai ter derrota. Vitória do Flamengo, empate do Botafogo e derrota do Vasco, segundo o Mício, lá de Jequié, na Bahia, aí, ó, mandando mensagem pra gente. Gosto de receber mensagem da galera da Bahia. De todo lugar do Brasil, aqui do Rio de Janeiro, e outros estados também, mas a galera da Bahia, a galera sempre com a gente. 8h35.
10: Boa noite, Rádio Globo. Boa noite, Hugo e os demais da mesa. Aqui quem fala é Fernando, de Cidade Ocidental, no Estadão de Goiás.
0: Fala, irmão.
10: Sobre os resultados de amanhã, eu só falo do meu Mengão, entendeu? 3-1 pra nós. Um abraço em todos vocês. Rádio Globo.
0: É o Fernando, lá de Cidade Ocidental, no Estádio de Goiás, no Estado de Goiás. Obrigado, Fernando. E o Botafogo? Não. E o Vasco? Não. Só palpita do Mengão. Então, pra ele, Mengão 3-1, que ele é rubro-negro. Ele bota a vinheta do Mengão aí pro Fernando lá da, ó, Cidade Ocidental, lá em Goiás. Valeu. 8h36, eu quero a galera no ar.
11: É pra você, assim. Boa noite, Hugo, Aiello, Presuntinho e amigos da Globo. Paulo Reis, motorista de APP de Pedra de Guaratiba, tricolor de coração. Botafogo 1-0. Vasco 1-0. Eu não sei se o caso do... E Chapecoense 1-0. Tô ligado na Globo.
0: Epa! Valeu, Paulo. Buzina aí pro Paulo. Ó, o Paulo aí, ó. Ele é tricolor. Tá dizendo que o Botafogo vence, que o Vasco vence e que a Chapecoense vence. Aí, ó. Aí, grande Paulo. Obrigado, Paulo. 8h36. Tem mensagem aí da galera? Então bota no ar.
12: Boa noite, Hugo Lago e Aiello. De volta, Marpirei. Cara, essa FIFA já quer implantar nessa segunda fase do Campeonato Brasileiro essa tecnologia do pedimento semiautomático. Eu acho que o Brasil precisa crescer muito ainda, sabe? É, principalmente na tecnologia, sabe? É, ela quer colocar vidro na casa de sapê, sabe? É, primeiro, as coisas não é assim, sabe? Eu acho que se profissionalizasse mais os árbitros e os bandeirinhas, eu acho que não precisaria recorrer tanto à tecnologia, sabe? É, tá virando um jogo de videogame o futebol, sabe? Sinceramente. Ah, palpite, o Flamengo deve passar pro Chapecoense, o Vasco deve perder. Eu acho que o Botafogo ganha do Vitória. Bom trabalho aí, garoto.
0: Obrigado, Nivaldo. Valeu. O Nivaldo tá bolado com essa história da tecnologia aí. Ele quer uma melhor preparação dos seres humanos para não virar jogo de videogame, segundo ele. Tá meio bolado aí, Nivaldo. Um abraço para você em Barra do Piraí, 8h38.
13: Boa noite, Hugo Lago e demais componentes.
0: Boa.
13: Do programa. Francisco Dias, São Miguel, Rio Grande do Norte. Vascaíno de coração. Acuda, meu Vascão. Vamos torcer que o Vasco pelo menos empate amanhã.
0: Valeu, Francisco. Um abraço pra você. São Miguel, em Rio Grande do Norte. É o Francisco, mandando mensagem e torcendo aí pro Vascão dele vencer amanhã, mas ele tá, também se vier um empate, ele também fica satisfeito. Mais uma mensagem no ar.
14: Jorge, motorista de aplicativo aqui no Meia. Todos vão ganhar. Principalmente o Vascão. Vai ganhar bem. Boa noite a todos aí da Rádio Globo.
0: Valeu, meu amigo. Um abraço pra você e pra galera no Meia. Buzina pra ele aí, que é motorista de aplicativo. Boa. É vascaíno. 8h39, mais uma mensagem eu quero ouvir.
15: Boa noite, amigos da Rádio Globo, Maurício, do Meia, vascaíno. Só o Vasco vence na rodada dessa semana. Todos perdem. Botafogo e Flamengo vão perder. Vascão na cabeça. Um abraço, boa noite a todos.
0: Um abraço, grande Maurício. Maurício, direto do Meyer aí, ó. Vinheta do Vasco pro Maurício aí, Presu. Vasco! Grande Maurício, obrigado aí. Pra ele, o Vasco vence, Flamengo e Botafogo vão perder, beleza. 8h39, o Globo Esportivo volta já.

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0: Os craques da Rádio Globo batendo uma bola com você. 8h46, de volta aqui no Globo Esportivo, reta final do programa. E a galera tá com a gente. Já vem mensagem por aí, porque antes os trepidantes voltam com informações no pique.
2: Rapidinha.
0: Renan Moura.
3: Quem lembra do Aleilson, jogador com passagem pelo Flamengo em 2009, ano do Hexa brasileiro? O jogador segue na ativa. Aos 41 anos, acertou a sua transferência para o RB do Norte, da segunda divisão do Amazonense. Com 44 gols marcados, ele é o maior artilheiro do torneio. Pelo rubro-negro, disputou apenas um joguinho, na goleada sofrida para o Coritiba por 5-0 no Couto Pereira. Aleilson entrou na vaga de Josiel. O time era dirigido ainda pelo Cuca. Fluminense.
0: Bruno Faria.
4: O Clube das Laranjeiras anunciou o retorno de um dos maiores ídolos de sua história. Fred está de volta ao Flusão e será o novo técnico da equipe sub-20. O ex-camisa 9 inicia o trabalho no dia 3 de agosto, quando se apresenta em Xerém. Com ele chegam o auxiliar Bruno Barros, o analista de desempenho Conrado Aguilar e o preparador físico Jefferson Souza, que terá Gabriel Pinho como auxiliar. Kepler Inocêncio permanece como supervisor técnico da categoria.
0: Lari Menegatti.
5: O Real Betis mantém total confiança na venda de Nelson de Ossa ao Vasco. A negociação segue em andamento e foi atrasada apenas por questões burocráticas do clube carioca. Os valores seguem os mesmos, cerca de 12 milhões e 500 mil euros, restando apenas a definição dos últimos detalhes para o acordo ser fechado. Botafogo!
0: André Neto.
6: O Botafogo lançou nesta terça-feira o seu novo segundo uniforme para 2026-27. A camisa é toda preta com elementos da fundação do clube, seguindo a tradição do remo e dos esportes náuticos, com textura em relevo com listras verticais e pequenos padrões que remetem aos tecidos das camisas da época. A estreia do novo manto será na quinta-feira, contra o Vitória no Nilton Santos pelo Campeonato Brasileiro.
0: 8h48. Botafogo. Vamos falar do fogão. Continua aqui com a gente, André.
6: Muito boa noite, Hugo Lago e amigos do Globo Esportivo. O Botafogo segue em busca de uma definição em relação ao futuro de Danilo. O volante se reapresentou ontem no CT Lonier, após disputar a Copa do Mundo com a seleção brasileira, e agora aguarda para saber se volta a integrar o elenco do Glorioso para a sequência da temporada ou se segue afastado enquanto espera uma proposta de transferência. Inicialmente, o plano do Botafogo era negociar o jogador com o futebol europeu, desejo também do atleta. O clube carioca não quer negociar Danilo com o futebol brasileiro, mas já recebeu proposta do Palmeiras. Caso o volante entre em campo nos próximos dias pelo Brasileirão, ele não poderia atuar por outro clube na competição, o que seria fechar de vez as portas para o mercado nacional em 2026. Em entrevista ao GE.Globo, o lateral esquerdo e capitão Alex Telles falou sobre o retorno de Danilo ao CT Lonier e disse que o volante se colocou à disposição do técnico Franklin Carvalho.
7: O Danilo ficou feliz de retornar, né? Um cara que gosta muito daqui, a gente gosta muito dele, né? A gente se dá muito bem, então a gente ficou muito feliz com o retorno dele, né? Perguntei para ele se ele estava disponível para jogar, ele falou que está aqui disponível para jogar, obviamente, a gente fica muito feliz com isso. É um jogador que dispensa comentários, para a gente vai ser uma mais-valia com certeza. Então, agora, hoje ele retornou, fez o primeiro treino aqui, agora é com o Franklin, obviamente, e a situação dele é uma situação diferente da nossa, né? Mas a gente fica muito feliz com o retorno dele e espero que ele possa ficar para nos ajudar, que é um jogador importante.
6: Independentemente do seu futuro, Danilo será desfalque certo para o jogo desta quinta-feira.

0: contra o Vitória no Nilton Santos em duelo atrasado da quarta rodada do Campeonato Brasileiro. Mesmo tendo mantido uma rotina de treinos durante os dias de folga após a disputa da Copa do Mundo, o Danilo ainda deve precisar de algumas atividades para atingir o mesmo nível físico dos demais companheiros de elenco. Quem está de saída com certeza do Botafogo é o goleiro Léo Link, que foi titular no último jogo na semana passada contra o Santos e fez defesas importantes na vitória por 2-1. O Glorioso encaminhou o empréstimo do goleiro de 25 anos ao Estrela Amadora de Portugal. Os clubes ainda vão fazer as últimas trocas de documentos para oficializar o empréstimo de um ano, que contará com uma opção de compra estipulada no contrato. O vínculo do goleiro com o Botafogo vai até o fim de 2028. Léo Link chegou ao Botafogo em janeiro do ano passado, mas desde então não se firmou na meta alvinegra. São apenas 30 jogos no período no clube carioca. Com as contratações de Warleson e de Gabriel Batista para a posição, o Glorioso optou por aceitar a proposta e dar espaço para Léo Link atuar no futebol português, onde terá a sua primeira experiência profissional fora do Brasil. Bom, por hoje é isso, amigos. Volto contigo, Gulago.
1: Valeu, André Neto, com as informações do Fogão. Chico Aiello, Danilo. E o Danilo?
2: E o Danilo? Sim, assim, é um ativo e é um jogador de qualidade. Assim, o Botafogo tem que decidir o que vai fazer com o Danilo.
1: Pois é.
2: Agora tem uma coisa assim, o Danilo tem 12 jogos.
1: Ele pediu para não enfrentar o Corinthians. Lá antes da Copa.
2: Perfeito.
1: Vamos lembrar.
2: Entendeu? Entendo.
1: Porque se
2: entendo.
1: O Botafogo. Porque se alguém que estiver colocando na conta do Botafogo. Ah, o Botafogo quer vender todo mundo, o Botafogo quer desfazer do Danilo. O Danilo, com uma atitude como essa, mostra que não quer ficar.
2: Exatamente. Então vamos lá. Se ele não quer ficar, aí o Botafogo. O que eu faria, eu como dirigente do Botafogo? Ah, o jogador pediu para não jogar, porque senão ele estoura o limite de jogos. E aí não joga mais por nenhum outro clube da Série A do Campeonato Brasileiro. É justo isso? É justo. Se o jogador quer jogar em outro clube, normal, correto. Natural. Agora, vamos lá. Vai sair. Então, aqui, ó, a multa é de X milhões de reais. Ah, mas não dá pra fazer mais barato? Não dá pra fazer menos? Não dá. Não dá pra fazer menos. E mais. Não jogou contra o Corinthians. Aí não vai jogar agora o próximo jogo. Aí não joga o próximo jogo. Não. Ô Danilo, olha aqui, olha só. Vamos decidir um tempo aqui. Se não aparecer nenhuma proposta pra você em 15, 20 dias, em 30 dias, você vai voltar a jogar pelo Botafogo. Ah, mas se aparecer uma proposta, de X milhões de reais, que é o que a gente quer, você vai sair do Botafogo. Entendeu, Hugo? Acho que é muito simples, cara.
1: Sim, entendi. Assim, também
2: o
1: acho.
2: O combinado não é caro. O jogador não quer jogar o 13º jogo, porque aí ele vai perder a oportunidade de sair do Botafogo e jogar em outro clube da Série A. Ok, é legítimo isso. Agora o Botafogo também não pode ficar à disposição do jogador. Ah, não vou jogar porque tô esperando proposta. Ah, tá bom, sem nenhum tipo de problema. Fica aí, ó, uma semana, duas semanas, né? Um mês, dois meses, esperando aparecer uma proposta. Não pode ser desse jeito. Eu acho que o Botafogo tem que estipular um prazo para poder decidir. Danilo, não apareceu proposta, você vai ter que voltar a jogar. E acabou.
1: É isso, vamos aguardar agora, porque tem um elefante na sala, ninguém sabe quem botou, ninguém sabe quem vai tirar, mas tem um elefante ali na sala. Essa é a questão. 8h54 e a galera tá com a gente pelo WhatsApp.
3: Opa! 1, 2, 3, um passito pra Maria. 1, 2, 3, um passito pra
1: lá. Tem mensagem? Então vamos ouvir.
3: 1, 2, 3, um passito pra lá Maria. 1, 2, 3, um passito pra trás.
4: Aí, rapaziada da Globo, meu nome é Ricardo e torço hoje pelo meu time, o Vascão. Tô escutando a Rádio Globo aqui no interior da Paraíba, em Sapé. Manda um alô aí, rapaziada do Vasco aqui na Paraíba, aqui no interior, Sapé. Ricardo, ouvindo a Rádio Globo, Sapé, Paraíba.
1: Ô, Ricardo, que alegria saber que em Sapé, na Paraíba, tem alguém ouvindo a Rádio Globo. Aliás, tem muita gente ouvindo a Rádio Globo, e essa é a nossa razão da nossa alegria, né? Saber que o Brasil inteiro tá ligado aqui com a gente. Olha, Ricardo, você mandar mensagem aí da Paraíba é uma alegria para mim, porque o meu avô materno e a minha avó materna, minha avó já falecida, meu avô não, são da Paraíba. Meu avô nasceu em Bananeiras, minha avó nasceu em Guarabira, e eles vieram aqui pro Rio de Janeiro, ali nos anos 40, né? Nos anos 50, perdão, vieram aqui pro Rio de Janeiro, e a família acabou prosseguindo aqui. Então você manda uma mensagem aí direto de Sapé, na Paraíba, eu fico feliz duplamente. E ele é vascaíno. Bota a vinheta do Vasco aí pro Ricardo, lá de Sapé, ó, ó. Vasco! Grande Ricardo, valeu. 8h56.
5: Boa noite, Chico. Boa noite, Hugo. Boa noite, Rádio Globo. Olha, e todos os jogos vão ser difíceis. Não tem jogos fáceis, não. O Flamengo vence com muita dificuldade, a Chapecoense. O Vasco da Gama, ele empata. E o Botafogo vai fazer um jogo muito bom, né? Muito bom. Contra o Vitória. Também vence. Dos três, acho que o jogo mais fácil vai ser o do Botafogo. Não que seja fácil, mas o Botafogo vai fazer ser fácil, entendeu? O jogo vai se tornar fácil, é diferente. Um abraço, Deus abençoe. Agora o hino do Fluminense é bonito, né?
1: É muito.
5: O hino, a camisa, a história também. Boa noite. Parabéns, Explosão.
1: Valeu, só não deixou o nome aí, meu amigo, pra eu poder te mandar um abraço, pelo visto você é tricolor, pra eu te parabenizar também, porque hoje é aniversário do Fluminense e todos os tricolores merecem receber os parabéns. Obrigado, meu amigo. 8h57.
6: E aí, Rádio Globo, boa noite, que é o Thiago, Jardim Primavera, Botafoguense. Quero dizer aí, hein, Fogão tem que quebrar esse tabu contra o Vitória. Sempre perde pro Vitória, não sei o que que tá acontecendo. Vamos virar isso aí, vamos quebrar esse tabu. Negócio de empatar, de perder, não dá não. É ganhar, Vitória. Vamos ganhar. É isso.
1: Valeu, grande Thiago, Jardim Primavera, Duque de Caxias. Obrigado, grande Tiagão, ele é fogão, ele é fogão. Valeu, mais uma no ar.
7: Aiello, boa noite. Eu sou vascaíno de bom sucesso, Orlando. Eu vou falar uma verdade pra você. Com essa diretoria incompetente,
1: manda lá.
7: O cara contrata um treinador que tem mais derrota do que vitória. O cara continua dentro do Vasco. Tietê, Piton, Puma, Brenner, Spinelli. Entendeu? Vai ganhar de quem? Cuesta, Marino. Com todo respeito, cara. O Vasco esse ano vai cair de novo. Vai cair feio.
2: Pelo amor de Deus.
7: O Vasco não vai sair da zona do rebaixamento.
2: Pelo amor de Deus.
7: Eu sou Vasco, não sou maluco. Ficar com esses caras dentro do Vasco é jogar dinheiro no lixo.
1: Ó, o Orlando tá bolado aí, lá de bom sucesso.
2: Orlando,
1: hein?
2: Pelo amor de Deus, Orlando. Nem fala um negócio desse,
1: não,
2: cara.
1: É, ó.
2: Nem fala um negócio desse.
1: Manda pra lá. 8h58.
8: Boa noite, rapaziada. Aqui é Luiz Tafarel. Tô ligado na Rádio Globo. Vascão 2-1 em cima do Mirassol sábado.
1: Valeu, Luiz Tafarel. Aí, Luiz Tafarel, será que ele é... Bom, imagino que ele seja goleiro na pelada dele, né? É isso aí. Ele já tá palpitando pro jogo do final de semana, com o Mirassol pra ele 2-1. 8h30 da noite lá em São Januário. Valeu. Bota mais uma.
9: Boa noite, galera da Globo. É assim, ó, Flamengo vence, Botafogo vence, Fluminense vence, todos os quatro do Rio vence, Botafogo vence. Viva o Rio, viva o futebol carioca.
1: Boa.
9: Jorge, Aracaju, Sergipe.
1: Tá vendo aí, Chico Aiello?
2: Você e o Hugo Lago.
1: É, aí, ó.
2: Só você e o Hugo Lago, só vocês dois.
1: Torcer pro futebol do Rio de Janeiro, nosso
2: só
1: negócio.
2: Só vocês dois.
1: Então tá bom, Chico Aiello, 8h59, hein?
2: Vamos nessa então?
1: Partiu.
2: Beleza, e cuida dessa voz aí, Hugo.
1: Valeu aí, ó.
2: Recupera bem pra voltar legal, hein, Hugo?
1: Jefferson tá aqui te mandando um alô, hein, Chico Aiello.
2: Outro pra ele. Outro pra ele.
1: Aluno lá da escola de rádio, grande
2: locutor. Abraçaço, Jefferson. Fera brabíssima também. São Gonçalo
1: para o mundo com essa voz marcante, com esse talento pra locução. Isso aí não vai longe, não. Isso aí vai muito, muito longe. Muito.
2: Foguete, meu irmão. Foguete.
1: Verdade,
2: foguete.
1: Verdade.
2: Valeu, Jefferson. Abração, fera.
1: 9 em ponto. Ponto final no Globo.